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2: O Momento 3 desta semana destaca a trajetória de Tom Zé, Jorge Vecilo e Renato Russo. A celebração começa com os 90 anos de vida de Tom Zé, que serão comemorados no dia 11 de outubro. Cantor, compositor e arranjador, o artista destaca-se pelo uso de instrumentos não convencionais, arranjos personalizados, performances cênicas e com influências do movimento Tropicália, construindo uma obra focada na desconstrução da estrutura tradicional da MPB. O calendário da música também celebra o cantor e compositor Jorge Vecilo pelos seus 58 anos de vida, dia 11 de outubro também. O artista trabalha com letras focadas em temas como relações humanas, amor e espiritualidade. Traz em suas composições a influência do jazz e da MPB contemporânea. E também no dia 11 de outubro, as homenagens vão para Renato Russo, lembrado pelos seus 30 anos de morte. Vocalista e líder da Legião Urbana, o cantor e compositor construiu sua identidade artística no rock dos anos 80, combinando a estética do post-punk com composições narrativas, líricas e de forte engajamento sociopolítico. Vamos ouvir agora obras que marcaram a carreira desses artistas. Se o Caso é Chorar, com Tom Zé, composição dele mesmo. Final Feliz, com Jorge Vecilo, e Djavan, composição de Jorge Vecilo. E Tempo Perdido, com Renato Russo, a Legião Urbana, composição do Renato.
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1: Gal Costa e Caetano Veloso, de Jorge Benjor, que pena.

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Acabamos de ouvir Lara, composição e interpretação de Ellen Lara, música semifinalista do festival. 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

foi Lenine, dele Braulio Tavares virou areia. Nós quatro, de Jorge Maltner e Nelson Jacobina, Maracatu Atômico. Marina Lima, de Erasmo e Roberto, Mesmo Que Seja Eu.

Ouvimos Nilce Carvalho, de Monsueto Menezes, João Vieira e Nilo Chagas, Lamento da Lavadeira. Também Criolo, de Genival Cassiano e Silvio Rochael, Primavera.

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o Roda de Choro apresenta o concerto da Orquestra Furiosa Portátil. Gravado na Casa do Choro, no Rio de Janeiro, em maio de 2026, sob a batuta do maestro Pedro Aragão. Tendo como convidado o cavaquinista Gabriel da Muda, uma das vozes mais atuantes do samba contemporâneo, a Orquestra Furiosa Portátil interpreta um programa que celebra o encontro entre o samba e o choro. O repertório inclui canções do álbum Se For Me Chama, lançado em 2023, com direção musical de Maurício Carrilho e Roberto Didio, além de composições de samba canção, choro e gafieira. Começamos ouvindo Carioca Boêmio, composição de Heitor dos Prazeres, em arranjo de Paulo Aragão.

Acabamos de ouvir Um Lugar, de Cristóvão Bastos e Roberto Didio, em arranjo de Maurício Carrilho. E Se For Me Chama, de Maurício Carrilho e Roberto Didio, em arranjo de Maurício Carrilho, na voz de Gabriel da Muda.

Continuando Roda de Choro com o concerto da Orquestra Furiosa Portátil, que celebra o samba, o choro e a gafieira, vamos ouvir A Ponte, composição de Elton Medeiros e Paulo César Pinheiro, em arranjo de Lucas Porto.

0: na voz de Gabriel da Muda, acabamos de ouvir Amigo Bolão, composição de Maurício Carrilho e Roberto Didio, em arranjo de Maurício Carrilho e Lupsínica, de Jaime Vignoli e Aldir Blanc, em arranjo de Jaime Vignoli.
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4: Outubro é rosa porque em plena primavera está a nos lembrar que é tempo de fazer florescer o cuidado que toda mulher merece. 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
1: 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Continuando Roda de Choro, que apresenta o concerto da Orquestra Furiosa Portátil com o cantor e cavaquinista Gabriel da Muda, vamos ouvir Pedaços, de Francis Raim e Paulo César Pinheiro, em arranjo de Maurício Carrilho.

Acabamos de ouvir Samba Que Nada Tem, composição de Miguel Rabelo e Roberto Didio, em arranjo de Maurício Carrilho, adaptado por Paulo Aragão, e Armadilhas de um Romance, de Dori Caymmi e Paulo César Pinheiro, em arranjo de Paulo Aragão, na voz de Gabriel da Muda. Continuando Roda de Choro com o concerto da Orquestra Furiosa Portátil, em homenagem ao samba, ao choro e à gafieira, vamos ouvir Gênio Mal, composição de Wilson Batista e Rubens Soares, em arranjo de Jaime Viola.

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Operação de áudio na Casa do Choro, de Alexandre Hang. Sonoplastia de Silas Mendes e coordenação de produção de Adriana Ribeiro. Este programa contou com pesquisa realizada na discoteca das rádios MEC Nacional e no site da Casa do Choro. Eu sou Raquel Ricardo e espero você no próximo Roda de Choro.

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E abrindo a edição de hoje, ouvimos a cantora Glau Nader com a faixa título de seu EP de estreia, lançado em 2022, Canto de Xangô, um dos afro-sambas de Baden Powell e Vinícius de Moraes. E assim começa mais um Beco da Bossa aqui na Rádio Nacional. Olá, eu sou o Gil de Souza e toda sexta-feira, às 11 da noite, temos esse momento de audição dedicado ao samba jazz, à bossa nova e também outras evoluções da mesma espécie. Com a curadoria musical, roteiro e edição deste que vos fala, o tratamento de áudio e o suporte técnico de Tiago Henriques, o Beco da Bossa é uma produção da equipe da Rádio Enf, emissora da Universidade Estadual do Norte Fluminense Darcy Ribeiro, parceira da Rede Nacional de Comunicação Pública. E na edição de hoje vamos ouvir Flora Purim, Vanessa Moreno com Salomão Soares, Filó Machado, o trombonista Raul de Souza, Toquinho, Chico Buarque. Então vamos de música. Você ouve agora Rosa Passos, Pano pra Manga, parceria com Paulo César Pinheiro, faixa título do álbum lançado em 1996. Beco da Bossa, edição de hoje, Samba da Benção.

Você ouviu o Filó Machado Água Viva, faixa do álbum Cantando um Samba, lançado em 2000. E você ouve agora a cantora Vanessa Moreno com o pianista Salomão Soares e A Tratar, clássico da cantora e pianista Tânia Maria. Na sequência, o trombonista Raul de Souza, Tema para Raul, composição de Mário Conde.

Você ouviu Joyce Moreno e Dori Caymmi, Pra Que Chorar? Faixa do álbum Rio Bahia, lançado em 2005, uma releitura do clássico de Baden Powell e Vinícius de Moraes. Antes, Flora Purim, Tamanco no Samba, clássico do samba jazz e do samba lanço, parceria de Orlandivo e Elton Menezes. E você ouve agora Mônica Salmazo, Menina Amanhã de Manhã, faixa do álbum Iaiá de 2004, composição de Tom Zé e Perna Frois.

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Você ouviu Vinícius de Moraes, Toquinho e Chico Buarque, Samba pra Vinícius, faixa do álbum Vinícius e Toquinho de 1974. Antes, Martinalha, Brasil Pandeiro, faixa do álbum Em África, lançado em 2010, composição de Assis Valente. E assim o Beco da Bossa de hoje fica por aqui. Eu agradeço pela sua companhia em mais um momento de audição. Continue na sintonia da Rádio Nacional. Não deixe de seguir no Instagram o @RadioNacionalBR e também o @BecoDaBossa. Com a curadoria musical, roteiro e edição deste que vos fala, o tratamento de áudio e suporte técnico de Tiago Henriques, o Beco da Bossa é uma produção da equipe da Rádio ENF, emissora da Universidade Estadual do Norte Fluminense Darcy Ribeiro, parceira da Rede Nacional de Comunicação Pública. E para fechar, vamos com a nossa faixa tema desta edição. Você ouve agora Mariene de Castro, com participação da madrinha do samba, Bete Carvalho, Samba da Bênção, faixa do álbum Colheita, lançado pela cantora baiana em 2014. Parceria do poeta Vinícius de Moraes com o violonista Baden Powell. Aqui é Gil de Souza e eu te espero na próxima sexta-feira, às 11 da noite, com mais uma edição do Beco da Bossa. 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

0: do Gantuá, a maior Ialorixá da Bahia, terra de Caymmi e João Gilberto.
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1: Olá, a partir de agora na locução, eu, Marli Arboleia, trabalhos técnicos, Jaime Batista. É um prazer ter a sua companhia aqui na Rádio Nacional. E a gente ouve Geraldo Azevedo, dele Fausto Nilo, Dona da Minha Cabeça.

foi Gal Costa e Silveira, de Peri Voyer. Teve também Brasa e Negamanda, de Brasa Olinda. Belchior, apenas um rapaz latino-americano.

Fabiana Coza, de João Cavalcante, Xícala. Fred Martins e Ney Matogrosso, de Fred Martins e Marcelo Diniz. Tempo afora. Baby do Brasil, de Moraes Moreira e Galvão, a menina dança.

Chico Sá, Encenação Zumbi, de Roberto e Erasmo Carlos, todos estão surdos. Também Cláudio Zoli, de Bernardo Vilhena, e Zoli, Manhãs de Maio. Paulinho da Viola, de Paulinho da Viola, 14 anos.

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1: Mariana Lima, Deli Antônio Cícero, Fulgaz.

0: Ed Mota dele, Rita Lee, Fora da Lei. Seu Jorge, tive razão.
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0: Roberta Campos, dela.

0: Criolo de Criolo, Fermento para Massa, Maria Bethânia e Omara Portuondo, de Rubens Campos e Henricão, Só Vendo Que Beleza.
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0: Ed Mota e João Donato, de Chico Buarque e Menescal, Bye Bye Brasil.

Rita Benedito, de Vânia Borges, a Mulheres. Mariana Aidar e Chico César, de Barro e Ed, O Futuro Já Sabia. Diogo Nogueira e Hamilton de Holanda, de Pixinguinha e Vinícius de Moraes, Mundo Melhor.

0: Marisa Molchanski, dela Não Percebeu Ainda. Rita Lee, de Rita, Menino Bonito.
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0: Simone e Ivan Lins, de Ivan Lins, Dandara. Tele-

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1: Céu, Gisele e Alec Hayat, malemolência.

foi Bossa Cucanova e Adriana Calcanhoto, de Adriana, Previsão. Também Marina Sena, dela, e Yuri Rio Branco, Voltei Pra Mim. Tribalistas, Jornal do Antunes, Carlinhos Brau e Marisa Monte, Velha Infância.

Dona Ivone Lara e Djavan. De Ivone Lara e Délcio Carvalho, Sonho Meu. Celso Fonseca, dele Ronaldo Bastos, Polaroid. 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Valéria Oliveira, de João Nogueira e Paulo César Pinheiro, Mineira.

Daúd, de Baden e Vinícius, canto de Ossanha. Luciana Mello, de Valmir Borges, Joia Rara. Fátima Guedes, de Lenine, Dudu Falcão, O Silêncio das Estrelas.

Gonzaguinha, de Luiz Gonzaga? Pois é, seu Zé.

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1: Lenine, dele e Dudu Falcão, agora é que são elas.

Bossa Cuca Nova e Cris Delano, de Haroldo Barbosa e Janô de Almeida, Eu Quero um Samba. Flávia Bittencourt, Coco. Borges, de Loi e Márcio Borges, um girassol da cor do seu cabelo.

0: Clara Nunes, de Candeia, o Mar Serenou, Pepeu Gomes dele, Fazendo Música, Jogando Bola.
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0: Geraldo Azevedo, dele, Capinã, Sabor Colorido.

Miguel Costa, de Melodia, Presente Cotidiano. Márcia Castro, dela e Arruda, Atalhos. 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Zé Cabaleiro, música dele, Flores no Asfalto.

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1: Nara Leão, de Chico Buarque, a Rita.

ouvindo Cruas dele, Maurição e Fred Camacho, O Que É o Amor. Bossa Cucanova e Marcos Valle, de Marcos Valle, Queria. 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Alceu Valença, música dele, La Belle de Jour.

0: Simone, de Maurício Tapajós, Paulo César Pinheiro, Tô Voltando. Maria Rita, de Marcelo Camelo, Cara Valente.
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0: Ana Rato, de Gilberto Gil, Parabólica Mará.

Adriana Calcanhoto, dela e Antônio Cícero, pelos ares. Nausete, de Rita Lee e Roberto de Carvalho, Atlântida. Mato Grosso, de Cazuza e Frejá, Poema.

Mariana Aidar e Maria Gadu, de Andrei, Juliana, Mateu e Sebastian, Triste Louco ou Má. Antes teve Nando Reis, de Nando Reis, Nos Seus Olhos. 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Paralamas do Sucesso, de Herbert Viana, Bi Ribeiro e João Baroni, Alagados.

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18: Olá, ouvinte nacional. Muito bom dia para você que sintonizou seu rádio agora em Brasília, São Paulo, Recife, Rio de Janeiro e também São Luís do Maranhão, ligados aqui na Nacional. Eu sou Milton Rocha e apresento para você a programação musical de Leila Sena com o melhor da música brasileira. Você confere comigo ouvindo agora Simone.

0: sucesso na sua central de rádio notícias, Varia, na sua CRN. Muito bom dia, 5 horas 10 minutos. Tava conversando com o nosso amigo Adão, ele falou que ele tá preparando, ele é lixador, segundo ele faz, ele tem uma oficina de funilaria, ele mais dois amigos, ele falou que hoje tem serviço, praticamente não faz pintura devido ao tempo chuvoso, se continuar dessa forma, ele falou que talvez faça alguma coisinha. Ele falou que tem que preparar a tinta, mas hoje, sábado, ele falou que ele costuma mais fazer as lixadas nos veículos que estão lá para pintar. Legal. Eu falei, eu ia pegar com ele o endereço para quem precisar, mas depois eu encontro ele outro dia, eu pego. 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Sempre na audiência com a gente. Vamos começando muito bem esse sábado, 10 de outubro de 2026, 5 horas, 12 minutos. Muito bom dia, Itatiba, muito bom dia a você que está com a gente. Hoje temos Pergunte ao Doutor às 6 horas da manhã. Também temos o pastor Gabriel com Eu Acredito em Deus, um programa imperdível. Vale a pena ouvir. É aquele negócio, mas eu não sou evangélico, mas ele não trata só do crente, do lado da religião, ele trata de todos como ser humano. E é uma pessoa excepcional e fala umas verdades, essa que é a realidade, a gente precisa ouvir verdades. É, a gente precisa ouvir um pouquinho do evangelho para viver melhor e uma ótima oportunidade. Ah, não sou evangélico, sou católico. Ótimo, ouça o programa e aprenda mais um pouquinho, aprenda a ser humano. Essa é a realidade. Hoje o país está meio dividido, infelizmente. A política é complicada. Espero que o brasileiro faça um melhor, escolha o melhor. E, claro, a gente está aqui para melhor atender com a parte musical. Vamos fazer o seguinte, vamos com sucesso. Adão me pediu, D'Artagnan de la Mônica. Eu vou mandar também pro nosso amigo Darcy, que gosta demais dessa música. Então, Darcy, pra esposa, pro filho Anderson. Daqui a pouco já tá lá no posto, Daqui a pouquinho já tá lá no posto trabalhando. Então, a gente agradece demais. Sucesso de Guaranha da Saudade. Essa é das antigas, hein? O nosso amigo Darcy gosta demais. Na sequência, a gente confere Porto Solidão com Daniel. É o pedido da Beatriz. A Beatriz oferecendo para nós, pro Dito Penteado, que hoje tá por aqui. Ela falou que ouviu o programa à tarde, gostou demais. E a gente aconselha quem gosta de música raiz, quem gosta de música sertaneja, a sintonizar todo sábado às 16 horas, Raiz e Sertaneja com o nosso amigo Dito Penteado. E ó, mandar um recado para você que tá aí ouvindo, às 9h20 mais ou menos, temos o Canção Brasileira hoje aqui com muita música boa. Também é uma ótima pedida para conferir música de qualidade. Vamos de sucesso!
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5 horas 22 minutos na sua central de rádio notícias, a Rádio do Povo. Muita música pra você. 4524-0003, 4524-1594 e o nosso WhatsApp 972-28-3052. No momento, 19 graus, sensação térmica também 19 graus. Hoje, dia 10, temos dias... Epa, não entrou. Dia 10, vamos entrar novamente. Dia de sol com algumas nuvens e neva ao amanhecer. Noite com poucas nuvens, não chove. Mínima 16, máxima 29. Pressão atmosférica em 1016 HPA, ventos a 4 km por hora. Umidade relativa a 64%. Então, não chove, pessoal. É a previsão de hoje. E vamos atender a nossa amiga Verônica. Ligou pra cá e, claro, vai fazer parte da programação, sim. A Verônica oferece para nós aqui da emissora, para o Marcelo e também para todos que estão na sintonia. E ela pede do Duca e Dalvan Espinheira. E a gente vai atender. Vamos fazer uma dose dupla? Tô com um pedido da dona Neuza também, que pede Piquitita. E é do nosso do Duca e Dalvan. Vamos então com música. Vamos mandando lá para nossa amiga Tereza Pires de Moraes, no nosso teto. Meu muito bom dia a Tereza Maria, que é sua filha. A todos os familiares, meu bom dia e vamos de sucesso.

0: Conferimos dois sucessos de Duduca e Dalvan aqui na sua central de rádio e notícias, a Rádio do Povo. E aqui você liga, você pede, você confere a tua música. Mandando um grande abraço para nossa amiga Geisa na audiência com a gente. A nossa amiga Geisa na audiência com a gente. Meu bom dia lá do Jardim Vitória, oferecendo para a filha Isabelle. Muito obrigado pela audiência. E a gente também manda um grande abraço para nossa amiga Juliana. Juliana sempre na audiência com a gente lá de Jundiaí. Muito bom dia. E ela pediu uma música de Gustavo Lima. A gente já vai, ela falou para escolher, então a gente vai escolher. E a nossa amiga Geisa pediu Panda. Sucesso novo de Panda. Olha, tocando bastante música bonita mesmo. É, o cantor Panda se envolveu numa polêmica. Na verdade, se envolveu não. Envolveram ele numa polêmica porque ele não devolveu. Que é uma praxe do pessoal que toca em Barretos devolver parte do cachê em doações. Mas ele explica que ele sempre doou para uma outra entidade e ele faz essa doação, então ele não se sentiu obrigado a simplesmente doar simplesmente por aparecer. Então é o jeito dele, eu acho que dá razão, ele tem razão, ele cantou, ele doa se quiser. E o pessoal ficou meio querendo falar umas verdades para ele, que não tem que falar verdade nenhuma, porque não existe verdade verdadeira, como diz meu amigo. Meu amigo, o dinheiro é seu, o calo aperta, você sabe onde aperta. E aquele negócio, não quer devolver, não quer devolver. E acabou. Essa é a realidade. Mas, dito isso, deu tudo certo depois e perfeitamente. Nosso amigo Panda continua fazendo sucesso. E vamos de mais música, vamos de mais sucesso. Então vamos atender a nossa amiga a Juliana, que é uma de Gustavo Lima. Então vamos pôr uma de Gustavo Lima para nossa amiga Juliana Gutner, lá em Jundiaí. Meu bom dia, sempre na audiência com a gente. E vamos então, acho que eu vou tocar aquela que todo mundo conhece, Só e Vagabundo, hein? De Gustavo Lima. A música tocou demais, demais, demais, demais. Olha, tem retrovisor, tem um monte de música, ela pediu para escolher. Vai, vamos com essa, vamos com essa, já tá aqui na pontinha da agulha. Sou Vagabundo, Vagabundo, na verdade, o nome da música, Gustavo Lima. Na sequência, a gente confere Panda. Deixa eu mudar a pasta aqui, sucesso novo, a música Eu Te Seguro. Vamos de sucesso, vamos de música, vamos com sucesso dentro do sertanejo CRM. Então a gente vai atender a Geisa do Jardim Vitória, oferecendo para a filha Isabelle, e também a Juliana lá de Jundiaí, oferecendo para todos nós aqui, Gustavo Lima. Vamos de música, vamos de sucesso.
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Daí sucesso de Panda, Eu Te Seguro, e também Gustavo Lima. Muito bom mesmo estar com vocês aqui na Central de Rádio e Notícias, a Rádio do Povo. Vamos mandar um grande abraço para o nosso amigo Nico Paladino na audiência, meu muito, muito bom dia. Também para o Darcy, o Anderson e a Luciana lá no Alto Posto Itamar, sempre na audiência com a gente agradece demais. E vamos mandar também para a Renata lá do... Ela está abrindo o bar agora, segundo ela. Tá ouvindo a gente agradece muito a companhia. É aquele negócio, né? A gente tá aqui pra mandar música, mandar bate-papo e atender vocês. E vamos atender a Renata? Vamos lá. Ela pediu, vai ouvir, ela quer ouvir. Sucesso de Aline. Eu também gosto demais, demais, demais desta música. Acho muito linda essa música. Aline, é Aline, João Mineiro e Marciano, sucessaço, sucessaço. Então vamos pegar aqui, vamos na pasta do Benedito Penteado, é afinal no instante, mexia de novo, viu? Dei aquela bagunçadinha, chega um pouquinho mais cedo para arrumar, Dito, senão vai ter trabalho para trabalhar hoje, hein? Damos uma bagunçada lá, mas desde segunda-feira nós estamos mexendo e nunca acha tempo para devolver os discos no lugar. Aí o Benedito sempre chega um pouquinho mais cedo e ajeita. E vamos com Eu Tenho a Senha, o pedido da nossa amiga Dalva lá do São Francisco, João Gomes. Vamos atendendo a Renata lá do São Marcos? Então vamos de música.

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nosso dia. Pra você que não deixa de contar com Deus que tá no céu, que esse meu sonho tá sendo realizado hoje. Muito obrigado, velho. Se você tem um sonho, não deixa ninguém debochar dele, não. Seu sonho é grande. Foi Deus quem plantou no seu coração. Quem tá comigo, levanta as duas mãos pra cima. Fala assim, ó. Meu Deus, eu confio no sonho que o Senhor tem pra minha vida. Eu confio no sonho

5:51, na sua central de rádio notícias, estamos indo embora agradecendo a audiência de todos. Meu muito obrigado pela companhia, meu muito obrigado por estar com a gente. Na sequência da nossa programação, chegando, pergunte ao doutor, com o doutor Gessé Gomes Barbosa. A gente agradece demais a companhia de vocês. Tô indo embora, deixo o Jaine sem você. É o pedido da nossa amiga Beth, ligou para cá. Vamos mandando também para a Elizabeth lá do Centenário, a Elizabeth Alvarenga, sempre na audiência com a gente. Meu muito obrigado. Na sequência, então, chegando, pergunta ao doutor, com o doutor Gessé Gomes Barbosa. 7:15, Jornal das 7 com Eva Franco e Mané Roberto. Meu muito bom dia, meu muito obrigado. Tchau, tchau.

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1: 5 horas e 56 minutos.
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20: Bom dia, Anderson. Bom dia a toda a nossa equipe aí do estúdio da CRN, Central de Rádio Notícias, Itatiba, São Paulo. E bom dia a você, meu ouvinte, que todas as quintas-feiras está nos prestigiando com a sua audiência e com a sua participação. Um bom dia a todos e retorno contigo, estúdio.
21: Doutor, vamos começando o programa. Eu tô com um vídeo aqui, na verdade, você vai ouvir o áudio, que são as quatro coisas que o paciente não. Que o médico odeia que os pacientes fazem. Quem mandou esse vídeo pra gente foi a nossa amiga Gisele Fortunato, lá do Coroado. E ela falou: olha, pede pro doutor comentar se isso é verdade ou é simplesmente um vídeo para engajamento. Doutor, então eu vou pôr o vídeo no ar, e aí você comenta sobre o vídeo. Sobre o áudio, na verdade. Vamos ouvir.
22: Quatro coisas que nós médicos odiamos que os pacientes façam durante a consulta. E eu também fiz uma enquete para saber quais são as quatro coisas que os pacientes mais odeiam que nós médicos façamos durante uma consulta. Logo nós vamos analisar os dois lados. Então vamos começar pelos médicos. O que você, paciente, deve evitar na consulta? Número 1, não colocar o celular no silencioso. Se o celular toca durante a consulta e a pessoa para atender, você quebra completamente o raciocínio e demonstra desrespeito. Número 2, não levar os exames impressos ou pelo menos salvos no celular, prontos para mostrar. Pedir para o médico abrir o site do laboratório, procurar senha, fazer login, recuperar acesso. Isso pode consumir vários minutos da consulta. Número 3, pedir receita para familiares
1: ou amigos. Doutor, já que eu estou aqui, o senhor pode fazer uma receita para minha mãe, para o meu irmão, para minha vizinha? Número 4. Pedir atestado médico desnecessário. Atestado médico não é um favor. Ele precisa existir quando há uma justificativa médica para isso. Agora vamos para o outro lado. Eu perguntei aos pacientes o que eles mais odeiam que os médicos fazem durante uma consulta. Número 1, consulta muito rápida. Como se o médico estivesse querendo expulsar o paciente da sala. Número 2, não ouvir as queixas do seu paciente. Às vezes, o paciente passou dias pensando naquele problema e quando finalmente consegue falar, é interrompido em poucos segundos. Número 3, não ser examinado. O exame físico é fundamental. Não é só conversar e olhar para a tela do computador. Tem que tocar, examinar o paciente. E número 4, tratar apenas o sintoma, sem investigar a causa. Por exemplo, está com dor abdominal? Toma um remedinho para passar dor. Está com diarreia crônica? Toma um antidiarreico. Mas e a causa? E aí, me conta, o que você odeia que o seu médico faça durante a consulta? E se você é médico, o que você odeia que o seu paciente faça?
21: E aí, o que que é verdade e o que que é mentira do vídeo?
20: Ah, isso aí, o que é verdade, verdadeiro, só que ele foi muito bonzinho, tem mais coisas. Vamos aí, o número 1 que ele falou, deixa eu ver se eu anotei aqui, número 1, uso de celular. Isso é a maior falta de educação de um paciente no consultório médico. E, infelizmente, isto é um fato recorrente e as pessoas hoje, infelizmente, ela já é condicionada ao celular. Eu não diria que ela é mal educada. Ela ficou mal educada, porque hoje o celular que comanda a sua vida. Por exemplo, lá na minha clínica, tá lá, por gentileza, tem Wi-Fi. Use o fone de ouvido para ouvir suas mensagens. Não, está lá. Está proibido o uso de celular. Mas a pessoa que quiser na sala de espera, ela pode sim usar o Wi-Fi, o fone de ouvido, e pode digitar, não tem problema. Alguém mandou uma mensagem, ele quer ver um filminho, alguma coisa, não tem problema, bota o fone de ouvido. Acabou. Não vamos proibir, porque hoje nós sabemos, antigamente era proibido. A secretária, pode desligar o telefone. Mas a gente observou que hoje, infelizmente, a pessoa está doente. E tem uma doença. Então está lá. Tem a senha do Wi-Fi e está lá. Use fone de ouvido ao usar o celular. Silêncio, está lá. No consultório tem uma plaqueta. Favor de ligar o celular durante uma plaqueta bonitinha, fica até no meu computador. E na cara do paciente e do seu acompanhante. Favor de ligar o celular durante a consulta. Não resolveu. Hoje eu coloquei uma puta numa placa embaixo, assim no móvel onde fica as gavetas, tudo tem lá. Mandei farritinho, mandei colar. Proibido o uso do celular. Resolveu 80%. Ainda tem uns mal educados que ainda botam o celular ainda. Quando muito, coloca o celular. Quando muito, coloca no vibrador. Tocou e já... Você está falando com ele, ele vai lá e já dá uma olhada. O que que eu faço na clínica? Se você vai lá, você liga, um paciente, doutor, eu estou com meu filho na escola, ele não está bem. Se a escola ligar, eu posso atender? Você pode, fica à vontade. Ou alguém, Doutor, eu vim aqui, mas o meu patrão, ele tem um problema lá que precisa resolver. Se ele ligar, eu posso atender? Pode. Então, isso é uma maneira educada de interagir com o médico. Aí, muitas vezes, eu estou, e você chega com os exames, eu estou lá transcrevendo o teu exame para o computador ou para a ficha, aí a pessoa está lá. E a pessoa já vai para ver que já vai lá olhar a sua rede social e às vezes fica até digitando. Muitas vezes eu cruzo o braço, a pessoa nem vê que eu estou. E a pessoa está lá, baixou a cabeça. Na lata eu falo, seu fulano, ou dona fulana, eu sei que você está com um caso de urgência aí, você não quer reagendar a sua consulta? Ô, doutor, é um caso... Não, vamos reagendar, aí você não prejudica e não prejudica o meu julgamento, a minha análise, tá? Porque está interferindo. Você não quer remarcar? Não vai pagar nada. Pô, vai lá e remarca. Ô, doutor, eu vou desligar essa porcaria aqui. Então, ok, vamos para a consulta. Então, isso que o doutor está falando, eu não sei quem é que está falando, é uma verdade verdadeira. Quer dizer, eu sofro com isso. E aí, tem outro caso. Tá? Aí tem outro caso. Qual é o outro caso? Tem outro caso. Ele comentou aí. O paciente vai lá, ele não tem, tá? Ele não tira o exame. Ele não tira o exame, tá? Ele não tira o exame. Ele não tira o exame do que ele foi no médico e leva lá simplesmente, doutor, está aqui a agenda, está aqui o link, dá para o senhor puxar o exame para mim? Você não dá, filho, não dá, tá? Não dá pelo seguinte, porque esse link aí pode ter vírus aqui, vai contaminar o meu sistema aqui. Eu posso baixar? Às vezes até eu relevo, mas eu fico puto da vida com isso. O paciente leva a maior cara de pau para o médico, dá para o senhor baixar aí? Dá para o senhor baixar? Eu vou mandar, porque senão, mano, não pegou para a secretária lá, aquela baixaria lá, e jogava no sistema. Não dá, então vou remarcar teu exame. E vou remarcar teu exame. Não dá. Ô, doutor, mas eu não tenho. Não, minha filha, eu não posso o que fazer. Não tenho o que fazer. E eu remarca teu exame, porque você pega seu exame aqui numa boa, ou manda para a secretária que ela tira para você lá direitinho. Às vezes tem 50 folhas de exame. Sabe quanto custa um A4? Quanto custa uma folha A4? Olha só. Eu tenho que tirar todo o exame no A4, vai no laboratório e pega o exame, que o laboratório é obrigado a te entregar lá. Tá? Ou senão você vai em casa lá, você tira, ou vai em algum lugar e tira. Quer dizer, tem 50 folhas. Quer dizer, uma folha de A4 deve custar uns 50 centavos. E olha o tempo. Não, não dá. E tem uma falta de educação também. Pedir receita para amigos. Isso aí é uma piada, né? Doutor, já que eu estou aqui, dá para o senhor vir, dá para o senhor fazer uma receita. Geralmente é receita azul. Para minha mãe, para o meu pai, é outra forma de educação. Pô.
21: Doutor, uma folha de sulfite custa em média 7 a 8 centavos. A gente pegou o preço aqui através do Tenda, que é nosso anunciante, que ele vende o pacote sulfite a R$35,90, pacote com 500 folhas. Aí, dividindo o valor por 500, chega a 0,718.
20: Exatamente. Agora, e a tinta da impressora, e aí vai o tempo. Então, nem
21: desgaste,
20: eu...
21: Desgaste, que nem pneu de carro. Você tá rodando, tá desgastando.
20: Não, exatamente, não é só isso, é o tempo para você rodar. Tá? Para você rodar. Aí vem o atestado médico. Isso aí é uma coisa assim de tá pedindo atestadinho. Doutor, cara, não tem nada. Você foi lá, examinou, tudo tá tranquilo. Doutor, só pode atestar hoje e amanhã para mim. Eu falei, e amanhã? Não, preciso resolver os problemas. Não tá. Quando muito, o dia de hoje. Quando muito. Eu geralmente até essas horas. Mas quando muito, o dia de hoje. Não dá para testar amanhã. Tá? Não dá para testar. Salvo se a pessoa vai fazer o exame no dia seguinte, tudo bem. Aí, o atestado é um ato médico. Você pode testar até 10 dias, até 15 dias. Eu posso atestar, todo médico pode atestar até 15 dias. Mas não ficar vendendo atestado. Hoje o pessoal descobriu por telemedicina aí. Meu, o cara paga R$40 lá, maior máfia que tem, por telemedicina, não é todos, mas a maioria é máfia. E já entra lá, você tem atestar, consulta médica, R$40, ou R$60. Consulta com atestado, R$100. Olha só a máfia. Tá? Às vezes a pessoa só liga lá para pegar atestado. E o que acontece? Quando a empresa manda para mim um atestado de telemedicina, aí atestado de 10 dias por estresse agudo, por depressão, aí eu mando levantar qual é a função, qual é a especialidade do médico, ele não tem. É um recém-formado aí, tá, que trabalha para essas empresas de telemedicina e dá 10, 12, até 15 dias, até 14, nem 15 ainda, não 14, não chegar a 15. O próprio funcionário não quer que dê 15 para evitar ir para o INSS. Olha a situação, venda de atestado. Ah, eu já tenho lá, as empresas mandam para mim, tudo bem, eu já tenho um carimbo lá, apto e inapto temporariamente. Vem esse atestado telemedicina que a empresa manda para mim, para eu tal parecer, homologar, empresas clientes lá da clínica, eu meto um carimbo lá, sem problema. Inapto temporariamente. Solicito o pesado colega

0: tribular, apto e inapto temporariamente. Vem se atestar a telemedicina que a empresa manda para mim, para eu dar o parecer, homologar, empresa, cliente lá da clínica, eu meto um carimbo lá, sem problema. Inapto temporariamente. Solicito ao pesado colega enviar um relatório médico justificando esse atestado prolongado para que eu possa dar continuidade ao tratamento aqui no ambulatório. Pronto. E ele não vai receber aqueles 14 dias até ele apresentar o atestado médico. Ah, que é isso? Vamos parar de abusar de uso atestado. Muito bem, esse é o quadro. E que ele colocou aqui, depois eu vou comentar, eu tenho mais uns. Já que eu estou falando, deixa eu comentar aqui. Uma coisa que eu lá na clínica, uma coisa que é uma coisa chata e deselegante que eu considero, o paciente chega lá, ele já pegou o sintoma dele, já foi no Dr. Google e já vai tudo. E já vai comigo, já falando tal, para o senhor, dona fulano, sou fulano. O senhor quer uma consulta ou o senhor quer uma segunda opinião? Tem muitos casos de segunda opinião. O médico vai no urologista lá, ele dá o parecer dele, a conduta, aí o paciente vem pedir uma segunda opinião. Mas ele fala, doutor, olha, eu fui em outro urologista, ele deu uma conduta, eu gostaria da sua segunda opinião. Eu fico zangado com isso? Não, é um direito do paciente. Mesma coisa, eu dou uma conduta para um paciente meu, ele tem um direito e até deve procurar outro colega se ele está em dúvida para uma segunda opinião. Isso é normal. Mas eu não fico zangado por isso. Não, pelo contrário. É um direito e acho que ele deve fazer isso. Eu dei um parecer, está em dúvida, vai lá no segundo médico, vai para o médico dar uma segunda opinião. Isso é normal. E deve acontecer, e acontece muito isso aí na clínica. Tá? Felizmente, eu recebo mais segunda opinião quando ele foi em outro médico. Ele disse, são raros os casos meu que ele vai no segundo médico. Mas é um direito dele. Agora, o que eu fico zangado e fico furo da vida, não é? É quando o paciente vai lá no Dr. Google e já vai lá, se consulta, vê tudo lá, e agora até o chat GPT já vem tudo. E o cara senta, cruza a perna, doutor, eu estou com uma cistite, eu estou com a pielonefrite, eu estou com uma prostatite, eu estou com isso, eu estou... Falei assim, eu sou fulano, eu sou dona fulana. A senhora quer uma segunda opinião, só já tem exame realizado pelo outro médico. Eu não fui no outro médico. Não foi, sim. Ou só foi no doutor Google. Como assim? Só está falando em pielonefrite, nefrite, gastrite, cistite, só está falando em usite da vida, só está com sintoma de hérnia de disco. Isso aí, o que eu preciso, só não foi, não é segunda opinião, só quero uma consulta. Não, quero vir aqui para uma consulta. Então, dona fulano, sou fulano, seguinte, vamos nos ater a responder o que eu pergunto e a senhora, o senhor, me informar o que o senhor sente. Eu vou fazer o diagnóstico. Tudo que o senhor está falando aí já é um diagnóstico, não é sintoma. Então, fala que a senhora sente, eu vou dar meu parecer. E talvez até pedir um exame complementar, algum exame ou de imagem ou exame laboratório para contar o meu raciocínio. Senão, a senhora só atrapalha. Isso, né? Isso enche meu saco. Quando o paciente vai lá, já viu no Google. O que o senhor acha do remédio tal? Nada contra. Mas eu posso tomar? Nada contra. Você toma. Não, no meu caso. Minha senhora, eu nem terminei, o meu senhor, nem terminei sua consulta, está perguntando por remédio. Aí a pessoa no eixo, ou quiser ir embora, vai embora, passa na recepção, pega o dinheiro e vai embora. Pô. Eu não estou lá só pelo dinheiro, estou lá para ajudar o paciente, agora não vem. Você está pagando a consulta, dobra a perninha lá, só falta pegar uma dose de uísque e um charuto e o que é isso? Pô? Então, uma falta de educação, é grande. E a segunda coisa também que não deve é você levar criança. Não para consultar, tudo bem, eu atendo criança até recém-nascida e atendo bastante, não é isso. É você, Dona Maria, você, seu João, vai lá consultar e leva um filho de colo ou leva uma criança junto com você. E a criança começa a andar no consultório, começa a mexer nas coisas, começa a arrancar a flor das plantas, começa a pegar. Então eu cruzo o braço, dona fulana, vamos remarcar, porque não dá. Aí não tem com quem deixar. Então quando a senhora tiver, a senhora vem, pô. Não dá. Ela não está prestando atenção. Ela não está prestando atenção. Nem eu estou prestando atenção, eu estou de olho nele, que ele está pegando, ele fica riscando, meu. Tem aqueles mal educados, molecada, que pega até na receita da mesa, ele fica riscando, ou ele mexe um pouco de pressão, ou ele sobe no parapeito, ou ele vai lá mexer nas plantas, abre a mão. E a mãe, bem, doutor, já falou, senta aqui, bem, senta aqui o caramba, pô, tá? Então, não leve criança no consultório, junto. Eu sei que a criança vai consultar. E outra coisa, agora você vai consultar, levar um caso. Já comentei aqui, o assado, eu pedi um senhor, um marido, para sair da sala com a criança. Entrou um casal, ela muito educada, por sinal, junto com o marido também, nada contra, e com um bebezinho no cestinho. Tá? Eu consultando, falando com a senhora, em vez de estar lá ajudando, que pode ajudar a sua parceira, a sua esposa, e ele ficava lá, bilu, bilu, na boquinha da criança, bilu, bilu, bilu, bilu. Ai, que vontade, dar um tapa nas orelhas, para eu ouvir um bilu, bilu nas orelhas. Quer dizer, fazer bilu, bilu na boca da criança, bilu, bilu alto, bilu, bilu. Parece um retardado mental, foi assim, eu chamei a secretária, a enfermeira, coloque na sala de conforto que tem ali, mas deixa ele lá, porque aqui tá, ele não está prestando atenção e está atrapalhando a esposa dele, pô, tá? Aí vem a enfermeira. Você acompanha a enfermeira, fica na outra sala, por favor, lá. E tem uma sala lá que é de conforto em tudo lá, com conforto, tudo. Ah, se está frio, liga ar-condicionado, então abre janela, tudo. Aí ele fazendo bilu, bilu na boca da criança e eu lá. Ah, fiquei, respeito, né? Mas na hora, já botei. E se não tivesse, vai embora, pô. A esposa da construção, você tem que parar e querer terminar o bilu-bilu dele, e a criança não estava chorando, não. Ele que ficava lá, parece bom, retardado mental. Aí botou a cesta no chão, então eu tinha que colocar no colo ele, não botou no chão, e bilu-bilu-bilu-bilu, tudo bem. Primeiro, ele tinha que levar a criança, não tem problema, esse caso aí, recém-nascido, tudo bem. Vai fazer bilu-bilu na cara do médico, ah, vai se catar, pô, tá? Então, tem muitas coisas que você não deve. Agora, o que o médico não deve fazer, eu concordo também. Consulta rápida. A minha consulta é de uma hora. No mínimo, 40 minutos, uma hora. Tem casos que passa até uma hora, depende da consulta. E a secretária fica me doutor, a consulta das 11 chegou. Doutor, a consulta, às vezes, só que ela não sabe o que está correndo lá dentro. Ali é um caso de paciente, ele está com problema emocional muito grande, ele foi lá só pedir um remedinho para a potência, mas o problema dele é esse, o cara já tentou se matar, o cara tá com uma depressão violenta, você tem que trabalhar a cabeça do paciente direitinho, tudo. O que acontece? É uma consulta de uma hora. Essas consultas aí de SUS ou de convênio, você nem sentou a receita pronta. Isso aí, sou contra isso aí.
1: Um rápido intervalo, doutor, a gente já volta?
0: Então tá, faz um pequeno intervalo aí. Eita, Anderson, vamos lá, rapidinho aí.
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2: Bom dia, Anderson. Bom dia a toda a nossa equipe aí do estúdio da CRN Central de Rádio Notícias, Itatiba, São Paulo. E bom dia a todos os nossos ouvintes que estão nos acompanhando desde as 9 horas. Está acompanhando o programa Pergunta ao Dr. Jessé. Um bom dia a todos. E bom dia a você que está chegando no programa agora. Seja bem-vindo. Bom dia a todos. E retorno contigo, estúdio.
4: A Sandra, do Jardim Virgínia, irá fazer uma tatuagem. E agora está pensando, é fato ou invenção o problema da tinta causar inflamação no corpo, doutor? Que o corpo age como algo estranho, isso pode ficar anos e anos e anos o corpo tentando expulsar a tinta que não sai, né? Ela quer saber se o vídeo que eu te enviei é fato ou é mentira.
2: O Anderson, veja só. Você já viu Ferrari com adesivo?
4: Não. Inclusive, se você colocar, há uma grande possibilidade de você ser convidado a devolver o carro.
2: Exatamente. Veja só, você nasce... Ontem mesmo, eu estava vendo, ontem eu estava no restaurante, ontem...
4: Doutor, só deixar bem claro, né, doutor, que hoje

0: pede uma informação, a gente vai dar informação. A gente não está aqui para agradar ninguém, nós estamos aqui para dar informação. Muito bem. Veja só, quando você faz uma tatuagem, que nem ontem eu estava no restaurante e vi um casal chegando. Um rapaz, o que acontece? Ele tem tatuagem nas pernas todinha, tá? Na perna todinha, como se fosse uma meia. Olha só, uma meia de jogador lá em cima. E eu estava perto dele, sinceramente, eu fiquei olhando, o que é aquilo ali? Quando o cara coloca aqui nas costas o nome da filha, do filho, tá? Agora tem os idiotas que colocam o nome do namorado, do marido, depois briga, aí tem que mandar tirar. É um jeito de fazer outra tatuagem em cima, tá? Então, veja só. Eu, particularmente, sou contra. Sempre fui contra a tatuagem, tá? Claro que minhas filhas, meus filhos, tá? Lá na praia, quando já... Ô, pai, posso fazer? Pode, mas enquanto é aquela de tirar. Tudo bem, não vou, mas... Aprenda uma coisa, enquanto você estiver sobre a minha responsabilidade, você nunca vai fazer uma tatuagem definitiva. Quando você tiver a sua idade, o corpo é seu, faça dele o que você bem entender. Tá? Tanto que meus filhos não têm tatuagem, mas eu deixava. Não fui pai castrador. Minha filha, meus filhos, eles usavam na praia lá durante... Trocava, pode fazer aquele colar, sem problema. Usavam. Eu não sou castrador, mas eu falava, definitiva, não. Quando você tiver idade, maioridade, você faça o que quiser do seu corpo. Mas se você quiser, a decisão é sua, por enquanto não. Pode usar essa aí que é. Eles usavam, toda a praia lá eles faziam, pode fazer. Já saía com dinheiro, já vinha tatuado, a tatuagem vinha de... Tá? E aí...
1: De rena, depois... né, doutor?
0: Hã?
1: Tatuagem de rena, né?
0: É rena, né?
1: Rena é aquela que ele fica um certo tempo, dá uma dificuldade para tirar, mas ela sai.
0: Só, exatamente, essa aí, vinha, tá? Eu deixava fazer, sem problema, pode fazer. Mas ia sair. Agora... Veja só, você vê uma pessoa, você tá sendo atendido, você está sendo atendido no local, e a pessoa com o braço todo tatuado, a testa tatuada, você já olha a pessoa, puta, você vai no médico, o médico tatuado, a enfermeira tatuada, você já fica um pé atrás. Eu tenho amigos tatuadores, tem. Eu tenho um amigo que é tatuador, ganha mais que médico. E ele não é tatuado. Ele não é tatuado, mas tatua os outros. É igual fornecedor de droga, tá? Ele vende a droga, mas ele não usa a droga. O traficante, geralmente, ele vende, mas ele não usa.
1: Nossa, ele vai brigar com todo mundo por causa dessa pergunta, hein, doutor?
0: Não, vocês estão perguntando. Então, nada contra. Eu acho que é o corpo da pessoa. Tá? Mas veja só. Agora, quem me diz que essa tatuagem não pode provocar um câncer de pele futuramente? Tá? Um processo inflamatório, uma celulite, que é um corpo estranho, pessoal. É um corpo estranho, mas tem que meter a agulha ali, o aparelhinho dele, aquilo penetrar. Então ele pode ter uma celulite ali? Pode, se ele fizer. Como ele pode também, depois que ele faça, ele pode pegar hepatite, ele pode pegar HIV, pode pegar outras doenças transmissíveis, pode, dependendo onde ele faz, pelo preço que ele faz. Claro que os ateliês e tatuadores, os caras, ele tem os aparelhos dele, esterilizar. Você vai no tatuador, que ele usa aquele aparelho.

0: caminho lá de cor que ele coloca lá. Aquilo lá só faz cócega. O hepatite C e um hepatite B, você só mata o vírus a 180 graus e durante uma hora. Durante uma hora, tem que deixar lá, tá? No topo de tudo, para matá-la. Agora, tem aquele aparelhinho de ultravioleta que tem, bonitinho, que não vale nada. Aqui pode matar o vírus antes de rir, vai fazer cosquinha nele, vai tatuir, ele pode morrer. Acontece, pode acontecer. Mas não pela agressividade, né? Ele morre, não morre. Tem esse risco também. Agora, veja só, o grande problema, cada um faz o que quer, pelo contrário. Eu não tenho sobrinho, meu é tatuado. Ele pediu a minha opinião? Não, ele fez. O problema dele. Tá? Cada um faz, tem o direito de fazer do seu corpo que ele bem entender. É um direito dele. Agora, minha opinião, eu ainda tenho direito de ter minha opinião ainda. Eu não gosto. Eu tenho funcionário tatuado. Tem. Não é por isso que eu vou proibir o meu RH. Ele não está proibido de contratar pessoa tatuada. Agora, se for lidar com o público tatuado no rosto, não vai contratar. Agora, se vai trabalhar internamente, tem. Eu não vejo questão. Bom, obrigado aí, Anderson, pela condução dos trabalhos aí, pela equipe nossa aí. Obrigado a você que está me ouvindo aí, tá? Obrigado pela sua audiência. E estamos à disposição aqui para informações, tá? Informações, ok? Obrigado a todos e até o próximo programa, se Deus nos permitir. Até lá, pessoal.
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11: 6:59.
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0: 7:19. Muito bom dia. Estamos iniciando o Jornal das Sete. A edição é deste sábado, 10 de outubro de 2026, 282 dias do ano. A partir de agora, você fica por dentro das principais notícias de Itatiba, da região, do país e do mundo. A apresentação de Eva Franco, comentários de Mané Roberto, direção-geral de Nivaldo Luiz, trabalhos técnicos de Anderson Pancotto. De acordo com a previsão do tempo, para Itatiba neste sábado indica manhã de céu aberto e sol, mas com pancadas de chuva e trovoadas isoladas a partir da tarde. No momento, os termômetros marcam 20 graus. Umidade relativa do ar, 85%. E ventos a 5 km por hora. Para os próximos dias, o tempo segue instável, com probabilidade de chuva diária na região. Vamos agora às principais manchetes do dia. Brasileirão, fim de semana de clássicos, promete agitar o futebol brasileiro. Seleção feminina. Seleção brasileira tem marca da dupla Grenal na convocação. Palmeiras vira sobre o Santos, sofre empate nos acréscimos, mas avança nos pênaltis na Copa do Brasil Sub-20. Itatibão 2026 terá semifinais da terceira divisão no sábado e rodada da primeira e segunda divisões no domingo. Copa Japão. São João e Operários jogam hoje pela liderança do Master Premium. Grêmio Cívico Recreativo Itatibense completa 109 anos na próxima quarta-feira. A PAN representa Itatiba em festival da CBDA em Vitória, Espírito Santo. Setembro de 2026 é o mais chuvoso em Itatiba, pelo menos desde 2020. Mostra Criativa de Itatiba participa de 3 eventos no feriado prolongado do Dia das Crianças. Dia das Crianças terá festa gratuita no Parque Luiz Latorre. Itatibense é confirmada como compatível para doação de medula óssea. Morungabense emociona público da TV Globo ao contar sua superação do câncer de mama. Câmara de Itatiba terá semana marcada por audiência sobre a Sabesp e entrega de medalhas. Polícia Civil devolve 268 celulares a vítimas de roubos e furtos em São Paulo. Essas e outras notícias você confere agora.
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0: 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Brasileirão, fim de semana de clássicos, promete agitar o futebol brasileiro. Informação de Daniele Esperon.
2: A rodada deste fim de semana do Brasileirão vai pegar fogo e já começa com um duelo entre Vasco e Remo em São Januário às 18h. O time cruzmaltino quer seguir embalando na competição. Vem de vitória e do clássico diante do Botafogo. Já tem 3 vitórias seguidas e quer a quarta para cada vez mais se distanciar da zona do rebaixamento. Quem já nem pensa em Z4 é o Santos, que vai enfrentar o Atlético Mineiro dentro da Arena MRV no domingo às 16h. O time de Cuca já ocupa a 8ª posição na tabela de classificação e chega até a sonhar com uma possível vaga na Libertadores da América. O técnico Cuca fala do comprometimento do time com os resultados.
3: Uma personalidade que a equipe vem adquirindo com jogos, com confiança que eles vão pegando. Eu acho que a recuperação técnica dos jogadores está sendo fantástica. Hoje são pouquíssimos jogadores que a gente tem abaixo do que eles podem render e antigamente não é. Hoje a gente vê o torcedor tendo mais paciência com o jogador também, entendendo que às vezes eles vão errar, né? Mas que eles estão entregando tudo, e isso aí que é bonito de ver.
2: E o fim de semana promete também pelo lado dos clássicos. Domingo às 5h30 da tarde é dia de Fla-Flu no Rio de Janeiro, Palmeiras e Corinthians em São Paulo e Grená no Rio Grande do Sul. Ainda no domingo tem Bahia e Mirassol na Arena Fonte Nova, às 7h30 da noite. Lembrando que a rodada foi desmembrada e teremos jogos também na segunda-feira, Dia das Crianças. Bragantino e Cruzeiro, Curitiba e Botafogo e Chapecoense e Atlético Paranaense. Agência Rádio Web com informações do Brasileirão, Daniela Esperon.
4: Realmente uma boa rodada, né, que nós vamos ter a partir de hoje, com clássicos do futebol brasileiro e a ascensão do Santos, né? O Santos amanhã vai a BH enfrentar o Atlético, mas melhorou bem na tabela. Hoje já pensa em na Libertadores, é o oitavo colocado com 42 pontos. No Rio de Janeiro hoje nós vamos ter Vasco e Remo. O Remo é o vice-lanterna do campeonato, né? Enquanto que o Vasco melhorou um pouco, está na 14ª colocação. O São Paulo Futebol Clube deve ter Lucas Moura de volta nesse duelo direto com o Vitória, na partida de 21 horas no Morumbis, né? Então tem São Paulo enfrentando o Vitória. O São Paulo hoje na tabela ele está na 11ª colocação. É ruim um time como o potencial do tricolor paulista. Esses são as partidas de hoje. Então, Vasco, Remo, São Paulo e Vitória. E amanhã, como diz a reportagem, clássicos do futebol brasileiro, que começa com o Fla-Flu no Rio de Janeiro, né? Interessante, né, que o Palmeiras agora está rebatendo críticas do Flamengo a Daronco. Né? Se tem time que não é para reclamar de árbitros nesse futebol brasileiro, inclusive daquele famoso pênalti no Jorginho contra o Flamengo que o juiz não deu, né? Mas ele vai enfrentar o Fluminense, e o Fluminense hoje, gente, é o terceiro colocado. O Flamengo é o primeiro, 61 pontos, Palmeiras tem 60, Palmeiras encostou no Flamengo. Mas nós temos aqui o Fluminense em terceiro com 51. Então, baitas clássicos. Flamengo e Fluminense no Maracanã. Palmeiras e Corinthians vão jogar no Nubank Bank, né? no estádio do Palmeiras. E o Palmeiras aí tem a obrigação de vencer. Mas sabe como é que o Corinthians faz 7 partidas que não ganha. Inclusive está com problema, tem impasse com o Ramon Dias. Né? E agora, sabe quem o Corinthians está procurando? Se você quiser, acredita ou não, o Fábio Carilli, porque os vários técnicos que ele procurou, ninguém quis pegar a bucha que é do com tudo que está acontecendo dentro do Corinthians. Portanto, tem clássico Palmeiras e Corinthians amanhã pelo Campeonato Brasileiro. E ainda vamos ter um outro clássico lá do Rio Grande do Sul, e um clássico importante, porque o Internacional vai enfrentar ao Grêmio. Aliás, o Grêmio manda o jogo contra o Internacional. O Internacional tem 31 pontos e o Grêmio tem 30 pontos. E os dois times gaúchos estão lá, bem próximos, né, do final da tabela, na 17ª e 18ª colocação. Então, Grêmio e Inter vão se enfrentar, clássico do futebol gaúcho. E o Bahia recebe o Mirassol. O Bahia, ele perdeu do Palmeiras por 1-0, o Palmeiras fez um bom jogo, mas o Bahia mostrou que realmente, sob o comando do Rogério Ceni, é um time aí de potencial. Não conseguiu muita coisa com o Palmeiras, porque a defensiva do Palmeiras, com 3 zagueiros, realmente tem se mostrado muito forte. É difícil marcar gols no Palmeiras. Tanto é que em 90 minutos, né, o Bahia chutou apenas uma bola difícil que o Carlos Miguel espalmou para escanteia. Então amanhã tem Bahia e Mirassol, Bahia que no Campeonato Brasileiro é o sexto colocado com 46 pontos. E acima dele ainda tem o Cruzeiro com 48, o Atlético Paranaense com 50, depois vem o Fluminense com 51, mais adiantado o vice-líder é o Palmeiras com 60 e o Flamengo que é o líder com 61 pontos.
0: Feminina, seleção brasileira tem marca da dupla Grenal na convocação. Informação de Daniele Esperon.
2: Neste sábado, Porto Alegre vai receber pela primeira vez uma partida da seleção brasileira feminina. O amistoso contra a Argentina no Beira-Rio será marcado por um reencontro de atletas com o torcedor gaúcho. Das 28 convocadas pelo técnico Arthur Elias, 15 já passaram por Grêmio ou Internacional. Pelo lado colorado, são 9 nomes conhecidos, dentre elas Isa Reis, a única atleta gaúcha. Sua última partida no Beira-Rio foi em novembro de 2024, na final do Campeonato Gaúcho. Ela, muito feliz e contente por estar de volta à sua terra natal, mas também pensa o lado da Copa do Mundo Feminina, que será realizada no Brasil e vai poder jogar diante da sua família.
5: Acho que todas as atletas que fazem parte do ciclo hoje trabalham para estar na Copa do Mundo e jogar uma Copa do Mundo dentro do nosso país, com a nossa família, com os amigos, com os torcedores perto, obviamente que é um sonho para todo mundo, né?
2: Pelo lado gremista, são 6 ex-atletas, com destaque para a goleira Lorena, protagonista na conquista da medalha de prata nos Jogos Olímpicos de Paris em 2024. Inclusive, ela é indicada recentemente ao Prêmio Bola de Ouro. Então, a seleção brasileira de Arthur Elias chega otimista para conseguir uma vitória diante da Argentina. O jogo é às 4h30 da tarde, no Beira-Rio. Lembrando que ainda teremos outro jogo contra a Argentina nesta data FIFA, que será na Arena Pernambuco na próxima terça-feira. Agência Rádio Web, com informações da seleção feminina, Daniela Esperon.
4: Para a seleção feminina, né, se enfrentar a seleção de Los Hermanos, sempre é importante para a seleção melhorar as condições e uma rival. Então tem jogo hoje, como está explicando aí, nós vamos ter a partida da seleção feminina entre Brasil e Argentina. O jogo vai ser transmitido pelo Sport TV a partir das 16h30.
0: Palmeiras venceu o Santos nos pênaltis por 4-2 após empate por 3-3 no tempo normal na noite de ontem na Arena Barueri, pela segunda fase da Copa do Brasil Sub-20. Com o resultado, o Verdão garantiu vaga nas oitavas de final da competição. Os gols do Palmeiras foram marcados por Juan Gabriel, Vitor Gabriel e João Ananias contra. E pelo Santos balançaram as redes Vinícius Fabri, Nadson e Profeta.
4: Olha, foi um jogaço de bola de sub-20 pela Copa do Brasil. Tivemos a oportunidade de assistir boa parte dele. E o Santos saiu na frente, meteu 2-0. Eu sempre digo que a contagem de 2-0 é perigosa, sabe? E o Santos vencia por 2-0. O Palmeiras entrou no segundo tempo, logo de cara marcou 2-1. E depois virou o jogo. 2-2 e 3-2. Mas o Santos tem realmente um excelente time, né? Então tem que pensar a diretoria santista dos jogadores que estiveram atuando ontem no sub-20, né, que podem ter condições de subir, assim como o Palmeiras. E daí no finalzinho, no cruzamento lá, a cabeçada lá do avante santista, empatou o jogo em 3-3. Daí foi para os pênaltis, né? E na cobrança o Palmeiras conseguiu vencer, bateu o Santos 4-2 e agora prossegue na Copa do Brasil do Sub-20. E sabendo que alguns jogadores ali, tanto de Palmeiras e Santos, já estão naquela base, né, ultrapassando há 20 anos, e agora os clubes têm que pensar, ou aproveitam eles, né, no time de cima, ou emprestam, ou acabam vendendo. Mas deu para se perceber que tanto do lado santista como do lado do Palmeiras tem excelentes jogadores do sub-20.
0: 7 horas 34 minutos. 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
6: 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Nadadores da APAM Itatibense estiveram participando do Festival da Confederação Brasileira de Desportos Aquáticos Sudeste de Clubes, disputado nas categorias Mirim e Petis, que aconteceu entre os dias 1 e 3 de outubro, na cidade de Vitória, capital do Espírito Santo. O festival reuniu 500 nadadores da categoria Petis e mais de 300 na categoria Mirim, de 41 entidades dos estados da região Sudeste, São Paulo, Rio de Janeiro, Minas Gerais e Espírito Santo. E Itatiba foi muito bem representada pelos nadadores da APAM Itatibense, Ian e Alice Soave Covre e Felipe Morelli Flaiban, que foram acompanhados pelo técnico Breno Camargo Perrone e familiares dos nadadores.
10: A importância que a APAM tem para a natação itatibense e principalmente vencido na garotada. Você quer conhecer aqui os meninos? Está na página de esportes do JI de hoje, o portal JI, que você pode acessar, viu, aí no seu aplicativo, pela internet, gratuitamente. E fica por dentro, né, de tudo do esporte. Né? Então, o festival lá foi Vitória, gente, não foi aqui pertinho, não, lá no Espírito Santo. Foram mais de 500 nadadores, né? O destaque ficou para o nadador Felipe, né, que esteve, o Felipe Morelli Fraiban, que conquistou medalha de ouro na prova de 50 metros no estilo peito, né, e conquistou a primeira colocação no ranking brasileiro da categoria, né? Então, Itatiba foi muito representada aí pelos nadadores da PAN, o Ian e Alice Soave Covre, o Felipe Morelli Fraiban e o técnico é o professor Breno Camargo Perrone. E então a gente, ao parabenizar, sabe que é um investimento espetacular, né, na natação itatibense e na garotada, tanto do masculino como do feminino. Conto com total apoio da Secretaria Municipal de Esportes, da Prefeitura Municipal, também da empresa itatibense Drywall Center, né? E eles continuam competindo, né? Além dos torneios regionais, nós temos aí a participação dos nadadores, que deverão estar agora no Campeonato Paulista em Bauru. Né? Felipe e Alice terão as etapas finais do Circuito Mirim, na cidade de Araras e também aqui pertinho de nós, em Atibaia. Então está aí resultados extraordinários da garotada da APAM.
6: Terá sequência nesta tarde, a partir das 15:30, o torneio da categoria Master Premium, dentro da quarta edição da Copa Japão de Futebol, com a realização de sua quarta rodada, que reserva a disputa pela liderança isolada da competição. São João e Operários, líder e vice-líder, respectivamente, medem forças no campo do Palmeirinha. E quem vencer passará a semana na ponta da tabela, já que os alviverdes somam 9 contra 7 pontos dos alvicelestes.
10: Então anote aí a rodada, né? Que nós vamos ter hoje às 15:30, tem Bandeirantes e Cruzeiro da Vila Maringá. O jogo vai ser lá no bairro da Ponte, no estádio Abílio Sanfins. No mesmo horário jogam no estádio João Pinheiro, lá no Sanfra, São Francisco e Colina. O Operários vai enfrentar o São João no campo do Palmeirinha e ainda teremos São João e São Francisco, né, no estádio João Batista Borella. Isso pela categoria prêmio. Pela Corujão, né, o jogo vai ser 17:30 no estádio Luiz Cavone, que tem iluminação. O Operário enfrenta ao Amigos do Japão. E o certame prossegue amanhã, 7:40, horário de trem. Tem Ponte Paulista e Ponte Paulista B, olha lá, clássico dentro de casa, no campo da Ponte. Depois tem o Amigos do Alcir e o Ibis no campo do Palmeirinha. Amigos do Carlinhos e Jota enfrentam no estádio Bom Retiro, que é do Porto. E ainda vamos ter lá no campo do Palmeirinha, o próprio Palmeirinha, enfrentando ao Bandeirantes às 9:30.
6: Campeonato Amador de Futebol de Itatiba, Itatibão 2026, terá mais um final de semana movimentado,
11: com destaque para as semifinais da terceira divisão, que acontecem neste sábado, dia 10, no estádio Luiz Scavone. A rodada dupla definirá as duas equipes que disputarão o título da competição, reunindo quatro times que seguem na luta pela conquista da temporada.
10: Olha, no final de semana aqui, pelo Itatibão, tem jogos aí, então, da terceira divisão, que os jogos da terceira vão ser nesse sábado. Mas tem também para amanhã da primeira e segunda divisões e a quarta divisão que já foi praticamente decidida. Então, final de semana vai ter 15 partidas, né? Que são

0: O clube mais antigo do município estará completando 109 anos de existência. Fundado no ano de 1917, atualmente sua sede social, assim como suas piscinas e sauna, estão localizadas na rua Benedita de Oliveira 105, Jardim São José. E o atual presidente da diretoria é João Luiz Corradini Quaglia.
1: Olha, o Grêmio Cívico Recreativo Itatiense tem muita história. Evidentemente, 14 de outubro de 1917, a sua fundação, 109 anos, né? E uma tradição aqui, se você quiser acompanhar um pouco, hoje na coluna Relembrando, tem algumas fotografias aqui, por exemplo, dos bailes carnavalescos do Grêmio, que eram sensacionais, de mulheres bonitas, de movimentação. Começava na sexta-feira, ia até quarta-feira de cinza, e quarta-feira terminava no Coreto, juntamente com os foliões do Itatiba Esporte Clube, que tinha sua sede aqui no centro. O Grêmio tem uma baita de uma sede no centro da cidade de Itatiba, mas às vezes existe o perigo de más administrações, como aconteceu com Rosita, como aconteceu com o São João, e daí aconteceu com o Grêmio. Então, senhores, o Grêmio Cívico Recreativo tinha essa baita da sede. Você pode ver a fotografia, ou passa aqui na Praça da Bandeira. Ali o pessoal se reunia todas as tardes, tinha jogo de cartas, tinha o bar funcionando para aperitivo, tinha restaurante, né? Era um espetacular. Mas daí, más administrações, que a gente não quer nem lembrar, né, acabaram afundando com o clube. Por sorte, né, o clube tem aí, no Jardim São José, passou sua sede social para lá, lá tem as piscinas, tem a sauna, né? E o Grêmio também, é interessante, é Grêmio Cívico e Recreativo Itatibense, e na década de 70, né, o Grêmio sempre teve excelentes equipes de futebol de salão, de basquetebol, de voleibol, de tênis, não só de campo, como de mesa, e enveredou pelo futebol. Então, nós estávamos junto com isso e começamos a formar o time de futebol do Grêmio. Tem a fotografia de das primeiras equipes do Grêmio, que mais era para partidas amistosas, mas tivemos vários jogos, inclusive interestaduais. É, eu digo nós porque eu estava lá, né? Fomos jogar em Cambuí, lá em Minas Gerais, em Extrema, em Camanducaia, jogamos também aqui na região, em várias cidades aí da região. E também o Grêmio se fortaleceu, né? Inclusive sendo campeão da Taça Cidade, né? Numa memorável melhor de três contra o Operários, né? Você vê hoje na coluna, relembrando, a fotografia dos grandes craques que formaram lá, o Toninho Rela, Sapinho, Pelto, Mossoró, Boneca. Boneca era um negrão bom de bola, que o apelido dele era Boneca, mas era um baita de um negrão bom de bola. Era de Valinhos e jogava aqui, muito amigo do Taco. O Taco estava lá, o Adjair, pai do prefeito, fazia parte do time, o Zé Rubens de Almeida, o Albino Pimenta, o Banana, o Cestinho, né? Então você fica sabendo um pouco da história esportiva do Grêmio, mas a gente fica triste de saber, né, de tudo que aconteceu, porque tivemos grandes presidentes, Dr. Afrânio Pires da Silveira, Adriano Parodi, né, que passaram. Nós tivemos a oportunidade de, inclusive, ser presidente por 3 anos, né, na sucessão do Adriano. O Adriano fez uma compra espetacular como presidente, comprou uma área de 26 alqueires lá no bairro da Moenda. E depois nós que demos continuidade, né? A intenção era formar um clube de campo do Grêmio e vender os lotes para os associados. É, seria praticamente um condomínio do Grêmio. Mas depois, sabe como é? Fizeram algumas trocas aí e a gente... Eu digo a gente porque eu hoje não frequento mais o Grêmio. Quando você é presidente, você tem direito a ficar 8 anos... Como conselheiro, pedi demissão imediatamente, não concordei com as más administrações que vieram lá, né? E para se ter uma ideia lá, da onde tinha o terreno lá, tinha 800 metros, mais de 800 metros de fundo para o Rio Atibaia, que nós pensávamos fazer ali realmente um local de pesca para os associados. E construímos um campo de futebol que trouxemos aqui, o Veteranos dos Santos, aqui para inaugurar, né? E então, com o passar do tempo, algumas administrações

0: São Zé, pecaram muito, né? Para não falar palavras mais fortes, e acabaram fazendo uma troca, perdendo ela, que era uma verdadeira fazendinha. Hoje lá é um condomínio muito chique da cidade de Itatiba, né? E depois pegaram o Abacaxi, o Paulo Franciscone, o João Luiz Conradini Qualia e outros aí que estão tocando o Grêmio Cívico Recreativo. Então a gente ainda cumprimenta, né? Que pena, né, que isso aconteceu, porque isso aconteceu com o Operário, isso aconteceu com Rosita, e a gente sabe que nós temos aqui o Itatiba Esporte Clube, que é um baita de um clube, realmente sempre, não sei se teve sorte ou teve competência de todos os seus conselheiros, de todos os seus presidentes e ex-presidentes, que souberam manter o Itatiba na posição que está. Infelizmente, né, no caso aqui, Grêmio, Rosita e São João, acabaram quase que se afundando. Não fosse aí o trabalho, por exemplo, do Rossi aqui no Rosita, do Pitico lá no São João, que estão recuperando o São João, que realmente é uma baita potência, assim como a Rosita, porque tanto São João como Rosita têm suas sedes no centro da cidade de Itatiba, assim como era do Grêmio na Praça da Bandeira. Parabéns aí aos dirigentes, aos conselheiros do Grêmio, que, portanto, vai completar, gente, 109 anos na próxima quarta-feira.
1: 30 anos do Jornal de Itatiba destaca: campeonato de truco terá mais de 700 participantes.
0: Campeonato de truco, se você não sabe, era promovido, sabe por quem? Pelo Jornal de Itatiba. Então nós sempre tivemos essa participação dentro de Itatiba. Então vejam os senhores que ia continuar o campeonato de truco, era décimo campeonato de truco, né, promovido. Foram inscritas 352 duplas, né, e os jogos iam ser nas sedes do São João e do Rosita. Né? Então, nós tínhamos esse campeonato que reunia não só truqueiros de Itatiba, como de toda a região que vinham para cá, que sabiam da organização e da premiação. E também aqui duas notícias, né, do JI, que circulou no dia 11 de outubro de 1996, era uma sexta-feira. E dizia que no Ginásio Municipal de Esportes, a equipe de voleibol feminino de Leite Nestré realizava treinamento visando sua participação nos Jogos Abertos do Interior em Bragança Paulista. Fernanda Venturini, que é da seleção brasileira, não treinou, pois está contundido. No entanto, Ana Paula e Karen Negrão estiveram treinando normalmente. E também uma notícia aqui da inauguração do Paço Paroquial. A paróquia de Nossa Senhora do Belém estaria realizando a inauguração de seu Paço Paroquial na Praça Bandeira 141, com missas na Basílica Menor de Nossa Senhora do Belém, e depois almoço festivo que vai servir para celebrar, inclusive, o aniversário natalício do Monsenhor Anatólio Brasil Pompeu.
1: 57 minutos. 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A seguir, vamos falar da previsão do tempo.
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3: 7 horas,
4: 57 minutos.
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0: 8:06. 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Previsão do tempo. A previsão do tempo para este sábado indica sol entre muitas nuvens com possibilidade de pancadas de chuva e trovoadas isoladas na região de Campinas. A instabilidade deve se intensificar principalmente durante a tarde e a noite. As temperaturas mínimas devem ficar entre 19 e 20 graus, enquanto as máximas podem variar de 28 a 36 graus, conforme as previsões do Instituto Nacional de Meteorologia, INMET, e do Climatempo.
1: Nós tivemos chuva, a previsão do Climatempo, nós comentamos aqui que ia dar 2 a 3 milímetros, mas foi bem mais, né? Então, atravessou, foi teve uma noite. Eu acho que foi uma chuva boa, né? Não tivemos temporais, né? E estamos precisando. Nós vamos falar ainda aqui sobre a situação pluviométrica aqui de Itatiba. Hoje os termômetros devem chegar aí a 29, 30, 31 graus, né? E a previsão é de 5,4 milímetros, com pancadas de chuva à tarde e à noite, vento de 8 km por hora. E amanhã também está sendo prevista chuva, amanhã deve chover mais. A previsão do domingo, né, é de quase 15, 16 milímetros de chuva. Enquanto que na segunda-feira, que é o feriado, ainda poderemos ter chuvas. E no domingo os termômetros vão subir menos, vão até 25 graus. Né, e atrapalhou o feriado prolongado de muita gente aí que se dirigiu à praia, mas pelo menos, por exemplo, quem está aí passeando lá pelas praias e tudo mais, no período da manhã está sendo aproveitado. Mas as chuvas vieram e a gente fica preocupado, né, com tudo que você está vendo, inclusive lá no norte, do Rio Madeira praticamente sumindo. O Rio Madeira é um dos maiores rios do Brasil, costal de Super Niño. O que será que acontece, né? O que poderá acontecer conosco aqui, principalmente aqui a partir de outubro, novembro, final de outubro, novembro, porque tem uma tempestade pior que o Super Niño aqui, é a eleição, se por acaso aí tiver uma pessoa aí, né, que está ultrapassadíssima e que se vencer a eleição vai ser pior para os brasileiros, para os milhões de brasileiros, vai ser pior do que o Super Niño.
0: De 2026 entrou para os registros meteorológicos de Itatiba como o mais chuvoso para esse período, pelo menos desde 2020. De acordo com dados da Estação Agrometeorológica Automática do município, foram registrados 307,6 milímetros de chuva, volume quase três vezes superior ao maior índice anterior para setembro, registrado em 2023, quando o acumulado chegou a 103,2 milímetros. Os números revelam um comportamento atípico das chuvas na cidade e acompanham o cenário observado em Jundiaí, onde setembro também bateu recorde histórico.
1: Então aí está a notícia, estamos falando de Itatiba, teve o setembro mais chuvoso dos últimos 7 anos. Então, a gente fica sabendo, e porque agora está se falando aí, como nós acabamos de comentar sobre o Super Niño, o que poderá acontecer, né, aqui de outubro, novembro, dezembro, né, que o calor deve subir por demais. Então, o mês de setembro chegou, vejam assim, acumulado, vamos arredondar aqui, 308 milímetros, né, que é o maior registrado para o período desde 2020, né? E a Defesa Civil do Estado de São Paulo está alertando para a possibilidade de novas pancadas de chuva na RMC, que é a região metropolitana de Campinas, onde estão Itatiba, Valinhos, Vinhedo, Morungaba, né? E vai seguir, inclusive, aqui para o feriado desse domingo. Então, isso poderá acontecer. Não é tanta novidade, mas a gente fica sabendo aqui que, graças a Deus, pelo menos não temos tido aí problemas de alagamentos e tudo mais. Então, o índice aqui, que segundo a publicação do Jornal de Itatiba, do mês de setembro, foi três vezes superior ao maior índice anterior de de mês de setembro foi registrada em 2023, que foi de 103 milímetros, né? Então está aí, né, que você fica sabendo realmente através da CRN, através do JI, né? É tudo com dados aqui, que não são esses chutes que existem aí, né? É, nos dias de hoje, principalmente agora na era da política, em que se jogam muitas fake news, muitas mentiras aí. E acabei de ler uma aqui, né, desse pessoal. Eu já comentei aqui que eu tenho vários amigos que residem fora do Brasil, né, residem na Itália, residem em Portugal, residem nos Estados Unidos, e votam no Lula. Agora, eles vão embora para lá e não votam para cá, vivem lá no bem bom, talvez com um excelente salário, e votam no Lula. Esquece o que está acontecendo aqui, a desgraça que virou esse país, a demagogia barata que tem. Mas nós estamos falando mais de chuva, então a Defesa Civil de Itatiba, que está sempre alerta, né, ela fala aqui, que já comentamos aqui a respeito da chuva, que ainda poderemos ter chuva no período da tarde de hoje, amanhã, que é domingo, e inclusive na segunda-feira, que é feriado.
0: Renato Freire, morador de Itatiba e entusiasta da observação lunar, acompanhou a passagem da Estação Espacial Internacional, ISS, pelo céu da cidade, na noite de quarta-feira, 7 de outubro de 2026. O fenômeno chamou a atenção pela possibilidade de observação a olho nu e pela rapidez com que a estação cruzou o céu, permanecendo visível por aproximadamente 6 minutos e meio. Em entrevista concedida a Edilamar Dedim, do Departamento de Jornalismo da CRN, Renato falou sobre a experiência, seu interesse pela astronomia e as curiosidades que envolvem a observação dos astros. E ele também compartilhou informações e dicas para quem deseja acompanhar fenômenos semelhantes e descobrir mais sobre o universo.
2: Alô, ouvintes da Rádio CRN. Hoje nós vamos conversar com o Renato Freire, que é cabeleireiro e um entusiasta da observação lunar. E ele vai comentar um pouco com a gente sobre a ISS, que é a Estação Espacial Internacional, que passou por Itatiba na noite de quarta-feira. Então, o nosso assunto sobre hoje é o universo e suas curiosidades com a companhia de Renato Freire. Boa tarde, Renato. Conte-nos um pouco para a gente sobre a ISS.
3: Boa tarde, tudo bem? Então, a ISS é uma Estação Espacial Internacional e, na verdade, é um laboratório de pesquisa. E uma coisa que eu venho há muito tempo, assim, que eu tenho curiosidade a respeito desse assunto, né? E pesquisando, olhando, eu descobri, inclusive, que tem um aplicativo que a gente descobre quando ela vai passar em cima da nossa cidade, entendeu? E conversando aqui com a Dilamar, eu vi em meu aplicativo que na quarta-feira ela ia passar aqui sobre, né, os céus de nossas cidades, né? De nossa cidade, perdão, Itatiba. E, inclusive, ela pôde apreciar essa visão com a gente, o céu estava bem limpo e tal, e a gente conseguiu ver. Então, assim, para mim foi uma coisa muito, muito, muito bacana, e creio que para ela também.
2: Também
3: ela,
2: foi muito,
3: que
2: muito
3: ela
2: bacana.
3: Se sentiu, assim, que ela não conhecia, não sabia nada sobre isso, e foi muito bacana, foi muito legal ela ter passado aqui.
2: Renato, foi a primeira vez que a estação passou por Itatiba ou já ocorreu isso em outras oportunidades? Porque eu mesma não sabia sobre o assunto, só fiquei sabendo na quarta-feira, porque eu estava aqui presente e você informou que o aplicativo já tinha dado o alerta que ia passar, né?
3: Não, na verdade, ela passa em tempos em tempos. A questão é que, assim, esse aplicativo, que chama ISS Detector, ele informa exatamente o horário e o dia que ele vai passar, entendeu? Que ela vai passar, né? E se tiver o céu claro, sem nuvens, é possível vê-la perfeitamente. É como se fosse uma estrela passando, é bem rápido, vai de 7 a 9 minutos, ela cruza totalmente os céus. Eu vou falar de Itatiba, né? Porque a velocidade é muito rápida, ela percorre cerca de 27 mil quilômetros por hora, Ela é capaz de dar a volta ao mundo, ao planeta, no caso, em apenas 90 minutos, entendeu? Então é muito rápido. Mas quem tiver a oportunidade de baixar esse aplicativo, de poder acompanhar, esse aplicativo é legal, ele dá um alerta para quando ele vai passar, entendeu? Por exemplo, hoje às 19h05, um exemplo. Aí você consegue, se o céu estiver limpo, você consegue visualizar a olho nu. É muito bacana.
2: Foi uma experiência muito interessante, né? E para quem olhou, né, no céu naquela noite e não sabia o que estava acontecendo, era a Estação Espacial Internacional passando por Itatiba. Renato, como surgiu esse interesse, essa curiosidade, de observar, né, o universo, o céu, as estrelas? Porque realmente é muito bonito. Você até comentou que depois ia dar para ver Saturno ou Vênus no dia seguinte, né? E é uma observação que traz um encantamento, porque foi assim uma experiência encantadora para a gente que estava ali olhando, mesmo não tendo uma visão muito nítida,
3: Não tendo um
2: mas
3: aparelho específico, quer
2: isso,
3: dizer,
2: que
3: né?
2: se a gente
3: É, eu não
2: tiver o
3: tenho também o
2: aparelho.
3: aparelho, mas a olho nu já consigo me divertir já.
2: E a outra curiosidade que você me mostrou é que naquele momento os tripulantes da ISS estavam filmando essa passagem, né?
3: É, tem um canal no YouTube, na verdade, que ao vivo você consegue ver por onde eles estão passando. A gente não conseguiu ver nada embaixo, porque já estava à noite, então a gente só vê uma parte escura. Mas durante o dia, quem entrar nesse aplicativo dá para ver que tem as imagens da Terra mesmo, é super bonito, vale muito a pena ver. E a curiosidade despertou quando eu era criança, adorava assistir desenhos de astronauta. Aí depois cresci, eu amo filmes de astronauta, como Independence Day, Interestelar, Apolo 13. E inclusive eu tenho tanta curiosidade que a primeira vez que eu fui para a Flórida, nos Estados Unidos, eu quis conhecer o Kennedy Space, que é a NASA, né? Fui lá, para mim foi muito mais legal, foi uma Disney de adulto para mim, né? Então, assim, fiquei fascinado de onde partiu o primeiro foguete para a Lua, onde lança os foguetes para ir para essa, inclusive para ir para essa estação espacial, onde leva os tripulantes, né? Os astronautas. E eu fiquei muito fascinado. Assim, um dia, se alguém tiver a oportunidade, tem que conhecer. A NASA é fantástico, fantástico, fantástico. Entendeu?
2: Renato, para baixar o aplicativo é pela loja lá da Play Store, normal.
3: Sim, chama ISS Detector. E baixa lá, aí coloca a localização, né, de Itatiba, que daí ele vai informando o dia, a hora que vai passar. E dá para a gente, se o céu estiver limpo, dá para ver a olho nu, como a gente viu na última quarta-feira, dia 7, que foi muito bacana. E quando passar de novo, eu quero olhar para o céu, ficar olhando, fascinada, e indico para vocês, quem está ouvindo aí, tá bom?
2: Obrigada, Renato. Então a gente vai se movimentar para a próxima passagem da ISS. Quem sabe.
1: Olha, bacana aqui, né, que a Edi Lamarck foi descobrir aí o Renato Freire. É que realmente é um adepto aqui. Eu acho também muito bacana, né? Não sabia disso, da passagem da estação espacial, que ele tem o um aplicativo em que realmente ele pode saber, né, do que passa. Eu tive uma época lá nos Estados Unidos. E eu gosto também muito, não sou um apreciador que nem o Renato, mas sou um apreciador aí, né, de oitava categoria. E daí vindo, né, lá no Centro Espacial, Presidente Kennedy, a Terra, gente, é um negocinho assim, no mundo que nós temos aí, nas galáxias e tudo mais. É um pititico assim, nós não somos absolutamente nada. Por isso que sempre fica aquela coisa, será que existe aí pessoas que existem, terráqueos, alienígenas, sei lá, o diabo a quatro no mundo? Pode ser que exista, né? Então, vocês ouviram aí o Renato falando do aplicativo. Então, vocês ouviram bem aí, a estação espacial passa a 25 mil quilômetros por hora. Lembrar que, por exemplo, o estado de ferro de Itatiba, que eu trai aqui, era 20 quilômetros por hora. Então, aí passa um pouquinho mais. Agora, eu vou dar um conselho aos itatibenses, né? Nós temos aqui, Itatiba, o Planetário Municipal, professor Benedito Rella, fica lá no Parque Ferraz Costa. Para quem gosta disso, né, e recentemente eles estiveram aí dando uma olhada aí, né, no serviço de meteorologia, olhando o céu lá com telescópios, e você tem, todos os domingos tem sessões lá. Se você levar o seu filhinho, a sua filhinha, ou levar a você, está lá, é muito bacana. Então nós temos uma atração aqui, Itatiba, espetacular, que às vezes a maioria dos itatibenses não sabe. É, nós temos excursões escolares da região que vêm aqui para ver o Planetário Benedito Rella. Então está aí muito bacana a entrevista que eu achei aí com o Renato Freire aí, né, que realmente conta muita coisa aqui. Então, que tem a estação espacial que passa por Itatiba. Olha, ela tome cuidado, porque agora tem 6 radares aqui em Itatiba, e ela passando aqui a 27 mil quilômetros por hora, a estação espacial, por certo, será multada.
0: 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A seguir, itatibense é confirmada como compatível para doação de medula óssea.
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19: Oito horas, 31 minutos. 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
0: Itatiba tem mais um motivo para celebrar a solidariedade. Rosilaine Rodrigues de Oliveira, moradora do município, foi confirmada como compatível para doação de medula óssea. A notícia foi recebida nesta semana e representa mais uma esperança para pacientes que aguardam um doador compatível. Rosilaine estará presente neste sábado na campanha de doação de sangue promovida pelo Rotary Clube de Itatiba, ocasião em que poderá compartilhar essa importante notícia com os participantes da iniciativa. De acordo com os organizadores, o resultado positivo foi anunciado durante uma reunião realizada na última terça-feira na sede do Rotary Clube, após a confirmação da compatibilidade. O trabalho de conscientização desenvolvido nas empresas, com o incentivo de Eduardo Sintra, tem contribuído para divulgar tanto a campanha de doação de sangue quanto a importância do cadastro de doadores de medula óssea.
1: Feliz, porque, gente, para você ser um doador da medula óssea, a compatibilidade é de 1 em 100 mil. Recentemente, Itatiba teve a Giovana, agora a Rosilaine. Eu acho uma notícia extraordinária. E a gente deve muito ao professor Eduardo Sintra, que sempre foi um incentivador. E ele nos lembra aí da primeira campanha que foi no Ginásio Municipal de Esportes. Isso foi em 8 de dezembro de 2007. E estava lá a Isabela, a garotinha, né? Que certamente ela não conseguiu, mas ela trabalhou muito, né? Hoje está lá num lugar muito bacana no céu. O Rotary Club, que tem essa campanha mensal, porque nós temos campanha de doação de sangue, agora na próxima semana, Morungaba vai ter a sua campanha de doação de sangue. E ela parece que é cada 3 meses. Aqui é mensal. E aí são várias décadas que o Rotary Club está à testa, né? E nós sempre achamos a importância, e fomos doadores de sangue, também pertencente inclusive a Dovozan. Então a gente fica feliz de saber dessa notícia que, imaginem a festa entre os rotarianos, que estão lá em todos os segundos sábados do mês, como hoje vão estar lá. Tenho certeza que o Aloysio Matias também vai estar lá, ele que está sempre presente, né? E para conversar com a Rosilaine Rodrigues de Oliveira, né? Ela, antes, no mês de maio, não faz muito tempo, foi a Giovana, gente. E agora a Rosilaine. Então, realmente, Itatiba tem se destacado. O próprio Eduardo falava, eu não lembro o representante da Redome, que ele falava que Itatiba parece que tem alguma coisa diferenciada. Então, há poucos meses nós tivemos a Giovana, que foi para Curitiba e salvou a vida de uma pessoa que ela sequer conhece. Então, vejam, senhores, a importância. Então, hoje tem a 10ª edição da doação de sangue, né? E também o cadastramento da medula óssea, que eu não sei porque o Ministério da Saúde ele regula de 18 a 35 anos. Eu acho que poderia até ser mais à frente. Mas assim mesmo, né, a gente fica sabendo, né, que Itatiba, vejam os senhores aí, né, maio, junho, julho, agosto, setembro, em menos de 6 meses, 2 doadores da medula óssea, gente. É uma coisa extraordinária que tem que ser marcada. E a gente parabéns e felicita a Rosilaine Rodrigues de Oliveira, assim como a Giovana, lembra, Giovana foi, quando anunciaram, ela ia indo de avião para Curitiba, foi anunciado que ela ia indo doar, todos os que estavam no avião aplaudiram de pé. Então, eu me arrepio de falar disso, gente. A importância que tem desse ato voluntário, não só de você se cadastrar da medula óssea, de doar sangue, gente, para salvar uma pessoa que você sequer conhece. Então, ainda é tempo, se você for hoje lá no Rotary Club, não precisa ficar em jejum, nada disso. Então, até às 12 horas eles vão estar lá. Parabéns, felicidades, a doadora de Itatiba, Rosilaine Rodrigues de Oliveira, E temos certeza que o Aloysio Matias vai estar lá e vai fazer uma entrevista. E a gente tem que aplaudir de pé. E a felicidade, né, de ter aqui o Rotary Club com as suas campanhas e a iniciativa do professor Eduardo Sintra, que é um incentivador não só da doação de sangue, como também do cadastramento da medula óssea, através dos nossos programas, dos programas de debate que nós fizemos. Nós trouxemos muitos dos doadores aqui para falar à população e dessa importância que eu tenho certeza que os jovens aí estão já pensando no futuro e também se cadastrarem, porque é de 18 a 35 anos, para serem doadores da medula óssea, salvar a vida de uma pessoa que você sequer conhece e nem vai conhecer. Não há dinheiro que pague.
0: A história de superação da morungabense Maria Olívia ganhou destaque nacional na manhã de ontem, durante o programa Encontro com Patrícia Poeta, da TV Globo. Aos 36 anos, a assessora de investimentos, nascida e criada em Morungaba, compartilhou sua experiência no enfrentamento do câncer de mama, desde o diagnóstico em 2023 até a remissão da doença, emocionando os telespectadores em uma edição dedicada à campanha Outubro Rosa.
1: Durante a participação, Maria Olívia relembrou os desafios enfrentados ao longo do tratamento, que é o que acontece com todas as mulheres que têm a quimioterapia, a radioterapia, cirurgia, cai o cabelo, né? E ela falou da importância do diagnóstico precoce, né? E nós estamos tendo aqui a exposição fotográfica lá na Câmara Municipal, pena que no final de semana e feriado não se possa assistir, de várias mães aqui de Itatiba que passaram por isso, inclusive minha filha Roberta Massarete Nascimento, né? Então está aqui, realmente tem que emocionar o público da televisão, da TV Globo, quando ela contou a superação do câncer de mama. Que coisa extraordinária, Maria Olívia, que é lá da Estância Climática de Morungaba. Então, está aí a diretora do Departamento de Saúde de Morungaba, Taimara Dias, destacou a importância da mobilização e convidou as mulheres a participarem de todas as atividades referentes a isso. E nós temos aqui, Itatiba, a Rede de Voluntários de Combate ao Câncer extraordinária, que dá todo esse apoio àquelas que realmente acabam tendo essa situação, né, do câncer de mama, que realmente chega a matar. Então, parabéns aqui a Maria Olívia. A gente fica contente, né, quando você fala aqui da Maria Olívia lá de Morungaba, e quando você fala também aqui da Rosilane Rodrigues de Oliveira de Itatiba, que vai ser agora uma doadora e compatível da medula óssea.
0: A Prefeitura da Estância Climática de Morungaba, por meio do Departamento de Saúde, promove no próximo sábado, dia 17, uma programação especial em comemoração ao Outubro Rosa, campanha dedicada à conscientização sobre prevenção e diagnóstico precoce do câncer de mama. As atividades serão realizadas das 8 ao meio-dia em diferentes pontos da cidade, oferecendo serviços de saúde, orientações e ações voltadas ao bem-estar das mulheres.
1: De hoje nós temos as campanhas aqui em Itatiba, lá em Morungaba, como é que nós estamos falando, porque antigamente não existia isso, viu? Vocês já pensaram, né? Quantas e quantas mulheres que vieram a falecer devido ao câncer de mama. Então está aí a Morungaba promovendo dentro do Outubro Rosa, vai ser no próximo dia 17, uma programação especial que todas as mulheres morungabenses estão convidadas.
0: Os artesãos da Mostra Criativa do Fundo Social de Solidariedade da Prefeitura de Itatiba terão uma programação especial neste fim de semana prolongado, com participação em 3 eventos entre sábado e segunda-feira, dia 12, feriado nacional de Nossa Senhora Aparecida e Dia das Crianças. As atividades serão realizadas na Praça da Bandeira e no Parque Luiz Latorre, reunindo dezenas de expositores com opções de artesanato, presentes e gastronomia.
1: Está aí uma coisa que deu muito certo no Fundo Social de solidariedade, oferecendo essa oportunidade aos artesões de Itatiba, né? E nesse sábado, por exemplo, ela vai estar aqui dedicada ao Dia das Crianças, vai estar na Praça da Bandeira, viu? Até às 5 horas da tarde. Amanhã vai estar lá na programação do parque, né? E já tem, inclusive, aqui novas edições programadas pela Mostra Criativa de Itatiba.
0: O Parque Luiz Latorre em Itatiba será palco de uma grande festa em comemoração ao Dia das Crianças, na segunda-feira, dia 12, feriado nacional de Nossa Senhora Aparecida. A programação, preparada pela Prefeitura de Itatiba por meio da Secretaria de Cultura e Turismo, em parceria com Rotary e Casa da Amizade, acontecerá das 10 às 17 horas, com diversas atrações gratuitas para o público infantil e suas famílias.
1: A gente sempre fica preocupado com o tempo, mas vai dar. Vai ter oportunidade aí sim para ter essa festa da criançada, né, que vai acontecer lá no Parque Luiz Latorre, na segunda-feira. A Secretaria de Cultura e Turismo tem como responsável a Samanta Gênio Massaretti, em parceria com o Rotary Club, a Casa da Amizade, e vai ser aí, leve o seu filhinho, a sua filhinha, das 10 às 17 horas, né? Vai ter brinquedo inflável, vai ter jogos e brincadeira, né? E isso aí é uma grande oportunidade para as crianças estarem presentes. E como nós falamos, acabamos de falar, vai ter mostra criativa também, né? Vai estar lá. E também no período da tarde, Gabriel Ordem vai comandar uma oficina de xilogravura, né? Que você vai poder participar, exposição e venda de produtos artesanais e a participação, inclusive, do nosso grande amigo, né, Creverton Gomes, que passou com a gente no JI, que vai estar também lá, ele que é o grande caricaturista de Itatiba, o Creverton Gomes, também vai estar lá na festa do Dia das Crianças.
0: O feriado nacional de Nossa Senhora Aparecida, padroeira do Brasil, celebrado na próxima segunda-feira, dia 12, data em que também se comemora o Dia das Crianças, provocará alterações no funcionamento de alguns serviços públicos municipais de Itatiba. De acordo com a Prefeitura, as repartições públicas estarão fechadas, com retomada do expediente na terça-feira, dia 13, conforme estabelece o Decreto 8.261 de 2025. Já os serviços essenciais, como atendimentos de urgência e emergência, segurança pública e coleta de lixo, funcionarão normalmente.
1: É, exatamente, tem que funcionar todos esses serviços em função do feriado, né? Então está aí o retrato de como vai ser o feriado aí das ações da Prefeitura Municipal de Itatiba.
0: Criada em 20 de maio de 1984, a primeira Romaria Pedestre, a Capela de Nossa Senhora Aparecida em Tapera Grande, agora denominada de Caminhada, será realizada na próxima segunda-feira, dia 12, feriado nacional, Dia da Padroeira do Brasil. A saída será às 5h45, de frente à Igreja da Paróquia de Nossa Senhora da Penha, no Parque Dr. Luiz de Matos Pimenta, SECAP. Na chegada, haverá reza do terço, momento de fé e religiosidade, lembrando a primeira vez que foi realizada a Romaria, portanto, há 42 anos.
1: A gente, até os organizadores, talvez não lembram, né? Mas nós lembramos perfeitamente, porque estávamos lá na organização, juntamente com os saudosos Genésio Canal e Chico Portoleto, né? Foi a primeira Romaria pedestre, a Capela Nossa Senhora Aparecida de Tapera Grande, 20 de maio de 1984. Então, agora vai ter, segunda-feira, feriado, 5h40, 15 para 6, vai sair lá da Igreja de Nossa Senhora da Penha, no Parque Dr. Luiz de Matos Pimenta, que é o Parque SECAP, né? E na chegada tem a reza do terço, tem momento de fé e religiosidade. Lembrando, então, que a primeira Romaria, agora é chamada de Caminhada, mas a primeira Romaria aconteceu há 42 anos.
0: Terão início hoje os festejos em louvor à Nossa Senhora Aparecida no bairro da Ponte, conhecida como a Igrejinha do Tixé, com funcionamento de completo serviço de bar das 16 às 22 horas e show com Beto Minotti e Reginaldo. No domingo, missa às 11h30, celebrada pelo padre José Carlos, funcionamento de barracas de alimentação, A partir das 13h30, leilão de prendas e show com Daniel Augusto. Na segunda-feira, dia da Padroeira do Brasil, após a missa das 8 horas na Igreja Santa Cruz, saída de procissão carreata até a capela, seguida de solene missa. O dia todo, funcionamento de bar e show com Beto Minotti e Reginaldo.
1: Portanto, por que a Igrejinha do Tixé? Foi o José Lázaro Crispim que começou, que realmente construiu aquela igreja, né? E ela vai ter a festa de Nossa Senhora Aparecida. Nós acabamos de falar que lá no bairro da Tapera Grande vai ter aí a caminhada, né, que é a antiga Romaria. E no bairro da Ponte as festas já começam hoje, lá vai ter serviço de bar, tem show com o Beto Minotti e Reginaldo. Amanhã tem missa, né, às 11h30, celebrada pelo padre José Carlos Ribeiro. Tem funcionamento de barracas, né? Na segunda-feira também vai ter... Primeiro vai ter uma missa aqui na Igreja Santa Cruz, depois sai a procissão carreata que vai até a capela onde será celebrada a missa. Ela fica ali no cruzamento da Estrada Municipal João Bernardo Filho e a Avenida José Boava. Fica a cerca daí de mais ou menos 300 metros à frente de onde nós temos aqui as torres de transmissão da CRN, Central de Rádio e Notícias.
0: A Câmara Municipal de Itatiba terá dois importantes compromissos na próxima semana, envolvendo a participação da população e o reconhecimento de serviços prestados à comunidade. Na terça-feira, dia 13, será realizada uma audiência pública da Comissão Especial de Inquérito, ACI, que investiga os serviços prestados pela Sabesp no município. Já na quinta-feira, dia 15, o Legislativo promoverá sessão solene de entrega da medalha Mérito da Segurança e Cidadania, que homenageará 19 personalidades.
1: Então está aí a homenagem da Câmara Municipal, mas também essa reunião importante, né, da Comissão Especial de Inquérito, né, porque muitas são as reclamações

0: porque é uma pena. Eu sou a favor de privatização, mas não sei o que deu errado nessa privatização da Sabesp, né? Porque muita gente não sabe, eu repassei os vereadores, que aqui Itatiba tinha o SAI. SAI era o Serviço Autônomo de Águas e Esgotos. E depois passou para a Sabesp. Isso porque houve uma pressão muito grande junto ao prefeito Roberto Lanhoso para que passasse, senão não ia ter mais financiamentos para o SAI. Daí a Sabesp aí teve inclusive gerentes aqui, o Estoco, que foi um grande itatibense que esteve à frente. Depois veio um pessoal de fora e eu não sei o que, que aconteceu aqui, que realmente a Sabesp aí realmente não está prestando um bom serviço. Alguma coisa está errada, então por isso que essa SCI, que está investigando os serviços, ela vai repassar aqui uma prestação de serviços à comunidade. E vai ter também a condecoração, JI coloca o nome de todos aqueles que serão condecorados aí, né, com as medalhas oferecidas pela Câmara Municipal de pessoas que trabalham para a segurança e a cidadania.
1: Civil realizou mais uma etapa de devolução de celulares roubados ou furtados, recuperados pelo programa SP Mobile em todo o estado de São Paulo. Ao todo, 268 aparelhos foram restituídos aos proprietários. Na capital, a entrega ocorreu na sede da Secretaria da Segurança Pública, na região central.
0: Vocês estão lembrados? Que o Lula falou, não, o coitado aí que rouba o celular, ele precisa tomar sua cervejinha. Quer dizer, o que fala de M, esse presidente, não tem tamanho. Mas então você ficou sabendo que a Polícia Civil devolveu 268 celulares de pessoas que foram vítimas de roubos e furtos dos celulares. Então é um perigo, se lá em São Paulo, conforme o lugar, principalmente na Avenida Paulista, de você está aí com o celular, os caras passam, pegam e roubam o celular. E eles vão usar o celular? Não. Então, eles vão repassar o celular. Às vezes, um celular, vamos dizer que custe 1.000, eles vendem aí para comprar droga, eles vendem aí por 50, 100 reais. Agora, é interessante, né, essa situação do roubo celular, porque quem teria que ser preso, além do ladrão sem vergonha, são os receptadores. São quadrilhas que têm essa receptação e pegam os celulares e depois passam para dar golpes. Então, é isso que o Brasil está reclamando, é isso que não é só do roubo do celular, é tudo o que acontece aqui, que não tivemos um governo que fosse voltado aí contra o crime, seja contra o crime organizado, seja contra o crime que for, pouco se importou, né, com essa situação. E agora vem aí o senhor presidente prometer que nós vamos fazer isso e aquilo e que o culpado de tudo que acontece de ruim no Brasil é a família Bolsonaro. Vamos dizer que tem até as suas culpas, mas o que que fazia a presidência? Então, quando você tem um presidente que elogia quem rouba o seu celular, você quer, o que que você pode pensar dessa, não vou falar dessa pessoa, desse sujeito.
1: O governo federal anunciou ontem uma série de medidas em relação aos combustíveis no Brasil. Entre elas está a isenção total de impostos federais sobre a gasolina, em medida que vale pelos próximos 30 dias. Além disso, a desoneração integral do etanol continua, mas haverá a ampliação da subvenção do combustível. Também será criado um subsídio para o diesel importado. Segundo o ministro do Planejamento, Bruno Moretti, o impacto deve ser de R$ 5,2 bilhões no próximo mês, um aumento de R$ 2,7 bilhões em relação às medidas anteriores.
0: Agora, foi interessante, né, no anúncio, quando o governo aqui, faltam 15 dias para o segundo turno, 15, 16 dias, ele gerou impostos federais. E o ministro do senhor Luiz Inácio Lula disse, não, isso não é uma medida eleitoreira. Quá, quá, quá, quá. Parece que a gente é tonto, né? Então o cara aqui há 15 dias, no segundo turno, zera os impostos federais. E o que, que vai acontecer? Vai ter um prejuízo aí na questão fiscal de mais de R$ 5,2 bilhões. E daí vem o ministro do senhor Luiz Inácio Lula.

0: né? E fala para as pessoas, não, essa não é uma medida eleitoreira, é uma medida que nós estamos tomando para o bem da população. Né? Então está aí, e você, claro, vai pagar menos agora. Eu quero ver lá na frente, né? Daí vamos dizer que se baixou o preço aí, né, da subvenção para o ISO, para a gasolina, para o álcool, né? Amanhã vamos dizer que o Flávio Bolsonaro, ele ganha a eleição e o Flávio Bolsonaro tem que aumentar aquilo que o Lula baixou, e daí vão criticar o futuro presidente do Brasil porque está aumentando, né? Da sem vergonhice que feita aqui, que está sendo feita aqui, né? Inclusive pelo ministro de Planejamento, Bruno Moretti, né? Que ele disse que está sendo feito isso, mas não é uma medida. A subvenção para o preço dos combustíveis foi justificada pela escalada dos preços do petróleo. Só que os preços do petróleo pararam de subir, chegaram lá atrás, há 3, 4 meses, a 100 dólares. Hoje está estagnado o barril em 90. Então, ele vem e fala aqui, né? Como tem muita coisa aí que fala nesse pacote de medidas, né? 15% de reajuste para os beneficiários do Bolsa Família, a promessa de distribuir via SUS, canetas emagrecedoras, outra piada que está sendo. E o pior, gente, é que tem pessoas que acreditam, tem eleitores que acreditam, né, nessas mentiras. E aquilo que nós voltamos a falar, pessoas que moram fora do Brasil votam no Lula. Eu acho que quem mora fora, escuta o que eu estou falando, não sou o dono da verdade, quem mora fora do Brasil não poderia votar, nem para presidente, nem para governador, para nada. Se você já escolheu ir para lá, boa estada, que tenha bom passeio ou boa vida aí, mas você não tem que votar. Ah, não, mas é um direito do cidadão. É o direito escombal, né? Se o cara está morando nos Estados Unidos, na Itália, na França, que fique por lá e não venha encher a paciência aqui e votar em coisa que ele sequer está sabendo o que está acontecendo no Brasil.
1: O senador Jorge Seif, do PL de Santa Catarina, sugeriu que empresários façam piquete na porta do presidente Davi Alcolumbre, do União, para frear a votação da PEC, do fim da escala 6x1.
0: Olha, o senador está pedindo piquete e ele fala que o pessoal do MST, o pessoal do sindicato, fazia piquete, né, para isso aí. Então, não se trata aí de piquete, né? Mas realmente essa votação, aquilo que nós falamos, né? Teria que ser uma coisa estudada. O próprio Bolsonaro até deu uma ideia como é nos Estados Unidos, porque nós copiamos tudo de ruim dos Estados Unidos. A comida dos Estados Unidos, que é uma porcaria desgraçada, a música, né, boa parte que é uma porcaria, a vestimenta da coisa. Agora, tem muitas coisas lá que nós deveríamos copiar, né? Entre essas, né, seria o pagamento por hora. Eu sempre tenho comentado aqui que uma das coisas mais democráticas que existe no país é o serviço self-service. Você vai no restaurante, se você comeu 200 gramas, você vai pagar por 200 gramas. Se você comer meio quilo, vai pagar por meio quilo, né? Então, a mesma coisa seria, né, no caso aqui, se você trabalha 8 horas por dia, vai ganhar 1 hora por dia. Ah, mas hoje estou com preguiça, vou trabalhar só 4 horas. Você vai ganhar por 4 horas. Então, essa questão de é uma outra atitude demagógica, eleitoreira, que parece que boa parte dos brasileiros não estão aguentando mais as mentiras, né, as baboseiras do presidente Lula, né? Então, a gente fica com tudo que está acontecendo, né, parece que nós estamos sentindo, né, que muita gente fala... Não é o PT que está velho, né? É toda a sua estrutura e o discurso do Lula que está desgastado e totalmente ultrapassado.
1: 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A seguir, vamos falar do podcast Debate CRNJI.
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3: 9:11.
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0: 9:12, o aniversário do Tenda Atacado continua e as ofertas estão de parabéns. Podcast Debate CRNJI da última quinta-feira, dia 8, teve como convidados os vereadores Galo Herculano, Washington Bortolossi e Leila Bedani, que apoiaram vários candidatos a deputados na eleição recém-encerrada. E justamente por isso foram questionados para falar por que o apoio a esses nomes e se entendem que eles irão ajudar Itatiba. Confira agora um dos assuntos.
1: Leila, trabalhou muito nessa campanha aí, o seu candidato foi, como é que ele foi aqui em Itatiba?
2: Obrigada, Mané, mais uma vez pela oportunidade. Bom, trabalhar, acho que todo mundo, né, nós trabalhamos muito também. Foi uma campanha humilde, perto dos outros, né, com a questão aí material, então, mas acredito que o resultado foi muito positivo, né, nós trabalhamos para o Rogério Nogueira na estadual, e o Carlos Sampaio no federal, né? O Carlos Sampaio ele teve 1.287 e o Rogério 925.
1: O Carlos Sampaio, a gente conhece, é de Campinas. E o Rogério Nogueira?
2: O Rogério ele é de Indaiatuba. Mas ele sempre é presente aqui nas ações nossas, né? É. Nos projetos também, sempre contribui bastante.
1: E o Washington, com quem esteve aí na campanha, Washington?
3: Eu fiz a campanha de deputado estadual, eu trabalhei para o Capitão Telhada, né, conhecido como Telhadinha. É, claro que ninguém faz nada
1: Telhadinha
3: sozinho.
1: Porque o pai dele que
3: o é... O pai é o Coronel Telhada. Que é, o pai é dele foi candidato a deputado federal. Ah. Então, claro que ninguém faz nada sozinho. A gente montou um grupo, né, para atuar nessa campanha, que é o meu grupo político. Então, nós fizemos... É uma campanha bastante modesta também, a gente não teve todo aquele aparato de wind banner, adesivos e tudo mais, porque na concepção do candidato, ele não concorda com esse formato. Né? Então a gente fez uma campanha mais no boca a boca, nos contatos aí que a gente tem, e a gente saiu, né, dessa eleição, graças ao trabalho de toda a equipe aí, com 1.235 votos aqui em Itatiba.
1: Né? E o Telhadinha foi eleito?
3: Foi eleito, né? Foi reeleito. E para candidato deputado federal, eu fiz um trabalho conjuntamente com o vereador Juninho Parodi e também com o vereador Fernando Soares, para o Luiz Fernando Machado, que aqui em Itatiba fez 3.315 votos.
1: Luiz Fernando, que foi prefeito de Jundiaí, é isso?
3: Ex-prefeito de Jundiaí,
1: já foi deputado,
3: exatamente.
1: Também, né?
3: Já foi deputado no passado, né? Atualmente ele estava trabalhando... no estado, né, estado de São Paulo, e agora volta aí lá para a Câmara Federal.
4: O Telhadinha participou pelo PP e o
3: Telhadinha pelo PP
4: pelo
3: e o Fernando pelo PL, exatamente.
4: Os cortes estão dominando as redes sociais.
3: Exatamente.
4: Ninguém viu o conteúdo, os cortes que são
3: e ficou muito claro nessa campanha também. Eu acompanhei várias candidaturas, presidente, deputado, o poder aquisitivo dos candidatos para impulsionamento de rede. A gente tinha candidatos aí com excelentes conteúdos que não chegavam até a população. E outros, por conta desse radicalismo, vamos dizer assim, de falar aquilo que o povo quer escutar, explodiram nas redes sociais e isso refletiu nas urnas, né?
1: Já visto aí o Pavanato, né?
3: Pavanato.
4: E a própria Eduarda.
3: Eduarda.
4: Campineira, que residiu em Itatiba também. E está estabelecida na Praia Grande.
1: Parece que vai ter uma janela, e pelo menos foi o que o Davi disse, que o Davi, o presidente, disse que vai mudar de partido, não sei que partido vai. E o Washington também vai mudar de partido, vai continuar? Como é que...
3: Olha, Mané, é assim, eu não... Falar a verdade, não pretendia mudar de partido. Eu sempre quis, né, desde o início da minha trajetória política, eu sempre tive uma afinidade muito grande pelo PP, como eu disse, é o partido que meu pai, Álvaro, sempre fez parte. E aqui na cidade, né, as pessoas que foram filiadas ao PP foram pessoas que contribuíram para o desenvolvimento da cidade. Então, eu sempre tive ótimas referências no PP. Mas admito que a experiência, quando a gente olha o PP a nível nacional, ela não é satisfatória. Né? Eu, com dor no coração, eu falo abertamente que o PP é um dos partidos mais corruptos que tem nesse país.
1: Nossa Senhora.
3: A começar pelo Ciro Nogueira, que é o presidente nacional do partido.
1: É.
3: Né, que, na minha opinião, deveria estar preso e não presidindo o partido. Mas eu acho que a população acordou um pouco nessa eleição. E
1: foi eleito, Ciro?
3: Não foi eleito.
1: Não foi.
3: Não foi eleito.
1: Então, como você diz, acordou.
3: Exatamente. Então, essa polarização hoje, ela tem eu vejo como negativo a polarização das eleições, porque impede que pessoas bem intencionadas, mas que às vezes que não encontram um espaço, não tem uma estrutura tão grande como os partidos têm, elas acabam ficando fora da política. Né? Haja vista, se você olhar o fundão partidário e toda essa estrutura que é feita lá em Brasília para controlar os partidos, embora nós estejamos num país democrático, é uma democracia um pouco direcionada. Porque você vê partidos que não tinham um centavo para gastar na eleição do fundão, porque tem lá as cláusulas de barreira, uma série de coisas, e alguns partidos com milhões disponíveis. E isso certamente refletiu também nas candidaturas dos deputados.
5: Nós tivemos aí o Washington Bortolossi, né, falando a respeito, dentro do podcast debate que nós realizamos juntamente com a Luísa Matias, né, o Washington Bortolossi falando a respeito, né, da sua atuação e do apoio que teve, que foi dado. Também o vereador Galo Herculano participou, né, do nosso podcast. Então foi a Leila, foi o Galo e o Washington. E na segunda-feira, no podcast, no Itatiba Pode Mais, foi o Davi Bueno e o Juninho Parotti. Então, eles puderam falar aqui, ouçam bem, né, sobre os deputados mais votados. Comentaram que alguns candidatos, eles falaram uma verdade, né, que é o nosso pensamento, que vários candidatos, tanto a federal como o estadual, sentiram-se realizados, né, porque eles, os que eles apoiaram entraram. Agora, alguns candidatos super votados no município, por certo, ouçam bem, não vão ter nenhum interesse em repassar verba para o município, né? Pois contaram com uma verdadeira votação que caiu do céu. E como o Washington disse a respeito de Windy Banner, você viu aí, estava carregado de Windy Banner, né? Aqueles banners, né, que estavam por aí, né, que por sinal estavam enfeiando a cidade, poluindo a cidade, porque foi muito, né, mas muito dinheiro que receberam. Então aí nós tivemos o podcast que você pode, se você quiser, amanhã será reprisado aqui pela CN às 14h, mas se você quiser acessar tanto o Itatiba Pode Mais como o podcast debate da CRNJI, você coloca Rádio CRN Itatiba Oficial no YouTube e assiste o programa inteiro.
0: Claramente não dá para entender que um candidato a deputado federal, Lucas Pavanato, do PL, ter 12.101 votos em Itatiba, sem fazer nenhuma propaganda aqui, a não ser seus comentários em emissoras de rádio, a somar mais de 3 milhões de votos no estado de São Paulo.
5: Olha, realmente não dá para entender, né? O cara vai lá, fala um monte de coisa, até aqueles que gostam, né? Mas não foi só ele, também teve a Érica Hilton, 3.758 votos. O Pavanato teve 12.101 votos aqui em Itatiba. Se amanhã você for bater na porta dele, será que ele sabe onde é que é Itatiba? Né? Levaram votos aí embora, Kim Kataguiri, Sâmia Bonfim, do pessoal, Kim é do Missão. Né? Então, realmente, às vezes você precisa pensar na sua cidade, no seu estado e também no seu país. Mas tem gente que pensa somente nos seus interesses ou vão na conversa de blá, blá, blá, como o Washington disse, né? Que candidatos aqui que poderiam ter mais. O missionário Zé Olímpio é um candidato que não tem as redes sociais a seu favor, não tem dinheiro para a campanha, e teve aqui cerca de 700 votos. Daí vem um cara que sequer sabe onde fica Itatiba e leva 12 mil votos, a mais de 12 mil votos dos itatibenses.
0: E tivemos Carlos Sampaio, do PSD, ligado à vereadora Leila Bedani, que há tempos tem atendido às reivindicações de Itatiba, principalmente em emendas parlamentares, que são importantíssimas para auxiliar os meios administrativos, e que teve apenas 1.282 votos.
5: Então, o Carlos Sampaio, eu não conheço o Carlos Sampaio pessoalmente, né? Mas é um cara que está sempre ligado à Itatiba, está na Feira Livre, está aqui, ajuda com emendas parlamentares, menos de 1.300 votos. Daí um cara que nem sequer sabe de Itatiba tem 12 mil votos, né? Então, tá, aqui deve ser lembrado, quando nós estávamos apresentando o programa, a Leila passou pelo celular uma mensagem, né, dizendo que estava participando de um programa de rádio Itatiba. E o Carlos Sampaio fez questão de gravar e mandar uma mensagem agradecendo ao povo da Itatiba, ao prefeito Dr. Tomás, à vereadora Leila e até o radialista Mané. Será que o cara que levou 12 mil votos sabe se Itatiba, porventura, tem uma emissora de rádio? Fica aí a pergunta.
0: Entrevista à CRN na noite da eleição, o prefeito Tomás Capeleto mostrava-se muito contente com a votação obtida pelo governador Tarcísio, também com a de Flávio Bolsonaro, e fez questão de enfatizar a importância de se eleger deputados que sejam amigos de Itatiba, principalmente os federais, para que possam repassar verbas para a prefeitura, sem as quais será impossível tocar a administração com qualidade.
5: O prefeito falou aqui, nós conversamos com o Tomás, e é uma verdade que os municípios estão cada vez mais apertados, porque o orçamento, ele, no caso da saúde, a prefeitura tem obrigatoriamente tem que gastar 15%, mas já aqui Itatiba já está em 22% e 3%. Na educação, 15%, garantimos que já está mais. E depois vem a segurança e tem os salários dos mais de 4 mil funcionários que fazem parte do setor de saúde, educacional e administrativo. Então, está ficando difícil para administrar e para que se tenha melhoramentos. Ou se faz um empréstimo ou se consegue emendas parlamentares. Por isso, gente, que nós precisamos ter votado em deputados amigos de Itatiba, que conhecem o prefeito, que conhecem o vice-prefeito, que conhecem algum dos vereadores que estão interessados em trabalhar para a cidade, não de vereadores que estão interessados apenas em fazer política, né? Então está aí, a emenda parlamentar eu sempre fui favorável, só que tem a picaretagem de deputados e senadores, né, que levam essas emendas dentro do orçamento secreto, de 4, 3, 4, 5 milhões, e passo lá para uma ONG que é do priminho deles, da irmãzinha deles, e pego e enfio esse dinheiro realmente no bolso. E quem precisa acaba ficando sem a emenda parlamentar.
0: Os candidatos a deputados estaduais da cidade, vereador Cadu, do PRD, obteve 4.516 votos. Maiara Oliveira, esposa do ex-prefeito Douglas Oliveira, 3.758 votos, que pertencem ao mesmo grupo político e que estavam mais pensando no pleito de 2028. O mesmo acontecendo com Igor Húngaro, do PDT, candidato a deputado estadual, que arrebanhou 5.314 votos.
5: É uma verdade. Então, aí o vereador Cadu, vereador da Câmara Municipal, que é do PRD, mais de 4.500 votos, a Maiara, que é a esposa do ex-prefeito, eles testaram a popularidade, né? Então, a popularidade deles está boa aí para ser candidato, ela tranquilamente vai ser eleito. Mas eles estão de olho na candidatura a prefeito municipal de Itatiba, que é uma coisa muito séria. E o mesmo aconteceu, como diz a reportada, o Igor Húngaro, né? Teve mais de 5.300 votos, né? Eles sabiam que não tinham chance nenhuma. E, aliás, receberam uma excelente verba, né, do fundo partidário, né, para a campanha. O que alguns candidatos a deputados não tiveram essa chance de ter essa gorda grana aí, que é o fim do mundo que nós, brasileiros, tenhamos que repassar dinheiro de impostos para que amanhã o cara faça uma campanha deputado estadual. Tem todo o direito de ser deputado estadual, federal, mas que usa o seu dinheiro, né? Então, usa o dinheiro do quê? Dessa verba aí que é repartida do chamado fundo eleitoral, né? O fundo partidário, os Cumbau A4 aí, que é dinheiro para ser repassado para o cara ser candidato. E alguns candidatos aí que sabem que não vão ganhar, mas o dinheirinho entrou no bolso.
0: muito improvável, uma reviravolta do atual presidente Lula da Silva do PT no segundo turno presidencial, porque os votos restantes da terceira via vão, em sua maioria, para Flávio Bolsonaro. E isso representa mais uma mudança significativa em um resultado onde Bolsonaro já teve um desempenho muito superior ao esperado. O desafiante do PL tem em torno de 2 pontos percentuais acima do petista, que busca a reeleição.
5: Quem disse isso foi o cientista político John Bremen, que é presidente da Eurasia Group. E também nós entendemos que a maioria dos votos, talvez nem todos, né? Porque Augusto Cury teve mais de 3 milhões e 400 votos, o Ronaldo Caiado mais de 2 milhões e 600. O Zema, coitado, né? Teve 300 e poucos mil. Mas pelos próprios pronunciamentos deles, eles vão endereçar suas votações para o Flávio. Menos, talvez, boa parte da votação do Renan Santos, 2 milhões e 600 mil. Lembrando que 33 milhões e meio não compareceram às urnas, 21%, né? Foi abstenção. 3 milhões e 700 mil anularam o voto, 2 milhões e 300 votaram em branco. Total de quase 40 milhões em que a abstenção subiu em relação às eleições de 2022, com 32, era que foi de 32 milhões e 800 milhões, vou arredondar aqui, 33 milhões que deixaram de votar. Será que alguns desses aí que deixaram de votar vão agora às urnas para votar ou no Lula ou no Flávio Bolsonaro? Eu não sei, porque aquele que falou, já não fui votar mesmo e não interessa. Então fica a grande expectativa, porque muita coisa está rolando lá em cima, né? De escândalos que realmente chegaram, inclusive, até ao presidente Lula.
0: A Polícia Federal e a Procuradoria-Geral da República negaram ontem que Daniel Vorcaro, ex-dono do Banco Master, tenha afirmado em depoimento ou apresentado documentos sobre um suposto financiamento do documentário Lula, dirigido por Oliver Stone, durante as tratativas para uma delação premiada. A defesa de Vorcaro também negou a existência de um anexo sobre o tema na proposta de colaboração premiada do ex-banqueiro, que acabou rejeitada.
5: Olha, o Vorcaro citou em áudio dinheiro para um filme, não foi do Bolsonaro. O Flávio Bolsonaro falou que ele pediu dinheiro, sim. Agora, para o Lula, o dinheiro foi o seguinte, foi pedido o filme para o Lula, só que foi pedido aí realmente um por fora de 30 milhões. E sabe quem é que estava? O João Vaccari Neto, que é o tesoureiro do PT. Então, o banqueiro Daniel Vorcaro afirmou num trecho de áudio que foi divulgado pela revista Veja. A revista Veja não ia colocar a mão no fogo se não tivesse isso. Ela colocou dinheiro na produção de um documentário sobre o presidente Lula. Na gravação, Vorcaro não indica os elementos de corroboração nem menciona valores, mas diz ter sido maior que os 10 milhões pagos a um filme sobre o ex-presidente Jair Bolsonaro. Então aí está, o advogado disse em voto que a gravação é do Daniel Vorcaro. Se esse Daniel Vorcaro vomitasse tudo o que ele sabe, não ficava um lá em Brasília, porque a gente fica sabendo também, sabe como é que é lá, uma reunião do Moraes, ele fez uma reunião agora, na semana, com o diretor-geral da Polícia Federal, André Rodrigues, e vários componentes da polícia, né? E ampliou um mal-estar, né, entre os próprios ministros, porque o Andrei, logo depois da reunião, o Andrei Rodrigues arquivou um pedido de investigação de suposta ingerência dos Estados Unidos nas eleições. Então, esse negócio de jogar aí é muita mentira que tem de fake news, e tem aqueles que acreditam, amigos nossos aqui, que acreditam que o Flávio Bolsonaro vai acabar com o Bolsa Família, vai acabar com aquilo, né? Então, agora tem dinheiro na parada grosso. Então, o tesoureiro do PT, se você votar no Petrolão, gente, no Mensalão, é muita roubalheira. É muita roubalheira. Será que a população brasileira vai querer que a roubalheira continue? Vai melhorar com o Flávio Bolsonaro? Não. Pode ser que não melhore. Mas piorar, eu acredito que pior do que está, não vai ficar.
0: 9 horas 32 minutos. Um coronel reformado do Exército Brasileiro, de 77 anos, atirou no próprio filho, de 44, em Itatiba, após uma discussão familiar que, segundo o relato do pai, a polícia evoluiu para agressões físicas e ameaças de morte. O disparo efetuado com um revólver calibre .38 atingiu o antebraço direito do homem, que foi socorrido e encaminhado à Santa Casa do município. De acordo com o registro policial, o desentendimento começou por um motivo aparentemente banal. O pai pediu ao filho que deixasse duas ou três rosquinhas de um pacote para a mãe. O pedido teria provocado uma reação agressiva do homem, que, conforme o depoimento do idoso, amassou o pacote com socos, bateu duas vezes na porta da geladeira e o agarrou pela cabeça, afirmando que iria matá-lo. O filho reside com os pais desde julho. Segundo as informações registradas na ocorrência, ele sofre de depressão. Diante da situação, o coronel relatou que conseguiu se desvencilhar do filho e subiu até o quarto para buscar a arma, registrada no exército. Ainda conforme a versão apresentada pelo pai, o filho o perseguiu e entrou enfurecido no cômodo. Nesse momento, o idoso efetuou um disparo na direção do filho, que acabou atingindo o antebraço direito. Em depoimento à polícia, a mãe relatou que o comportamento agressivo do filho não se restringia ao episódio, que terminou com o disparo. Segundo ela, o homem quebrava objetos da residência, chegou a chutar a porta do quarto dos pais e os chamava de demônio. A mulher também informou que o casal passou a dormir com a porta do quarto trancada por medo de novas situações de violência. Ela manifestou preocupação com o estado emocional do filho e afirmou acreditar que ele necessita de ajuda psicológica, pois, segundo seu relato, ele também fala em se matar. Após o disparo, um vizinho médico prestou os primeiros socorros e conseguiu estancar o sangramento até a chegada da equipe de resgate. O homem ferido foi levado à Santa Casa de Itatiba, onde permaneceu internado sob custódia e escolta policial. O coronel entregou espontaneamente a arma aos policiais militares, permaneceu no local e indicou onde o filho estava ferido. A ocorrência foi registrada no plantão policial de Itatiba sob responsabilidade do delegado Davidson e Lima de Menezes, com registro elaborado pelo escrivão Mário. Após analisar inicialmente as circunstâncias relatadas, o delegado reconheceu provisoriamente a hipótese de legítima defesa própria e deixou de determinar a prisão em flagrante do idoso. Entre os elementos considerados estavam o histórico de agressividade relatado pela família, a realização de um único disparo, a região não vital atingida e a conduta do pai após o ocorrido. O filho foi indiciado por ameaça e vias de fato contra pessoa maior de 60 anos. A fiança foi arbitrada em R$ 1.625. Como permaneceu internado, ele ficou sob custódia e escolta policial. A arma e as munições foram apreendidas. O Exército Brasileiro também foi oficialmente comunicado para prestar informações sobre o registro do revólver. O reconhecimento da legítima defesa ocorreu em caráter provisório durante a análise inicial da ocorrência. A Mega Sena sorteia neste domingo prêmio estimado em R$ 112 milhões. De reais. As 6 dezenas do concurso 3.069 serão sorteadas a partir das 11 horas no Espaço da Sorte, em São Paulo. As apostas podem ser feitas até às 22 horas deste sábado e nas casas lotéricas credenciadas pela Caixa em todo o país ou pela internet. A aposta simples com 6 dezenas custa R$ 6. 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Chegamos ao final desta edição do Jornal da Sete. Na sequência, acompanhe o programa Canção Brasileira com Paulo Henrique Degani. O Jornal da Sete estará de volta agora na terça-feira, após o feriado do dia 12. Tenham todos um bom dia e um ótimo final de semana.
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0: São 9h52. Muito bom dia, Itatiba. Começamos mais um programa Canção Brasileira, que vai ao ar todas as manhãs de sábado. Agora, um pouquinho mais tarde, que nós temos aí a propaganda eleitoral gratuita. Nós temos aí a propaganda que as rádios são obrigadas a fazer sem ganhar um centavo. Tá bom? Aqui o meu desabafo. Porque todas as outras TVs e outros meios de comunicação recebem para isso. E as rádios têm que fazer isso gratuitamente. Isso atrapalha a programação, porque se trouxesse alguma coisa boa, a gente até relevaria. Mas vocês sabem como é. 9h53. Muito bom dia a você que está aí na audiência dos 1420 kHz da Central de Rádio e Notícias. Eu sou o Paulo Henrique Degani, o PHD, falando com você aqui do Centro de Itatiba, da Rádio do Povo, a rádio mais ouvida e mais querida de Itatiba, de toda a região, e a rádio que tem coragem de tocar música boa. Assim como diz sempre o meu amigo Anderson Pancotto. Muito bom dia, seu Anderson.
1: Muito bom dia, Paulo. Muito bom dia a todos os ouvintes. Eu tô esperando o dia 30. Eu tô esperando para saber o que que é.
0: Ah, eu vou dar uma dica hoje, dia 30. Vou dar uma dica hoje, né? O Anderson falou aí no dia 30, a gente tá fazendo, desculpe, algumas publicações aí nas redes sociais, pedindo para você reservar o dia 30, porque é uma coisa muito legal, né? É sempre bom a gente conhecer, a gente se informar, a gente ter mais cultura e mais história. Daqui a pouquinho a gente fala mais, aí eu mato a sua curiosidade também, viu, Anderson?
1: E quem quiser se inscrever, dá tempo, né, lá no YouTube.
0: PHD. A gente vai tentar fazer a transmissão disso que vai acontecer também pelas

0: redes sociais, porque a gente acha que vai ter uma corrente grande de pessoas. Então, a gente vai fazer isso também, possivelmente, pelas redes sociais, para que todo mundo tenha a oportunidade aí de ver o que vai acontecer.
1: Legal.
0: É, tá bom? O seu bom dia aí para todo mundo.
1: Mundo, muito bom dia a todos, muito bom dia aos ouvintes. Estamos aqui para melhor atender, né, Paulo?
0: É isso aí. 9:54. 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É isso aí. São 9:56. É, matando um pouquinho a curiosidade do Anderson aqui, falando sobre o dia 30 de outubro, vai haver um evento no dia 30 de outubro, onde a gente vai conhecer muito sobre a imigração italiana. É o que eu vou poder falar por enquanto. Né? A gente vai conhecer muito sobre a imigração italiana e com uma pessoa especial. É, guardem bem isso, uma pessoa muito especial. É, vai trazer para a gente aí muito da imigração italiana, porque os nossos antepassados, falo nossos para os descendentes de italiano, vieram lá do velho mundo, do velho continente, e aqui debruçaram-se aí em vários pontos e ajudaram a construir o Brasil, São Paulo e Itatiba. E é isso que a gente vai ficar sabendo, né? E é isso que a gente vai também aprender. Tá bom? E para que a gente possa deixar você naquele clima bem gostoso, né? Relembrando do nono, da nona, do bisnono, da bisnona e de quem mais, às vezes o pai, né? O pai era italiano, a mãe era italiana. Vamos ouvir aqui Gypsy Kings, Volare, que a gente também conhece como Nel Blu Dipinto di Blu. Essa é a nossa música, o nosso italianíssimo de hoje. Vamos lá, Anderson.
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0: São 10 horas e um minutinho em Itatiba, nós ouvimos aí Gypsy Kings, Volare, ou melhor, Nel Blu di Pinto di Blu. Essa foi a nossa italianíssima de hoje. Daqui a pouquinho a gente fala mais por que que a gente tocou essa música em especial e abriu o programa com ela, tá bom? Nós vamos para um rapidíssimo intervalinho comercial. Enquanto isso, você pode ligar para cá e pedir a sua melodia, a sua música, o artista que você gosta, o cantor que você não ouve há muito tempo, aquela música difícil que você acha que vai dar um nó na gente para procurar, para achar. Nós estamos aqui, né, aceitando o seu desafio. Ligue para a gente, 4524-0003, 4524-1594, ou mande a sua mensagem de texto no nosso WhatsApp, que é o 972-28-3052. Voltamos já já.
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3: Você sabia que a alergia é uma reação exagerada do sistema imunológico perante substâncias normalmente inofensivas, conhecidas como alergenos? Quando o corpo reconhece esses agentes como ameaças, libera substâncias químicas como a histamina, que causam os sintomas alérgicos. Entre os alergenos mais comuns estão o pólen, poeira doméstica, ácaros, pelos de animais. Certos alimentos como leite, ovo, amendoim, frutos do mar, medicamentos e também picadas de inseto. Os tipos mais comuns de alergia são quatro: a respiratória, alimentar, da pele, medicamentosa. A alergia respiratória inclui asma, sinusite e rinite alérgica. Os sintomas mais frequentes são espirros, nariz entupido, coriza, coceira no nariz e olhos lacrimejantes. A alergia alimentar pode causar desde sintomas leves como urticária até reações graves como anafilaxia, comuns em crianças, mas que também afetam adultos. Dermatite ou alergia de pele pode se manifestar como eczema, urticária ou dermatite de contato. Causa vermelhidão, coceira, inchaço e descamação. Alergia medicamentosa. A reação a certos medicamentos, como antibióticos ou analgésicos, pode ser leve ou então até colocar a vida da pessoa em risco.
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5: 10 horas e 6 minutos.
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0: São 10 horas e 11 minutinhos. Voltamos aqui com o programa Canção Brasileira, que vai ao ar todas as manhãs de sábado, aqui pelos 1420 kHz da Central de Rádio e Notícias, a Rádio do Povo, a rádio que você ouve com prazer, a rádio que tem coragem de tocar música boa, porque é a música que você pede. Por falar em música boa, vou mandar um abraço aqui pro Dito Penteado lá no bairro dos Pires. Está aí na audiência, né, Dito? Obrigado, viu? Seu programa Raiz Sertanejas também é muito ouvido aqui na Central de Rádio Notícias, e a gente só tem boas referências do seu programa aí, tá bom? Sucesso, saúde, muitos anos de vida aí para você, tá bom? E muito tempo de rádio, se Deus quiser, tá bom? Um abraço aí ao Dito Penteado lá no bairro dos Pires, que comanda aí o programa Raízes Sertanejas. Muito bem. Por falar em programa sertanejo, também eu, de vez em quando, sempre que eu posso, porque não é sempre que dá para ficar ligado 24 horas na CRN, também ouço o Ivo Bianchini, Sérgio Flaiban, o Gilban aí com o seu programa sertanejo. E ouço também o Anderson quando abre a programação aqui. Tá vendo que eu tô de pé cedo, hein, Anderson? Você acha que não, né?
1: Nem trabalho.
0: É, a gente tá de pé cedinho. Não levanta cedo, mas acorda.
1: É verdade. Uma coisa, outra coisa, né?
0: Tinha um nono que falava assim, foi no médico e falava assim, ai, doutor, tô com um problema. Por quê? Ah, porque eu faço o número 1 e o número 2 todo dia às 6 horas da manhã. Aí é religioso. É verdade. Então, mas o senhor está bem, não tem problema nenhum. Significa que o seu organismo está firme. Ele falou, não, é que eu levanto às 8. Complicado, né? Segura o nono. 10 horas e 13 minutinhos. Vamos seguir aqui o programa Canção Brasileira. 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Tá bom? Combinado? Assim, é isso aí. Vou mandar um abraço ao meu amigo Silvio Muniz, já ligou pra gente aqui. O meu amigo Antônio, lá da Vila Muton. O Silvio, lá da Secap, né? Secap, engenho ali pertinho, né, Silvio? E o Antônio também da Vila Muton já ligou, a minha amiga Heloísa já ligou para mim, meu amigo Zé Massarito. Esse pessoal é ponta firme, viu? Esse pessoal não me deixa sozinho, né? Tá sempre aí na nossa audiência. E eu vou fazer uma dose dupla hoje. Essa fui eu que escolhi. É uma dose dupla hoje. Nós vamos fazer aqui, tá? Com uma música muito legal, mas é instrumental. É Garota de Ipanema, primeira melodia com a Orquestra Tabajara, e Garota de Ipanema na segunda versão com Rio Jazz Orquestra. Vamos lá, a nossa dose dupla de hoje com Garota de Ipanema. Vamos lá.

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0: 10 horas e 22 minutinhos, nós tivemos a nossa dose dupla de hoje. Garota de Ipanema com Orquestra Tabajara e Garota de Ipanema com Real Jazz Orquestra. É muito legal a gente poder ouvir essa música, uma das mais tocadas, uma das músicas brasileiras mais tocadas no mundo, com duas belas interpretações aí. Uma da Real Jazz Orquestra e uma da Orquestra Tabajara, do Severino Araújo. É isso aí. 10 horas e 23 minutinhos, nós vamos para um rapidíssimo intervalinho comercial. Você, enquanto isso, pode pedir a sua melodia. 4524-0003, 4524-1594, ou, se preferir, a sua mensagem de texto para o 97228-3052. Nós voltamos já já.
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6: 10:37, voltamos aqui com o programa Canção Brasileira, que vai ao ar todas as manhãs de sábado aqui pelos 1420 kHz da Central de Rádio Notícias, a rádio do povo, a rádio que você ouve com prazer, direto de Itatiba, São Paulo, Brasil. Eu sou Paulo Henrique Degani, o PhD. 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Né? 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
6: 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Combinado? É isso aí. Vamos lá, vamos seguindo o programa. A gente tem aqui muita coisa para tocar. Pode ser até que a gente fuja um pouquinho do nosso horário, mas a gente vai atender todo mundo sim. Tá bom? Vamos atender aqui a minha amiga Heloísa, aqui do centro, que pediu essa melodia, e ofereceu para todos nós, para todas as crianças e também em especial ao Márcio Egídio, que aniversariou essa semana. Parabéns aí ao Márcio, não tive o prazer ainda e a oportunidade de dar um abraço pessoal, mas aqui os nossos parabéns também ao Márcio Egídio, nosso colega aqui de CRN.
18: O ar-condicionado
6: a Heloísa pediu e também o Antônio lá da Vila Mutom pediu. Criança Feliz, na voz do Chico Alves. Vamos lá, vamos ouvir.

10h43, nós ouvimos aí Criança Feliz. Essa música eu ouvia quando eu era criança, viu, Heloísa? É, Antônio também, eu ouvia quando eu era criança. Então faz tempo que essa música permeia aí a nossa memória musical e infantil também, né? Obrigado aí ao Antônio pela participação, também a Heloísa, né? Muito obrigado aí. E depois eu vou tocar uma outra música que o Antônio pediu aqui. Ele falou que se der para tocar, a gente toca, né? Só se não der realmente. Ele pediu uma música na voz de uma intérprete que há muito tempo não aparece no programa Canção Brasileira. A gente consegue tocar todo mundo, né, ao mesmo tempo. Lana Bittencourt, olha que coisa, né? E ele pediu Ave Maria, e é o que a gente vai ouvir. Ave Maria na voz de Lana Bittencourt. Vamos lá.

10 horas e 47 minutinhos, por uma falha minha, esqueci do nome completo da música. Ave Maria dos Namorados, aí, agora sim, viu, Antônio? Desculpe aí pela falha aqui do locutor aqui. É, isso acontece, né? Ave Maria dos Namorados, isso. Música, a gente até sabe, né? Do Evaldo Gouveia e Jair Amorim. Lançada na década de 60, por volta de 62, 63 aí. É, e fez sucesso na voz do Calbi, do Altemar, do Anísio Silva. Mas a melhor interpretação dessa melodia é da minha amiga Maria Antônia, do grupo Seresteiros. Um abração, viu, Maria Antônia? Beijão para você aí. É, a melhor intérprete dessa melodia, sem sombra de dúvidas. 10 horas e 48 minutinhos, temos que atender mais gente aqui. Meu amigo Zé Massareto pediu uma música internacional hoje, hein, Zé? É, Self Pit, é, a Magritte é que vai cantar. Vamos lá, na música internacional que fez e faz sucesso ainda em Itatiba. Um pedido do meu amigo Zé Massareto, vamos lá.

10 horas e 52 minutinhos, self-pity, é música internacional que fez e faz sucesso ainda em Itatiba. Você que está aí um pouquinho de mais tempo vivido como eu, lembra dessa melodia, né? É, dos bailinhos aí com rosto colado, né? É muito legal mesmo. Obrigado, viu, Zé Massareto, que pediu essa melodia internacional. E a gente, como tem o quadro aqui, a música internacional que fez e faz sucesso, podemos tocar sem problema, tá bom? Um grande abraço. 10 horas e 53 minutinhos. Desculpa, eu vou atender aqui a minha amiga Dona Tereza, lá do Nosso Teto, né? Oferece essa música a todos nós, a todos os ouvintes. E eu vou mandar essa música lá para Riolândia, 520 quilômetros daqui. Um abração, viu, Paulinho? Um beijo para você, um beijo no seu coração, que você tenha um dia excelente aí no seu trabalho à beira do Rio Grande. É isso aí. João Paulo e Daniel cantam para Dona Tereza do Nosso Teto e lá para Riolândia, Estou Apaixonado. Vamos lá.

10 horas e 58 minutinhos, nós ouvimos aí João Paulo e Daniel, Estou Apaixonado, é uma versão, né? Quem pediu foi a Dona Tereza, lá do Nosso Teto, ofereceu para todos os ouvintes. Muito obrigado, viu, Dona Tereza? Bom final de semana para a senhora, muita saúde e paz. E nós chegamos ao final do programa Canção Brasileira. Agradecer ao Papai do Céu, a direção da CRN, a Anderson Pancotto, Rapidez e Eficiência. Agradecer que tivemos quase uma hora e pouquinho de programa, né? Logo, logo acaba, a gente volta com o horário normal, se Deus quiser. A gente volta com o horário normal, né? No programa. Eu sei que você sofre também, o seu Valdir sofre também, né? Sofre bastante de manhã, né? Sofre bastante de manhã também com esse horário político. Esse pessoal do horário político fala muito, né? E aí a gente fica sem... E a gente fala muito também, então aí combinou os dois, né? A você que ficou com a gente, um grande, afetuoso abraço. Vocês tenham um excelente final de semana. Muita paz, muita saúde, muita alegria, as bênçãos de Deus. Para terminar, vai aqui um pedido do meu amigo Silvio Muniz, lá da CECAP. Oferece a todos da rádio, a todos os ouvintes, a Buxada, o Pitico, o Sérgio Carraro, o Zé Massareto, o Edson Magnani, ao Gilban, ao Zé Pires, para todo mundo, né? Pedrão, Sérgio Carraro, Pedrão Carraro também, todos que estão lá. Ele não ofereceu para mim, mas eu vou oferecer para mim também, que estou lá toda tarde de sábado no São João Futebol Clube. Grande abraço a todos os amigos. Gino e Geno Celular. E eu vou zarpar. Um sábado abençoado para todos vocês. Até sábado, se Deus quiser. Tchau.

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1: 11 horas e 4 minutos.
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14: Bom dia! Está no ar o panorama esportivo deste sábado, 10 de outubro de 2026. Eu sou Eva Franco, comigo o comentarista e jornalista Mané Roberto, na técnica Anderson Pancotto. A partir de agora você confere informação, análise e os principais assuntos do esporte. Hoje é dia 10 de outubro, a data reúne importantes comemorações, desde conscientização, entre elas o Dia Mundial da Saúde Mental, o Dia Nacional de Luta contra a Violência à Mulher. O Dia Mundial da Saúde Mental busca conscientizar a população sobre a importância do bem-estar psicológico e combater o preconceito relacionado aos transtornos mentais, reforçando a necessidade de acolhimento e acesso ao tratamento adequado. Já o Dia Nacional de Luta contra a Violência à Mulher chama a atenção para o enfrentamento da violência de gênero e do feminicídio, incentivando a mobilização da sociedade em defesa dos direitos e da segurança das mulheres. O calendário inclui ainda o Dia Mundial contra a Pena de Morte, voltado à reflexão sobre a aplicação da pena capital, e o Dia do Empresário Brasileiro, em reconhecimento à contribuição dos empreendedores para o desenvolvimento econômico do país. Nesta edição do Panorama Esportivo, você confere informações sobre o Brasileirão. Fim de semana de clássicos promete agitar o futebol brasileiro. Seleção Brasileira Feminina tem marca da dupla Grenal na convocação. Vamos falar também da Copa do Brasil Sub-20. O Palmeiras vira sobre o Santos, sofre empate nos acréscimos, mas avança nos pênaltis. Itatibão 2026 terá semifinais da terceira divisão neste sábado e rodada da primeira e segunda divisões no domingo. A Copa Japão, São João e Operários jogam hoje pela liderança do Master Premium. O Grêmio Cívico Recreativo Itatibense completando 109 anos e a APAM representando Itatiba no Festival da CBDA em Vitória, no Espírito Santo. Então fique ligado, o Panorama Esportivo já está no ar. Nadadores da APAM Itatibense estiveram participando do Festival da Confederação Brasileira de Desportos Aquáticos Sudeste de Clubes, disputado nas categorias Mirim e Petis, que aconteceu entre os dias 1º e 3 de outubro, na cidade de Vitória, capital do Espírito Santo. O festival reuniu 500 nadadores da categoria Petis e mais de 300 na categoria Mirim, de 41 entidades dos estados da região Sudeste, São Paulo, Rio de Janeiro, Minas Gerais e Espírito Santo. E Itatiba foi muito bem representada pelos nadadores da APAM Itatibense, Ian e Alice Soave Covre e Felipe Morelli Flaiban, que foram acompanhados pelo técnico Breno Camargo Perrone e familiares dos nadadores.
15: A importância que a APAM tem para a natação itatibense e principalmente vencido na garotada. Você quer conhecer aqui os meninos? Está na página de esportes do JI de hoje, o portal JI, que você pode acessar, viu, aí no seu aplicativo, pela internet, e gratuitamente. E fica por dentro, né, de tudo do esporte, né? Então, o festival lá foi em Vitória, gente, não foi aqui pertinho, não. Lá no Espírito Santo, foram mais de 500 nadadores, né? O destaque ficou para o nadador Felipe, né, que esteve, o Felipe Morelli Fraiban, que conquistou medalha de ouro na prova de 50 metros no estilo peito, né, e conquistou a primeira colocação no ranking brasileiro da categoria, né? Então, o Itatiba foi muito representada aí pelos nadadores da PAN, o Ian e Alice Soave Covre, o Felipe Morelli Fraiban e o técnico é o professor Breno Camargo Perrone. E então a gente, ao parabenizar, sabe que é um investimento espetacular, né, na natação itatibense e na garotada, tanto do masculino como do feminino. Conto com total apoio da Secretaria Municipal de Esportes, da Prefeitura Municipal, também da empresa itatibense Drywall Center, né? E eles continuam competindo, né? Além dos torneios regionais, nós temos aí a participação dos nadadores, que deverão estar agora no Campeonato Paulista em Bauru, né? Felipe e Alice terão as etapas finais do Circuito Mirim nas cidades de Araras e também aqui pertinho de nós em Atibaia. Então está aí resultados extraordinários da garotada da APAM.
14: Terá sequência nesta tarde, a partir das 15 horas e 30 minutos, o torneio da categoria Master Premium, dentro da 4ª edição da Copa Japão de Futebol, com a realização de sua 4ª rodada, que reserva a disputa pela liderança isolada da competição. São João e Operários, líder e vice-líder, respectivamente, medem forças no campo do Palmeirinha. E quem vencer passará a semana na ponta da tabela, já que os alviverdes somam 9 contra 7 pontos dos alvicelestes.
15: Então anote aí a rodada, né? Que nós vamos ter hoje às 3h30 da tarde. Tem Bandeirantes e Cruzeiro da Vila Maringá. O jogo vai ser lá no bairro da Ponte, no estádio Abílio Sanfins. No mesmo horário jogam no estádio João Pinheiro, lá no Sanfra, São Francisco e Colina. O Operários vai enfrentar o São João no campo do Palmeirinha. E ainda teremos São João e São Francisco, né, no estádio João Batista Borella. Isso pela categoria prêmio. Pela Corujão, né, o jogo vai ser 17h30 no estádio Luiz Cavone, que tem iluminação. O Operário enfrenta ao Amigos do Japão. E o certame prossegue amanhã, 7h40, horário de trem. Tem Ponte Paulista e Ponte Paulista B, olha lá, clássico dentro de casa, no campo da Ponte. Depois tem o Amigos do Alcir e o Ibis no campo do Palmeirinha. Amigos do Carlinhos e Jota enfrentam no estádio Bom Retiro, que é do Porto. E ainda vamos ter lá no campo do Palmeirinha, o próprio Palmeirinha, enfrentando ao Bandeirantes às 9h30.
14: Campeonato Amador de Futebol de Itatiba, Itatibão 2026, terá mais um final de semana movimentado, com destaque para as semifinais da terceira divisão, que acontecem neste sábado, dia 10, no estádio Luiz Scavone. A rodada dupla definirá as duas equipes que disputarão o título da competição, reunindo 4 times que seguem na luta pela conquista da temporada.
15: Olha, no final de semana aqui, pelo Itatibão, tem jogos aí, então, da terceira divisão, que os jogos da terceira vão ser nesse sábado. Mas tem também para amanhã da primeira e segunda divisões e a quarta divisão que já foi praticamente decidida. Então, final de semana vai ter 15 partidas, né? Que são a prevista para acontecer nas três divisões, movimentando diferentes praças esportivas da cidade, reunindo atletas e torcedores do futebol itatibense. E uma notícia também que está no JI, apesar de constar da proclamação oficial o confronto entre Imperial e Santos Itatiba, previsto para este domingo, não será registrado, não será realizado, sendo registrado W.O. Isso porque o Imperial Futebol Clube foi oficialmente eliminado do Itatibão 2026 pela comissão disciplinar.
14: Na próxima quarta-feira, dia 14, o Grêmio Cívico e Recreativo Itatibense, que é o clube mais antigo do município, estará completando 109 anos de existência. Fundado no ano de 1917, atualmente sua sede social, assim como suas piscinas e sauna, estão localizadas na rua Benedita de Oliveira 105, Jardim São José. E o atual presidente da diretoria é João Luiz Corradini Quaglia.
15: Olha, o Grêmio Cívico Recreativo Itatibense tem muita história. Evidentemente, 14 de outubro de 1917, a sua fundação, 109 anos, né? E uma tradição aqui, se você quiser acompanhar um pouco, hoje na coluna Relembrando, tem algumas fotografias aqui, por exemplo, dos bailes carnavalescos do Grêmio, que eram sensacionais, de mulheres bonitas, de movimentação. Começavam na sexta-feira e até quarta-feira de cinza, e quarta-feira terminava no Coreto, juntamente com os foliões do Itatiba Esporte Clube, que tinha sua sede aqui no centro. O Grêmio tem uma baita de uma sede no centro da cidade de Itatiba, mas às vezes existe o perigo de más administrações, como aconteceu com Rosita, como aconteceu com o São João, e daí aconteceu com o Grêmio. Então, senhores, o Grêmio Cívico Recreativo tinha essa baita da sede, você pode ver a fotografia, ou passa aqui na Praça da Bandeira. Ali o pessoal se reunia todas as tardes, tinha jogo de cartas, tinha o bar funcionando para aperitivo, tinha restaurante, né? Era um espetacular. Mas daí, más administrações que a gente não quer nem lembrar, né, acabaram afundando com o clube. Por sorte, né, o clube tem aí, lá no Jardim São José, passou sua sede social para lá, lá tem as piscinas, tem a sauna, né? E o Grêmio também, é interessante, é Grêmio Cívico e Recreativo Itatibense. E na década de 70, né, o Grêmio sempre teve excelentes equipes de futebol de salão, de basquetebol, de voleibol, de tênis, não só de campo como de mesa, e enveredou pelo futebol. Então nós estávamos junto com isso e começamos a formar o time de futebol do Grêmio. Tem a fotografia de das primeiras equipes do Grêmio, que mais era para partidas amistosas, mas tivemos vários jogos, inclusive interestaduais. É, eu digo nós porque eu estava lá, né? Fomos jogar em Cambuí, lá em Minas Gerais, em Extrema, em Camanducaia. Jogamos também aqui na região, em várias cidades aí da região. E também o Grêmio se fortaleceu, né? Inclusive sendo campeão da Taça Cidade, né? Numa memorável melhor de três contra o Operários, né? Você vê hoje na coluna, relembrando a fotografia dos grandes craques que formaram lá, o Toninho Rela, Sapinho, Pelto, Mossoró, Boneca. Boneca era um negrão bom de bola, que o apelido dele era Boneca, mas era um baita de um negrão bom de bola. Era de Valinhos e jogava aqui, muito amigo do Taco. O Taco estava lá. O Adjair, pai do prefeito, fazia parte do time. O Zé Rubens de Almeida, o Albino Pimenta, o Banana, o Cestinho, né? Então você fica sabendo um pouco da história esportiva do Grêmio. Mas a gente fica triste de saber, né, de tudo que aconteceu, porque tivemos grandes presidentes, Dr. Afrânio Pires da Silveira, Adriano Parodi, né, que passaram. Nós tivemos a oportunidade de, inclusive, ser presidente por 3 anos, né, na sucessão do Adriano. O Adriano fez uma compra espetacular como presidente, comprou uma área de 26 alqueires lá no bairro da Moenda, e depois nós que demos continuidade, né? A intenção era formar um clube de campo do Grêmio e vender os lotes para os associados. É, seria praticamente um condomínio do Grêmio, mas depois, sabe como é, fizeram algumas trocas aí e a gente, eu digo a gente porque eu hoje não frequento mais o Grêmio, quando você é presidente você tem direito a ficar 8 anos como conselheiro, pedi demissão imediatamente, não concordei com as más administrações que vieram lá, né? E para se ter uma ideia lá, da onde tinha o terreno lá, tinha 800 metros, mais de 800 metros de fundo para o Rio Atibaia, que nós pensávamos fazer ali realmente um local de pesca para os associados. E construímos um campo de futebol que trouxemos aqui, o Veteranos dos Santos aqui, para inaugurar, né? E então, com o passar do tempo, algumas administrações pecaram muito, né? Para não falar palavras mais fortes. E acabaram fazendo uma troca, perdendo ela, que era uma verdadeira fazendinha. Hoje lá é um condomínio muito chique da cidade de Itatiba, né? E depois pegaram o Abacaxi, o Paulo Franciscone, o João Luiz Corradini, Qualia e outros aí que estão tocando o Grêmio Cívico Recreativo. Então a gente ainda cumprimenta, né? Que pena, né, que isso aconteceu, porque isso aconteceu com o Operário, isso aconteceu com Rosita. E a gente sabe que nós temos aqui o Itatiba Esporte Clube, que é um baita de um clube, realmente sempre, não sei se teve sorte ou teve competência de todos os seus conselheiros, de todos os seus presidentes e ex-presidentes que souberam manter o Itatiba na posição que está. Infelizmente, né, no caso aqui, Grêmio, Rosita e São João acabaram quase que se afundando. Não fosse aí o trabalho, por exemplo, do Rossi aqui no Rosita, do Pitico lá no São João, que estão recuperando o São João, que realmente é uma baita potência, assim como a Rosita, porque tanto São João como Rosita têm suas sedes no centro da cidade de Itatiba, assim como era do Grêmio na Praça da Bandeira. Parabéns aí aos dirigentes, aos conselheiros do Grêmio, que, portanto, vai completar, gente, 109 anos na próxima quarta-feira.
14: E agora você confere dicas de atividades físicas e saúde com o professor Márcio Oriani.
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17: Saia do sedentarismo e faça atividade física. Praticar atividade física com regularidade, como caminhar, praticar esportes, pedalar, nadar, traz muitos benefícios para a saúde. Realizar exercício melhora o estado muscular e cardiorrespiratório, a saúde óssea e funcional, reduz o risco de hipertensão, diabetes, depressão, câncer, além de ser fundamental para o equilíbrio energético e controle do peso corporal.
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14: Encerramos este bloco do Panorama Esportivo. Fique ligado, a gente volta já já com muito mais informações do mundo esportivo.
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0: Seguimos por aqui com o Panorama Esportivo, trazendo o melhor do esporte local e nacional para você, ouvinte da CRN. O Jornal de Itatiba publica hoje na coluna Há 30 Anos. Campeonato de truco terá mais de 700 participantes.
1: Campeonato de truco, se você não sabe, era promovido, sabe por quem? Pelo Jornal de Itatiba. Então, nós sempre tivemos essa participação dentro de Itatiba. Então, vejam, senhor, que ia continuar o campeonato de truco, era décimo campeonato de truco, né, promovido. Foram inscritas 352 duplas, né, e os jogos iam ser nas sedes do São João e do Rosita. Né? Então, nós tínhamos esse campeonato que reunia não só truqueiros de Itatiba, como de toda a região, que vinham para cá, que sabiam da organização e da premiação. E também aqui duas notícias, né, do JI, que circulou no dia 11 de outubro de 1996, era uma sexta-feira. E dizia que no Ginásio Municipal de Esportes, a equipe de voleibol feminino de Leites Nestré realizava treinamento visando sua participação nos Jogos Abertos do Interior em Bragança Paulista. Fernanda Venturini, que é da seleção brasileira, não treinou, pois está contundido. No entanto, Ana Paula e Karen Negrão estiveram treinando normalmente. E também uma notícia aqui da inauguração do Passo Paroquial. A paróquia de Nossa Senhora do Belém estaria realizando a inauguração de seu Passo Paroquial na Praça Bandeira 141, com missas na Basílica Menor de Nossa Senhora do Belém, e depois almoço festivo que vai servir para celebrar, inclusive, o aniversário natalício do Monsenhor Anatólio Brasil Pompeu.
0: Brasileirão, fim de semana de clássicos, promete agitar o futebol brasileiro. Informação de Daniele Esperon.
2: A rodada deste fim de semana do Brasileirão vai pegar fogo e já começa com um duelo entre Vasco e Remo em São Januário às 18h. O time cruzmaltino quer seguir embalando na competição. Vem de vitória e do clássico diante do Botafogo. Já tem 3 vitórias seguidas e quer a quarta para cada vez mais se distanciar da zona do rebaixamento. Quem já nem pensa em Z4 é o Santos, que vai enfrentar o Atlético Mineiro dentro da Arena MRV no domingo às 16h. O time de Cuca já ocupa a 8ª posição na tabela de classificação e chega até a sonhar com uma possível vaga na Libertadores da América. O técnico Cuca fala do comprometimento do time com os resultados.
3: Uma personalidade que a equipe vem adquirindo com jogos, com confiança que eles vão pegando. Eu acho que a recuperação técnica dos jogadores está sendo fantástica. Hoje são pouquíssimos jogadores que a gente tem abaixo do que eles podem render e antigamente não é. Né? Hoje a gente vê o torcedor tendo mais paciência com o jogador também, entendendo que às vezes eles vão errar, né? Mas que eles estão entregando tudo, e isso aí que é bonito de ver.
2: E o fim de semana promete também pelo lado dos clássicos. Domingo às 17h30 é dia de Fla-Flu no Rio de Janeiro, Palmeiras e Corinthians em São Paulo e Grená no Rio Grande do Sul. Ainda no domingo tem Bahia e Mirassol na Arena Fonte Nova às 19h30. Lembrando que a rodada foi desmembrada e teremos jogos também na segunda-feira, Dia das Crianças. Bragantino e Cruzeiro, Curitiba e Botafogo e Chapecoense e Atlético Paranaense. Agência Rádio Web com informações do Brasileirão, Daniela Esperon.
1: Realmente é uma boa rodada, né, que nós vamos ter a partir de hoje, com clássicos do futebol brasileiro e a ascensão do Santos, né? O Santos amanhã vai a BH enfrentar o Atlético, mas melhorou bem na tabela. Hoje já pensa na Libertadores, é o 8º colocado com 42 pontos. No Rio de Janeiro hoje nós vamos ter Vasco e Remo. O Remo é o vice-lanterna do campeonato, né? Enquanto que o Vasco melhorou um pouco, está na 14ª colocação. O São Paulo Futebol Clube deve ter Lucas Moura de volta nesse duelo direto com o Vitória, na partida de 21 horas no Morumbi, né? Então tem São Paulo enfrentando o Vitória. O São Paulo hoje na tabela, ele está na 11ª colocação. É ruim para um time como o potencial do tricolor paulista. É só as partidas de hoje. Então, Vasco, Remo, São Paulo e Vitória. E amanhã, como diz a reportagem, clássicos do futebol brasileiro, que começa com o Fla-Flu no Rio de Janeiro, né? Interessante, né, que o Palmeiras agora está rebatendo críticas do Flamengo a Daronco, né? Se tem time que não é para reclamar de árbitros nesse futebol brasileiro, inclusive daquele famoso pênalti no Jorginho, contra o Flamengo, que o juiz não deu, né? Mas ele vai enfrentar o Fluminense, e o Fluminense hoje, gente, é o terceiro colocado. O Flamengo é o primeiro, 61 pontos, Palmeiras tem 60, Palmeiras encostou no Flamengo, mas nós temos aqui o Fluminense em terceiro com 51, então baitas clássicos, Flamengo e Fluminense no Maracanã, Palmeiras e Corinthians vão jogar no Nubank Bank, né, no estádio do Palmeiras, e o Palmeiras aí tem a obrigação de vencer. Mas sabe como é que o Corinthians faz 7 partidas que não ganha? Inclusive está com problema, tem impasse com o Ramon Dias, né? E agora sabe quem o Corinthians está procurando? Se você quiser, acredita ou não, o Fábio Carilli, porque os vários técnicos que ele procurou, ninguém quis pegar a bucha que é do com tudo que está acontecendo dentro do Corinthians. Portanto, tem clássico Palmeiras e Corinthians amanhã pelo Campeonato Brasileiro. E ainda vamos ter um outro clássico lá do Rio Grande do Sul, e um clássico importante, porque o Internacional vai enfrentar ao Grêmio. Aliás, o Grêmio manda o jogo contra o Internacional. O Internacional tem 31 pontos e o Grêmio tem 30 pontos. E os dois times gaúchos estão lá, bem próximos, né, do final da tabela, na 17ª e 18ª colocação. Então, Grêmio e Inter vão se enfrentar, clássico do futebol gaúcho. E o Bahia recebe o Mirassol. O Bahia, ele perdeu do Palmeiras por 1-0, o Palmeiras fez um bom jogo, mas o Bahia mostrou que realmente, sob o comando do Rogério Ceni, é um time aí de potencial. Não conseguiu muita coisa com o Palmeiras, porque a defensiva do Palmeiras, com 3 zagueiros, realmente tem se mostrado muito forte. É difícil marcar gols no Palmeiras. Tanto é que em 90 minutos, né, o Bahia chutou apenas uma bola difícil que o Carlos Miguel espalmou para escanteia. Então amanhã tem Bahia e Mirassol. Bahia, que no Campeonato Brasileiro é o 6º colocado com 46 pontos. E acima dele ainda tem o Cruzeiro com 48, o Atlético Paranaense com 50, depois vem o Fluminense com 51, mais adiantado o vice-líder é o Palmeiras com 60, e o Flamengo, que é o líder, com 61 pontos.
0: Hora de um rápido intervalo, mas não sai daí, porque o panorama esportivo continua em instantes.
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0: De volta aqui no Panorama Esportivo, vamos trazendo mais notícias e informações do esporte. A Confederação Brasileira de Futebol, CBF, divulgou o calendário das competições masculinas para 2027, com mudanças na programação para acomodar a realização da Copa do Mundo Feminina, que será disputada no Brasil entre 24 de junho e 25 de julho. O Campeonato Brasileiro e a Copa do Brasil terão uma pausa durante o Mundial, enquanto a temporada do futebol nacional começará mais cedo, em janeiro. Confira as informações da Agência Brasil.
19: CBF divulga calendário masculino para 2027 com pausa da Copa Feminina.

0: rodadas do primeiro turno serão disputadas nos primeiros 6 meses da temporada. A competição será paralisada em 17 de junho para a Copa Feminina e retomada no dia 28 de julho. A Série B inicia somente em 20 de março e ocorre até 27 de novembro. No momento da interrupção para o Mundial, em 15 de junho, o torneio estará na 13ª rodada. As partidas retornam em 27 de julho. As outras divisões nacionais dão a largada em 4 de abril. A Série C, que vai até 31 de outubro, e a D, que tem conclusão esperada para 12 de setembro, serão paralisadas durante a primeira fase da Copa, 19 de junho a 10 de julho. Segundo a CBF, as datas podem ser otimizadas após a definição dos locais de treinamento das seleções participantes do Mundial, que será feita depois do sorteio dos grupos, em 11 de dezembro. A Copa do Brasil, com 128 clubes, vai de 6 de janeiro a 5 de dezembro. As equipes da primeira divisão entram diretamente na quinta fase. Os campeões estaduais de 2026 estreiam a partir da segunda fase, exceto os clubes da Série A. As Copas Regionais, Verde, Sul, Sudeste e Nordeste, estão agendadas de 24 de março a 13 de junho. Já os campeonatos estaduais têm suas datas distribuídas entre 10 de janeiro e 7 de março, período que também engloba 4 rodadas do Brasileirão. Por fim, a Supercopa Rei, confronto que reúne os campeões brasileiro e da Copa do Brasil em jogo único, será no dia 24 de janeiro, abrindo oficialmente a temporada de 2027. O local da partida ainda não foi definido. Construímos um desenho que respeita as datas internacionais e recebe a Copa do Mundo Feminina de forma organizada. Conseguimos distribuir as competições ao longo da temporada, com equilíbrio e racionalidade na definição das datas, além de assegurar flexibilidade para eventuais ajustes e para o bom andamento do calendário, descreveu o diretor de competições da CBF, Júlio Avelar, em comunicado à imprensa.
1: Um levantamento divulgado pela FIFA revelou que 1 em cada 5 ataques virtuais identificados durante a Copa do Mundo de 2026 teve conteúdo racista. Entre mais de 17 milhões de publicações analisadas nas redes sociais, cerca de 240 mil foram consideradas ofensivas, atingindo jogadores, treinadores, árbitros e outros profissionais envolvidos na competição. Chegamos à reta final do panorama esportivo deste sábado. Na sequência, você acompanha 10 minutinhos do horário eleitoral gratuito. Na sequência, você confere o Jornal do Meio-Dia. O panorama esportivo estará de volta na terça-feira, após o feriado. Tenham todos um bom dia e um ótimo final de semana.
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5: 11 horas e 55 minutos.
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6: Muito boa tarde, estamos iniciando o Jornal do Meio-Dia com as principais notícias de Itatiba, da região, do país e do mundo. A apresentação de Eva Franco, comentários de Mané Roberto, direção-geral de Nivaldo Luiz, trabalhos técnicos de Anderson Pancotto. A edição é deste sábado, 10 de outubro de 2026. A previsão do tempo para Itatiba indica dia de céu aberto com sol e pancadas de chuva e trovoadas isoladas na parte da tarde. Neste momento, os termômetros marcam 27 graus. Vamos agora às principais manchetes do dia. Setembro de 2026 é o mais chuvoso em Itatiba, pelo menos desde 2020. Mostra Criativa de Itatiba participa de 3 eventos no feriado prolongado. Dia das Crianças terá festa gratuita no Parque Luiz Latorre. Itatibense é confirmada como compatível para doação de medula óssea. Morungabense emociona público da TV Globo ao contar sua superação do câncer de mama. Grêmio Cívico Recreativo Itatibense completa 109 anos na próxima quarta-feira. Coronel reformado do Exército atira no filho após ameaça de morte em Itatiba. Essas e outras notícias você confere agora no Jornal do Meio-Dia.
11: De acordo com dados da Estação Agrometeorológica Automática do município, foram registrados 307,6 milímetros de chuva, volume quase 3 vezes superior ao maior índice anterior para setembro, registrado em 2023, quando o acumulado chegou a 103,2 milímetros. Os números revelam um comportamento atípico das chuvas na cidade e acompanham o cenário observado em Jundiaí, onde setembro também bateu recorde histórico. Os artesãos da Mostra Criativa do Fundo Social de Solidariedade da Prefeitura de Itatiba terão uma programação especial neste fim de semana prolongado, com participação em 3 eventos entre sábado e segunda-feira, dia 12, feriado nacional de Nossa Senhora Aparecida e Dia das Crianças. As atividades serão realizadas na Praça da Bandeira e no Parque Luiz Latorre, reunindo dezenas de expositores com opções de artesanato, presentes e gastronomia. O Parque Luiz Latorre, em Itatiba, será palco de uma grande festa em comemoração ao Dia das Crianças, na segunda-feira, dia 12, feriado nacional de Nossa Senhora Aparecida. A programação, preparada pela Prefeitura de Itatiba por meio da Secretaria de Cultura e Turismo, em parceria com Rotary e Casa da Amizade, acontecerá das 10 às 17 horas, com diversas atrações gratuitas para o público infantil e suas famílias.
12: A gente sempre fica preocupado com o tempo, mas vai dar. Vai ter oportunidade aí sim para ter essa festa da criançada, né, que vai acontecer lá no Parque Luiza Torre, na segunda-feira. A Secretaria de Cultura e Turismo tem como responsável a Samanta Gênio Massaretti, em parceria com o Rotary Club, a Casa da Amizade, e vai ser aí, leve o seu filhinho, a sua filhinha das 10 às 17 horas, né? Vai ter brinquedo inflável, vai ter jogos e brincadeira, né? E isso aí é uma grande oportunidade para as crianças estarem presentes. E como nós falamos, acabamos de falar, vai ter mostra criativa também, né? Vai estar lá. E também no período da tarde, Gabriel Ordem vai comandar uma oficina de xilogravura, né? Que você vai poder participar, exposição e venda de produtos artesanais e a participação, inclusive, do nosso grande amigo, né, Creverton Gomes, que passou com a gente no JI, que vai estar também lá, ele que é o grande caricaturista da Itatiba, o Creverton Gomes também vai estar lá na festa do Dia das Crianças.
11: O feriado nacional de Nossa Senhora Aparecida, padroeira do Brasil, celebrado na próxima segunda-feira, dia 12, data em que também se comemora o Dia das Crianças, provocará alterações no funcionamento de alguns serviços públicos municipais de Itatiba. De acordo com a Prefeitura, as repartições públicas estarão fechadas, com retomada do expediente na terça-feira, dia 13, conforme estabelece o Decreto 8.261 de 2025. Já os serviços essenciais, como atendimentos de urgência e emergência, segurança pública e coleta de lixo, funcionarão normalmente.
12: É, exatamente, tem que funcionar todos esses serviços em função do feriado, né? Então está aí o retrato de como vai ser o feriado aí das ações da Prefeitura Municipal de Itatiba.
11: Primeira Romaria Pedestre, a Capela de Nossa Senhora Aparecida em Tapera Grande, agora denominada de Caminhada, será realizada na próxima segunda-feira, dia 12, feriado nacional, Dia da Padroeira do Brasil. A saída será às 5h45, de frente à Igreja da Paróquia de Nossa Senhora da Penha, no Parque Dr. Luiz de Matos Pimenta, SECAP. Na chegada, haverá reza do terço, momento de fé e religiosidade, lembrando a primeira vez que foi realizada a Romaria, portanto, há 42 anos.
12: A gente, até os organizadores, talvez não lembram, né? Mas nós lembramos perfeitamente, porque estávamos lá na organização, juntamente com os saudosos Genésio Canal e Chico Portoleto, né? Foi a primeira Romaria pedestre, a Capela Nossa Senhora Aparecida da Pera Grande, 20 de maio de 1984. Então, agora vai ter, segunda-feira, feriado, 5h40, 15 para 6. Vai sair lá da Igreja de Nossa Senhora da Penha, no Parque Dr. Luiz de Matos Pimenta, que é o Parque SECAP, né? E na chegada tem a reza do terço, tem momento de fé e religiosidade. Lembrando, então, que a primeira Romaria, agora é chamada de Caminhada, mas a primeira Romaria aconteceu há 42 anos.
11: Terão início hoje os festejos em louvor à Nossa Senhora Aparecida no bairro da Ponte, conhecida como a Igrejinha do Tixé, com funcionamento de completo serviço de bar das 16 às 22 horas e show com Beto Minotti e Reginaldo. No domingo, missa às 11h30, celebrada pelo padre José Carlos, funcionamento de barracas de alimentação. A partir das 13h30, leilão de prendas e show com Daniel Augusto. Na segunda-feira, dia da Padroeira do Brasil, após a missa das 8 horas na Igreja Santa Cruz, saída de procissão carreata até a capela, seguida de solene missa. O dia todo, funcionamento de bar e show com Beto Minotti e Reginaldo. Um coronel reformado do Exército Brasileiro, de 77 anos, atirou no próprio filho, de 44, em Itatiba, após uma discussão familiar que, segundo o relato do pai, a polícia evoluiu para agressões físicas e ameaças de morte. O disparo efetuado com um revólver calibre .38 atingiu o antebraço direito do homem, que foi socorrido e encaminhado à Santa Casa do município. De acordo com o registro policial, o desentendimento começou por um motivo aparentemente banal. O pai pediu ao filho que deixasse duas ou três rosquinhas de um pacote para a mãe. O pedido teria provocado uma reação agressiva do homem, que, conforme o depoimento do idoso, amassou o pacote com socos, bateu duas vezes na porta da geladeira e o agarrou pela cabeça, afirmando que iria matá-lo. O filho reside com os pais desde julho. Segundo as informações registradas na ocorrência, ele sofre de depressão. Diante da situação, o coronel relatou que conseguiu se desvencilhar do filho e subiu até o quarto para buscar a arma, registrada no exército. Ainda conforme a versão apresentada pelo pai, o filho o perseguiu e entrou enfurecido no cômodo. Nesse momento, o idoso efetuou um disparo na direção do filho, que acabou atingindo o antebraço direito. Em depoimento à polícia, a mãe relatou que o comportamento agressivo do filho não se restringia ao episódio, que terminou com o disparo. Segundo ela, o homem quebrava objetos da residência, chegou a chutar a porta do quarto dos pais e os chamava de demônio. A mulher também informou que o casal passou a dormir com a porta do quarto trancada por medo de novas situações de violência. Ela manifestou preocupação com o estado emocional do filho e afirmou acreditar que ele necessita de ajuda psicológica, pois, segundo seu relato, ele também fala em se matar. Após o disparo, um vizinho médico prestou os primeiros socorros e conseguiu estancar o sangramento até a chegada da equipe de resgate. O homem ferido foi levado à Santa Casa de Itatiba, onde permaneceu internado sob custódia e escolta policial. O coronel entregou espontaneamente a arma aos policiais militares, permaneceu no local e indicou onde o filho estava ferido. A ocorrência foi registrada no plantão policial de Itatiba, sob responsabilidade do delegado Davidson e Lima de Menezes, com registro elaborado pelo escrivão Mário. Após analisar inicialmente as circunstâncias relatadas, o delegado reconheceu provisoriamente a hipótese de legítima defesa própria e deixou de determinar a prisão em flagrante do idoso. Entre os elementos considerados estavam o histórico de agressividade relatado pela família, a realização de um único disparo, a região não vital atingida e a conduta do pai após o ocorrido. O filho foi indiciado por ameaça e vias de fato contra pessoa maior de 60 anos. A fiança foi arbitrada em R$ 1.625. Como permaneceu internado, ele ficou sob custódia e escolta policial. A arma e as munições foram apreendidas. O Exército Brasileiro também foi oficialmente comunicado para prestar informações sobre o registro do revólver. O reconhecimento da legítima defesa ocorreu em caráter provisório durante a análise inicial da ocorrência. 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
5: Itatiba tem mais um motivo para celebrar a solidariedade. Rosilaine Rodrigues de Oliveira, moradora do município, foi confirmada como compatível para doação de medula óssea. A notícia foi recebida nesta semana e representa mais uma esperança para pacientes que aguardam um doador compatível. Rosilaine estará presente neste sábado na campanha de doação de sangue promovida pelo Rotary Clube de Itatiba, ocasião em que poderá compartilhar essa importante notícia com os participantes da iniciativa. De acordo com os organizadores, o resultado positivo foi anunciado durante uma reunião realizada na última terça-feira na sede do Rotary Clube, após a confirmação da compatibilidade. O trabalho de conscientização desenvolvido nas empresas, com o incentivo de Eduardo Sintra, tem contribuído para divulgar tanto a campanha de doação de sangue quanto a importância do cadastro de doadores de medula óssea.
6: Feliz, porque, gente, para você ser um doador da medula óssea, a compatibilidade é de 1 em 100 mil. E recentemente, Itatiba teve a Giovana, agora a Rosilaine. Eu acho uma notícia extraordinária. E a gente deve muito ao professor Eduardo Sintra, que sempre foi um incentivador. E ele nos lembra da primeira campanha que foi no Ginásio Municipal de Esportes. Isso foi em 8 de dezembro de 2007. E estava lá a Isabela, a garotinha, né? Que certamente ela não conseguiu, mas ela trabalhou muito, né? Hoje está lá num lugar muito bacana no céu. O Rotary Club, que tem essa campanha mensal, porque nós temos campanha de doação de sangue. Agora, na próxima semana, Morungaba vai ter a sua campanha de doação de sangue. E ela, acho que parece que é a cada 3 meses. Aqui é mensal. E aí são várias décadas que o Rotary Club está à testa, né? E nós sempre taxamos a importância, e fomos doadores de sangue, também pertencente, inclusive, a Dovozan. Então, a gente fica feliz de saber dessa notícia que, imaginem a festa entre os rotarianos, que estão lá em todos os segundos sábados do mês, como hoje vão estar lá. Tenho certeza que o Aloysio Matias também vai estar lá, ele que está sempre presente, né? E para conversar com a Rosilaine Rodrigues de Oliveira, né? Ela, antes, no mês de maio, não faz muito tempo, foi a Giovana, gente. E agora a Rosilaine. Então, realmente, Itatiba tem se destacado. O próprio Eduardo falava, eu não lembro o representante da Redome, que ele falava que Itatiba parece que tem alguma coisa diferenciada. Então, há poucos meses nós tivemos a Giovana, que foi para Curitiba e salvou a vida de uma pessoa que ela sequer conhece. Então, vejam, senhores, a importância. Então, hoje tem a 10ª edição da doação de sangue, né? E também o cadastramento da medula óssea, que eu não sei porque o Ministério da Saúde ele regula de 18 a 35 anos. Eu acho que poderia até ser mais à frente. Mas assim mesmo, né, a gente fica sabendo, né, que Itatiba, vejam os senhores aí, né, maio, junho, julho, agosto, setembro, em menos de 6 meses, 2 doadores da medula óssea, gente. É uma coisa extraordinária que tem que ser marcada. E a gente parabéns e felicita a Rosilaine Rodrigues de Oliveira, assim como a Giovana, lembra, Giovana foi quando anunciaram, ela ia indo de avião para Curitiba, e foi anunciado que ela ia indo doar, todos os que estavam no avião aplaudiram de pé. Então, eu me arrepio de falar disso, gente. A importância que tem desse ato voluntário, não só de você se cadastrar da medula óssea, de doar sangue, gente, para salvar uma pessoa que você sequer conhece. Então, ainda é tempo, se você for hoje lá no Rotary Club, não precisa ficar em jejum, nada disso. Então, até às 12 horas eles vão estar lá. Parabéns, felicidades à doadora de Itatiba, Rosilaine Rodrigues de Oliveira. E temos certeza que o Aloysio Matias vai estar lá e vai fazer uma entrevista. E a gente tem que aplaudir de pé. E a felicidade, né, de ter aqui o Rotary Club com as suas campanhas e a iniciativa do professor Eduardo Sintra, que é um incentivador não só da doação de sangue, como também do cadastramento da medula óssea, através dos nossos programas, dos programas de debate que nós fizemos. Nós trouxemos muitos dos doadores aqui para falar à população e dessa importância que eu tenho certeza que os jovens aí estão já pensando no futuro e também se cadastrarem, porque é de 18 a 35 anos, para serem doadores da medula óssea, salvar a vida de uma pessoa que você sequer conhece e nem vai conhecer. Não há dinheiro que pague.
5: A história de superação da morungabense Maria Olívia ganhou destaque nacional na manhã de ontem, durante o programa Encontro com Patrícia Poeta, da TV Globo. Aos 36 anos, a assessora de investimentos, nascida e criada em Morungaba, compartilhou sua experiência no enfrentamento do câncer de mama, desde o diagnóstico em 2023 até a remissão da doença, emocionando os telespectadores em uma edição dedicada à campanha Outubro Rosa.
6: Durante a participação, Maria Olívia relembrou os desafios enfrentados ao longo do tratamento, que é o que acontece com todas as mulheres que têm a quimioterapia, a radioterapia, cirurgia, cai o cabelo, né? E ela falou da importância do diagnóstico precoce, né? E nós estamos tendo aqui a exposição fotográfica lá na Câmara Municipal, pena que no final de semana e feriado não se possa assistir, de várias mães aqui de Itatiba que passaram por isso, inclusive minha filha Roberta Massarete Nascimento, né? Então está aqui, realmente tem que emocionar o público da televisão, da TV Globo, quando ela contou a superação do câncer de mama. Que coisa extraordinária, Maria Olívia, que é lá da Estância Climática de Morungaba. Então, está aí a diretora do Departamento de Saúde de Morungaba, Taimara Dias, destacou a importância da mobilização e convidou as mulheres a participarem de todas as atividades referentes a isso. E nós temos aqui, Itatiba, a rede de voluntários de combate ao câncer extraordinária, que dá todo esse apoio àquelas que realmente acabam tendo essa situação, né, do câncer de mama, que realmente chega a matar. Então, parabéns aqui a Maria Olívia. A gente fica contente, né, quando você fala aqui da Maria Olívia lá de Morungaba, e quando você fala também aqui da Rosilaine Rodrigues de Oliveira de Itatiba, que vai ser agora uma doadora e compatível da medula óssea.
5: Podcast Debate CRNJI da última quinta-feira, dia 8, teve como convidados os vereadores Galo Herculano, Washington Bortolossi e Leila Bedani, que apoiaram vários candidatos a deputados na eleição recém-encerrada. E justamente por isso foram questionados para falar por que o apoio a esses nomes e se entendem que eles irão ajudar Itatiba. Confira agora um dos assuntos.
7: Leila, trabalhou muito nessa campanha aí, o seu candidato foi, como é que ele foi aqui em Itatiba?
8: Obrigada, Mané, mais uma vez pela oportunidade. Bom, trabalhar acho que todo mundo, né, nós trabalhamos com isso também. Foi uma campanha humilde, perto dos outros, né, com a questão aí material, então, mas acredito que o resultado foi muito positivo, né, nós trabalhamos para o Rogério Nogueira na estadual, e o Carlos Sampaio no federal, né? O Carlos Sampaio teve 1.287 e o Rogério 925.
7: O Carlos Sampaio, a gente conhece, é de Campinas. E o Rogério Nogueira?
8: O
9: Rogério, ele é de Indaiatuba.
7: Indaiatuba.
9: Mas ele sempre é presente aqui na nossa, nossa, né? É. Nos projetos também sempre contribui bastante.
7: E o Washington, com quem esteve aí na campanha, Washington?
10: Eu fiz a campanha de deputado estadual, eu trabalhei para o Capitão Telhada, né, conhecido como Telhadinha. É, claro que ninguém faz nada sozinho.
7: Porque o pai dele que
10: o pai é o Coronel Telhada.
7: Que é
10: o pai
7: é
10: dele foi candidato a deputado federal. Ah. É, então, claro que ninguém faz nada sozinho. A gente montou um grupo, né, para atuar nessa campanha, que é o meu grupo político. Então, nós fizemos... É uma campanha bastante modesta também, a gente não teve todo aquele aparato de wind banner, adesivos e tudo mais, porque na concepção do candidato, ele não concorda com esse formato, né? É, então a gente fez uma campanha mais no boca a boca, nos contatos aí que a gente tem, e a gente saiu, né, dessa eleição, graças ao trabalho de toda a equipe aí, com 1.235 votos aqui em Itatiba.
7: Né? E o Telhadinha foi eleito?
10: Foi eleito, né? Foi reeleito.
7: Reeleito.
10: E para candidato deputado federal, fiz um trabalho conjuntamente com o vereador Juninho Parodi e também com o vereador Fernando Soares para o Luiz Fernando Machado, que aqui em Itatiba fez 3.315 votos.
7: Luiz Fernando, que foi prefeito de Jundiaí, é isso?
10: Ex-prefeito de Jundiaí,
7: exatamente.
10: Já foi
7: deputado também, né?
10: Já foi deputado no passado, né? Atualmente ele estava trabalhando... no estado, né, estado de São Paulo, e agora volta aí lá para a Câmara Federal.
11: O Telhadinha participou pelo PP e o
10: Telhadinha
11: Fernando
10: pelo PP
11: pelo
10: e o Fernando pelo PL, exatamente.
11: Os cortes estão dominando as redes sociais.
10: Exatamente.
11: Ninguém vê o conteúdo, os cortes que são
10: e ficou muito, muito claro nessa campanha também. Eu acompanhei várias candidaturas, presidente, deputado, o poder aquisitivo dos candidatos para impulsionamento de rede. A gente tinha candidatos aí com excelentes conteúdos que não chegavam até a população. E outros, por conta desse radicalismo, vamos dizer assim, de falar aquilo que o povo quer escutar, explodiram nas redes sociais e isso refletiu nas urnas, né?
7: É, já visto aí o Pavanato, né?
10: Pavanato.
11: E a própria Eduarda.
10: Eduarda.
11: Campo Campineira, que residiu em Itatiba também. E está estabelecida na Praia Grande.
7: Parece que vai ter uma janela, e pelo menos foi o que o Davi disse, que o Davi, o presidente, disse que vai mudar de partido, não sei que partido vai. E o Washington também vai mudar de partido, vai continuar? Como é que...
10: Olha, Mané, é assim, eu não... Falar a verdade, não pretendia mudar de partido. Eu sempre quis, né, desde o início da minha trajetória política, eu sempre tive uma afinidade muito grande pelo PP, como eu disse, é o partido que meu pai Álvaro sempre fez parte. E aqui na cidade, né, as pessoas que foram filiadas ao PP foram pessoas que contribuíram para o desenvolvimento da cidade. Então, eu sempre tive ótimas referências no PP. Mas admito que a experiência, quando a gente olha o PP a nível nacional, ela não é satisfatória. Né? Eu, com dor no coração, eu falo abertamente que o PP é um dos partidos mais corruptos que tem nesse país.
7: Nossa senhora.
10: A começar pelo Ciro Nogueira, que é o presidente nacional do partido.
7: É.
10: Né? Que, na minha opinião, deveria estar preso e não presidindo o partido. Mas eu acho que a população acordou um pouco nessa eleição.
7: Foi eleito, Ciro?
10: Não foi eleito.
7: Não foi.
10: Não foi eleito.
7: Então, como você diz, acordou.
10: Exatamente. Então, essa polarização hoje, ela tem eu vejo como negativo a polarização das eleições, porque impede que pessoas bem intencionadas, mas que às vezes que não encontram um espaço, não têm uma estrutura tão grande como os partidos têm, elas acabam ficando fora da política. Né? Haja vista, se você olhar o fundão partidário e toda essa estrutura que é feita lá em Brasília para controlar os partidos, embora nós estejamos num país democrático, é uma democracia um pouco direcionada. Porque você vê partidos que não tinham um centavo para gastar na eleição do fundão, porque tem lá as cláusulas de barreira, uma série de coisas, e alguns partidos com milhões disponíveis. E isso certamente refletiu também nas candidaturas dos deputados.
6: Nós tivemos aí o Washington Bortolossi, né, falando a respeito, dentro do podcast debate que nós realizamos juntamente com a Luísa Matias, né, o Washington Bortolossi falando a respeito, né, da sua atuação e do apoio que tivemos, que foi dado. Também o vereador Galo Herculano participou né, do nosso podcast. Então foi a Leila, foi o Galo e o Washington. E na segunda-feira, no podcast do Itatiba Pode Mais, foi o Davi Bueno e o Juninho Parotti. Então eles puderam falar aqui, ouçam bem, né, sobre os deputados mais votados. Comentaram que alguns candidatos, eles falaram uma verdade, né, que é o nosso pensamento, que vários candidatos, tanto a federal como o estadual, sentiram-se realizados, né, porque eles, os que eles apoiaram entraram. Agora, alguns candidatos super votados no município, por certo, ouçam bem, não vão ter nenhum interesse em repassar verba para o município, né? Pois contaram com uma verdadeira votação que caiu do céu. E como o Washington disse a respeito de Wind Banner, você viu aí, estava carregado de Wind Banner, né? Aqueles banners, né, que estavam por aí, né, que por sinal estavam enfeiando a cidade, poluindo a cidade, porque foi muito, né, mas muito dinheiro que receberam. Então aí nós tivemos o podcast que você pode, se você quiser, amanhã será reprisado aqui pela CN às 14h, mas se você quiser acessar tanto o Itatiba Pode Mais como o podcast debate da CRNJI, você coloca Rádio CRN Itatiba Oficial no YouTube e assiste o programa inteiro.
5: Na próxima quarta-feira, dia 14, o Grêmio Cívico e Recreativo Itatibense, que é o clube mais antigo do município, estará completando 109 anos de existência. Fundado no ano de 1917, atualmente sua sede social, assim como suas piscinas e sauna, estão localizadas na rua Benedita de Oliveira 105, Jardim São José. E o atual presidente da diretoria é João Luiz Corradini Quaglia.
6: Olha, o Grêmio Cívico e Recreativo Itatibense tem muita história. Evidentemente, 14 de outubro de 1917, a sua fundação, 109 anos, né? E uma tradição aqui, se você quiser acompanhar um pouco, hoje na coluna Relembrando, tem algumas fotografias aqui, por exemplo, dos bailes carnavalescos do Grêmio, que eram sensacionais, de mulheres bonitas, de movimentação. Começavam na sexta-feira e até quarta-feira de cinza, e quarta-feira terminava no Coreto, juntamente com os foliões do Itatiba Esporte Clube, que tinha sua sede aqui no centro. O Grêmio tem uma baita de uma sede no centro da cidade de Itatiba, mas às vezes

0: a sauna, né? E o Grêmio também é interessante, é Grêmio Cívico e Recreativo Itatibense. E na década de 70, né, o Grêmio sempre teve excelentes equipes de futebol de salão, de basquetebol, de voleibol, de tênis, não só de campo como de mesa, e enveredou pelo futebol. Então nós estávamos junto com isso e começamos a formar o time de futebol do Grêmio. Tem a fotografia de das primeiras equipes do Grêmio, que mais era para partidas amistosas, mas tivemos vários jogos, inclusive interestaduais. É, eu digo nós porque eu estava lá, né? É, fomos jogar em Cambuí, lá em Minas Gerais, em Extrema, em Camanducaia, jogamos também aqui na região, em várias cidades aí da região. E também o Grêmio se fortaleceu, né? É, inclusive sendo campeão da Taça Cidade, né? Numa memorável melhor de três contra o Operários, né? Você vê hoje na coluna, lembrando a fotografia dos grandes craques que formaram lá, o Toninho Rela, Sapinho, Pelto, Mossoró, Boneca. Boneca era um negrão bom de bola, que o apelido dele era Boneca, mas era um baita de um negrão bom de bola. Era de Valinhos e jogava aqui, muito amigo do Taco. O Taco estava lá. O Adjair, pai do prefeito, fazia parte do time. O Zé Rubens de Almeida, o Albino Pimenta, o Banana, o Cestinho, né? Então você fica sabendo um pouco da história esportiva do Grêmio, mas a gente fica triste de saber, né, de tudo que aconteceu, porque tivemos grandes presidentes, Dr. Afrânio Pires da Silveira, Adriano Parodi, né, que passaram. Nós tivemos a oportunidade de, inclusive, ser presidente por 3 anos, né, na sucessão do Adriano. O Adriano fez uma compra espetacular como presidente, comprou uma área de 26 alqueires lá no bairro da Moenda. E depois nós que demos continuidade, né? A intenção era formar um clube de campo do Grêmio e vender os lotes para os associados. É, seria praticamente um condomínio do Grêmio, mas depois, sabe como é, fizeram algumas trocas aí e a gente, eu digo a gente porque eu hoje não frequento mais o Grêmio, quando você é presidente você tem direito a ficar 8 anos como conselheiro, pedi demissão imediatamente, não concordei com as más administrações que vieram lá, né? E para se ter uma ideia lá, da onde tinha o terreno lá, tinha 800 metros, mais de 800 metros de fundo para o Rio Atibaia, que nós pensávamos fazer ali realmente um local de pesca para os associados. E construímos um campo de futebol que trouxemos aqui, o Veteranos dos Santos aqui, para inaugurar, né? E então, com o passar do tempo, algumas administrações pecaram muito, né? Para não falar palavras mais fortes. E acabaram fazendo uma troca, perdendo ela, que era uma verdadeira fazendinha. Hoje lá é um condomínio muito chique da cidade de Itatiba, né? E depois pegaram o Abacaxi, o Paulo Franciscone, o João Luiz Corradini, Qualia e outros aí que estão tocando o Grêmio Cívico Recreativo. Então a gente ainda cumprimenta, né? Que pena, né, que isso aconteceu, porque isso aconteceu com o Operário, isso aconteceu com o Rosita. E a gente sabe que nós temos aqui o Itatiba Esporte Clube, que é um baita de um clube, realmente sempre, não sei se teve sorte ou teve competência de todos os seus conselheiros, de todos os seus presidentes e ex-presidentes que souberam manter o Itatiba na posição que está. Infelizmente, né, no caso aqui, Grêmio, Rosita e São João acabaram quase que se afundando. Não fosse aí o trabalho, por exemplo, do Rossi aqui no Rosita, do Pitico lá no São João, que estão recuperando o São João, que realmente é uma baita potência, assim como a Rosita, porque tanto São João como Rosita têm suas sedes no centro da cidade de Itatiba, assim como era do Grêmio na Praça da Bandeira. Parabéns aí aos dirigentes, aos conselheiros do Grêmio, que, portanto, vai completar, gente, 109 anos na próxima quarta-feira.
1: Chegamos ao final desta edição do Jornal do Meio-Dia, que voltará na terça-feira, após o feriado nacional. Tenham todos uma boa tarde e um ótimo final de semana.
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1: Meio-dia
2: e 57 minutos.
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8: Boa tarde, Itatiba. Boa tarde, toda a região. Quem tem o prazer em cumprimentar a todos com a gloriosa e doce paz do Senhor Jesus é o seu irmão em Cristo, pastor Gabriel. Estamos chegando para mais um programa, pela misericórdia do nosso Deus, um pouco meio rouco, mas no nome do Senhor, nós iremos até às 16 horas, hein? E quanta coisa tem para fazer hoje em nome de Jesus. Mas Deus vai dar vitória em tudo, em tudo. Deus vai dar vitória. Louvado e bendito seja o Santo nome do nosso Senhor Jesus. Daniele, a paz do Senhor.
1: Cumprimento a todos com a paz do Senhor Jesus. Sejam todos bem-vindos a esta programação. Marquei um encontro com Deus, onde você está sendo convidado para estar juntamente conosco até às 16 horas, onde você pode estar ligando, pedindo o seu pedido da oração e até mesmo pedidos de louvores. Que Deus continue abençoando essa programação e ungindo, né, as nossas vozes para poder anunciar o Evangelho Santo de Cristo Jesus. Amém?
8: Os trabalhos técnicos do Anderson Luiz Pancotto. E junto no nome do Senhor Jesus, nós iremos até às 16 horas. E como sempre, nós fazemos um minuto de oração para Deus abençoar nós, né, e a programação e os ouvintes que estão do outro lado. Então, oremos, leva seu pensamento no céu neste momento. Soberano Deus, maravilhoso e eterno Pai, no nome de Jesus eu te louvo, Pai, por esta manhã gloriosa de bênção. E aqui estamos agora no comecinho dessa tarde. Ó Pai, abençoa todos os ouvintes que estão chegando, já está com o seu radinho ligado, todos já estão aí, né, sintonizados conosco. Que todos sejam abençoados em nome de Jesus. Abra a janela do céu e derrama uma benção tal para Itatiba, para toda a região e para todos os ouvintes de uma forma geral, aqueles que estão no sítio, na chácara, na fazenda. Em nome de Jesus, todos possam alcançar a graça do Pai, do Filho e de Deus Espírito Santo, assim seja confirmado para a glória do Senhor Jesus. Louvado e bendito seja o santo nome do Senhor. Ó Daniele, pode mandar um louvor da nossa lista aí para o nosso elevo espiritual.
1: Sim, com os mensageiros da última hora, fio da espada.
8: É louvor bonito, né? O fio da espada para todos os ouvintes e para todos nós. Em nome de Jesus, vamos ouvir.

0: São 13 horas e 58 minutinhos. É o programa 8 minutinhos, melhor dizendo. Está adiantando aí, pastor. Você está adiantando muito. É 13 horas e 8 minutos. 13 com mais 8 é o programa Marquei o Encontro com Deus. A produção e apresentação é nossa, é do pastor Gabriel e da irmã Daniele. E é órgão oficial da Igreja Pentecostal Jesus Cristo é Salvação, que tem a sede no São Francisco, na rua Antônio Ceolim, número 44. É logo na entrada do São Francisco. Você chegou ali na rotatória, na entrada do São Francisco, você já vai ver um painelzinho eletrônico que está funcionando ali em cima do prédio da igreja. À esquerda, sentido Pedro Fumar, que é o segundo prédio. Não tem como errar. Venha conhecer o trabalho de Deus no ministério e também nas nossas vidas. Antônio Ceolim, 44, Parque do São Francisco. Nós temos culto quarta, sexta, sábado e domingo, a partir das 19 horas. E temos um culto durante a semana, durante o dia, que é às 14 horas de todas as terça-feiras. Venha conhecer o trabalho de Deus no ministério e também nas nossas vidas. Louvado e bendito seja o nome do Senhor. Estamos aguardando a sua ligação, viu? Liga, pede louvor, pede oração até às 14 horas. Nós oramos e lemos o seu nome aqui, viu? Você vai ouvir do outro lado aí. Louvado seja o nome. Aqueles que mandam pedido de oração depois das 14 horas, nós levamos para a igreja, porque a oração é feita às 14 horas. Você tem bastante de tempo para ligar antes das 14 horas, para você ouvir nós lermos o teu nome aqui na oração, em nome de Jesus, entregando você e a família para Deus. Louvado seja Deus. São 13 horas. Com mais 10 minutinhos, 13 e 10. É o programa Marquei o Encontro com Deus. Mais um louvor, Daniela?
1: Sim, com os canarinhos de Cristo quando a trombeta tocar.
0: Aí, Pancoto. Canarinho de Cristo quando a trombeta tocar. Pode soltar.

0: São 13 horas com mais 13 minutos e 13 segundos. Que coincidência, né? Louvado seja o nome do Senhor. E nós vamos atender mais um ouvinte, então, que da semana passada, que ficou para trás aí, viu, Tereza? Daqui a pouco vai o seu. Da semana passada sobrou. Quem é, Daniele?
1: É o José, lá da Bela Vista, e ele pede com Vitor Santana, João 20, Mais Para Sempre. E ele oferece a todos vocês ouvintes.
0: Vamos ouvir, então. Sorte, João 20 aí.

0: Hoje é dia. São 13 horas com mais 18 minutos e 35 segundinhos. Você está sintonizado com o programa Marquinhos Encontro com Deus. O outro ouvinte da semana passada, Daniele?
1: Sim, a última seria a Nádia, lá do Galeto. E ela tinha pedido com Hamilton Ferreira lição de vida. E ela oferece a filha Isabelle, a mãe Sônia e também a sobrinha Ariane.
0: Aí, Nádia, está o seu pedido da semana passada que nós prometemos que tocava hoje, viu? Então está aí o louvor que você pediu, viu? Em nome do Senhor e Salvador Jesus, está preparado aí, Dani?
1: Ah, o Edson também, que também pediu hoje, o Edson lá da Vila Brasileira, ele também pediu esse mesmo louvor, graças a Deus.
0: O mesmo louvor?
1: Sim, louvado seja
0: então,
1: Deus.
0: Então vai para o Edson também, ele é da Vila Brasileira?
1: Isso, e ele oferece a esposa Suzana e sogra Maria de Lourdes.
0: Então tá bom, já vai aí para os... Vamos atender em nome do Senhor Jesus, dois pedidos aí, né, de uma vez só. O Edson da Vila Brasileira e a Nádia lá do Jardim Galeto, né? Então tá aí, tá preparado? Pode tocar. Não, não tá preparado? Louvado seja o nome do Senhor. São 13 horas com mais 20 minutinhos. 13h20 é o programa Marquei o Encontro com Deus. A produção e a apresentação é do pastor e da irmã Daniela, e a orga oficial da Igreja Pentecostal Jesus Cristo é Salvação, que tem a sede no São Francisco, na rua Antônio Ceolim, número 44. Temos culto quarta, sexta, sábado e domingo, a partir das 19h, e temos um culto às terça-feira, todas as 14 horas. Venha conhecer o trabalho de Deus no ministério e também nas nossas vidas. Louvado e bendito seja o santo nome de nosso Senhor e Salvador Jesus. Pode vir você, sua amada e digníssima família. É, e ali você vai ser bem recepcionado e abençoadíssimo por Deus. Pode vir em nome do Senhor, tá bom? Você, sua amada e digníssima família. E pode trazer até os vizinhos também, se quiser vir, pode vir. Lá tem lugar para todos que ali chegar. Tá bom? Em nome de Jesus. Graças damos a Deus. 13 horas e 21 minutinhos. É o programa Marquei Encontro com Deus. Louvado seja o nome de nosso Senhor e Salvador Jesus. Venha conhecer o trabalho de Deus no ministério. E também na nossa vida, vem em um dos nossos cultos, viu? Hoje é um dia apropriado para você estar conosco ali, tá bom? Receber as bênçãos do Pai. Conforme a gente sai daqui, às 16 horas, a gente já vai direto para a igreja, viu? Oração. E hoje nós temos ali uma bela reunião. E eu desperto os membros da diretoria que não perca essa reunião. Então venha em nome do Senhor Jesus, traga toda a documentação que foi exigida e em nome do Senhor Jesus, às 18 horas vamos começar essa reunião em nome de nosso Senhor Jesus Cristo. Tá pronto? Então pode tocar.

0: São 13 horas com mais 25 minutinhos e 30 segundos. 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Venha conhecer a humildade e a sinceridade. Olha, estamos aí chegando no fim, hein? Estamos chegando no fim. Jesus tem conta a acertar com o povo. Ele disse, né, geração incrédula, né? Ele vem vindo aí. A manifestação do anticristo já está aí, viu? Ele está chegando. Você está sabendo, você que está aí do outro lado me ouvindo, você está sabendo que está para vir em 2027 agora já manifestar o oposto de Deus, hein? O anticristo vai manifestar aí. Então, né, se cuida da tua vida espiritual, da tua alma, viu? Te cuida, porque Jesus está voltando. E Jesus já disse que... se for possível, o anticristo vai enganar muito até dos escolhidos, hein? Até aqueles que é escolhido de Deus, se não prestar atenção, não entrar na área da vigilância. Vocês falam muito que o pastor prega vigilância, né? O pastor está certinho, o pastor está dentro do trilho que Deus me chamou. É, Jesus mandou vigiai e orai. É... O espírito está preparado, mas a carne é fraca. Jesus está voltando. Jesus está voltando. Louvado e bendito seja o santo e o poderoso nome de nosso Senhor Jesus. Amém? Agora é a vez da Tereza, Daniela?
1: Ainda não, é a Rita.
0: Ah, tá chegando, viu, Tereza? Então anuncia a Rita aí, vai.
1: Isso, a Rita lá do SECAP, ela ligou. E ela pede com o J. Neto promessa. E ela oferece às irmãs Márcia, Regina e Maria Cecília. E ela acrescentou pedindo o pedido da oração.
0: Você já está aqui na lista da oração, viu? Graças a Deus, daqui a pouco nós vamos orar e você é uma das contempladas. Então ouve aí, pediu bem, J. Neto, grande cantor gospel, viu? Vamos ouvir.

0: São 13 horas com mais 32 minutos. 13h32, você está em sintonia com o programa Marquei o Encontro com Deus. 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Ô Daniele, vamos tocar mais um, atender mais um ouvinte?
1: Sim, a próxima foi a Elimara, lá do Jardim Aurélia. E ela pede com Estila. Ela pediu para a gente escolher e foi escolhido Simplesmente Te Adorar. E ela oferece ao esposo Josué.
0: Então, vamos ouvir a Estila cantar, então, né?

Pai Santo Deus.

0: 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Venha conhecer o trabalhar de Deus no ministério e também nas nossas vidas. Nós temos culto quarta, sexta, sábado e domingo, a partir das 19 horas. Então venha, conheça de perto, viu? Em nome de Jesus. Louvado e bendito seja o nome do Senhor. Ô Daniele, vamos atender mais um ouvinte?
1: Agora chegou. A Tereza do Nosso Teto ligou e ela pede com Raquel Silva, Eu Não Mudo. E ela oferece para o senhor pastor, para mim, Deus abençoe, para o Pancoto e a todos vocês que estão sintonizados nesta programação. Marquei o encontro com Deus.
0: Deus abençoe, Tereza, pela participação, pelo oferecimento. E pediu bem, louvor bonito aí, né? É Raquel Silva, viu? Anota o nome dela aí, viu? Raquel Silva, Eu Não Mudo. É, esse louvor é lindo. Eu também estou procurando não mudar. De jeito nenhum, mudar só para melhora. Vamos ouvir.

Esse louvor eu quero mandar para nossa irmã Leonil, lá na é Bela Vista, Daniela, é, né? A irmã Leonil lá da Bela Vista, escuta aí, né? Para o Rodrigo, para a Régia e para a Lana também.

0: É, isso é muito lindo, né? Deus nunca mudou e nunca vai mudar, né? Ele foi, ele é e eternamente vai ser. Graças a Deus, né? Por isso que nós temos que procurar fazer as coisas certas. Agir nos mandamentos certos de Deus, porque ele não muda, né? Graças a Deus. São agora 13 horas e 48 minutinhos. E nós vamos atender mais um ouvinte. Tem pedido, Daniela?
1: Sim.
0: Vamos adiantando sempre os pedidos, viu? Em nome do Senhor Jesus.
1: A Jéssica Prado ligou e ela pede com Nani Azevedo, Casa do Oleiro. Ela ligou lá do Jardim Vitória e ela oferece para o seu noivo, Josimar.
0: Isso é muito bom, né? Vamos ouvir, então, em nome do Senhor Jesus. Deus abençoe pela sua participação, viu? Continue divulgando a programação aí no Jardim Vitória, e seus amigos, amigas, né, familiares, porque esse programa é um culto na casa, né? No aplicativo, se você estiver ouvindo pelo aplicativo e você compra, se você não tem aí uma caixinha, humilde aí, você joga na caixa e deixa na sua casa, você vai fazer os seus afazeres, até os vizinhos participam, né? E é um som, aí 3 horas de duração, né? É das 13 até às 16 horas, nós estamos com vocês aí, viu? Honestidade, humildade, sinceridade. E tem um convite para ir na casa do senhor Antônio Seolim, 44, Parque do São Francisco. Amém? Vamos ouvir então? Esse cantor.

0: 54 minutos, 13h54. Louvor muito bonito, viu? Esse louvor, para quem presta atenção na letra, né? Fica em espírito, presta atenção. É isso que todo cristão precisa de fazer. Estou sempre pregando isso no altar, explicando lá, né? Os irmãos que ali nós congregamos junto, né? Nós temos que descer para que Cristo apareça na nossa vida. Quando João Batista mandou dois discípulos dele ver se era verdadeiramente o mestre, o Messias, Jesus, que tinha vindo, os discípulos levou o recado de volta para ele. Ele falou, importa que ele cresça, que eu diminua. Que coisa linda, né? Que entendimento do pregoeiro da palavra, João Batista, o dono do batismo, né? Importa que ele cresça e eu diminua. E João diminuiu até a morte imediato. João foi decapitado, cortaram a cabeça dele fora, né? Então, a gente tem que reconhecer isso, né? Tirar o eu, tirar o ego, tirar o orgulho e deixar Cristo aparecer na nossa vida. Quantas pessoas inchadas estão aí, né? Mas não tem o conhecimento da palavra de Deus. Quem conhece a Deus não faz isso, né? Ô, Daniele, vamos atender mais um para depois nós orar?
1: Sim, ligou também Érica Monte, lá do São Francisco. E ela pede com Bruna Carla, advogado fiel. E ela oferece aos filhos Thomas e Isabelle.
0: Tá bom, então nós vamos ouvir, né? Ela pediu com aí a Bruna Carla, nós vamos ouvir, né? Ela está oferecendo para os filhos, né? É Thomas ou Tomás, né? Seja Tomás, né? Eles vão entender logo lá, né? Então, em nome do Senhor Jesus, vamos ouvir mais um louvor para depois nós orarmos ao nosso Deus. Pode tocar, Pacotu.

0: São 14 horas em ponto. 14 horas é hora de oração. Agora o Pancoto põe aquele fundinho aí no playback e aí é hora da oração, né? A gente vai orar. Soberano Deus, maravilhoso e eterno Pai, em nome de teu amado e de teu querido filho Jesus, eu entro na tua presença agora, meu Pai, para pedir a tua misericórdia para todas aquelas pessoas que talvez está aflito, atribulado, pessoas que estão em sofrimento. Em nome de Jesus Cristo, meu Pai, derrama a tua graça, a tua misericórdia. Todas as entidades de Itatiba possam receber a visita do anjo agora. O anjo da cura, o anjo da libertação, o anjo da paz. Meu Deus e meu Pai, aqueles que se encontram internados ali na Santa Casa de Misericórdia, nos hospitais da região, aqueles que se encontram no manicômio, ó Senhor, numa clínica de repouso, usa de misericórdia dessas almas, meu Pai. Todos eles precisam da tua paz, da tua misericórdia. Repreende todo tipo de enfermidade, do pé à cabeça, da cabeça ao pé, aonde estiver mal, aonde estiver enfermidade maligna. Repreende pelo amor da tua bondade, da tua misericórdia. Vai queimando essa ferida cancerosa, esses nódulos cancerosos. Em nome de Jesus Cristo Nazareno, vai batendo em retirada. Saia desse corpo, do pé à cabeça, da cabeça ao pé. Em nome do Pai, do Filho de Deus, Espírito Santo. Ó Pai, envia o mensageiro para aqueles que estão lá na chácara, no sítio, na fazenda. Estão trabalhando e ouvindo a programação, Senhor, aguardando esses minutos de oração, porque sabe que nós oramos e o Senhor, pela misericórdia, responde. Ó Pai, eu chego na tua presença confiante que as mãos do Senhor estão operando. O milagre está acontecendo nessas vidas, porque aonde a tua palavra entra, não tem mal que resiste, não tem enfermidade que possa suportar, vai batendo em retirada. Pelo nome santo de Jesus, todo mal, todo espírito maligno, bate em retirada. É em nome do Pai, do Filho e do Espírito de Deus. Ó Pai da divina graça, Pai amado e Pai querido, meu Deus, todas as famílias que choram porque perdeu um ente querido, meu Deus, consola esses corações, fortifica na graça e na fé, dá saúde, Senhor, para aqueles que estão num leito acamado, acamada, estão num hospital internado há tempo, e os familiares pedem a misericórdia do Senhor. E nós chegamos a ti agora em oração, na certeza da vitória das tuas mãos. Quantas orações o Senhor tem nos respondido com cura, com milagre, com libertação. Muito obrigado, meu Pai. Obrigado, meu Senhor. Muito obrigado. Continua usando de misericórdia, ouvindo esse pequeno clamor, curando, libertando, sarando e salvando a alma. Eu te peço em nome de Jesus, meu Pai. Tenha de compaixão daqueles que se encontram ali, meu Pai, meu Deus e meu Senhor, sendo assaltado agora, sendo roubado, está ali num cárcere privado, na frente de arma de fogo, meu Pai. Tu és o Pai que pode dar o livramento, meu Deus. Quantos casamentos destruídos, Satanás destruindo lares, matrimônio. Entra com providência, meu Pai, nas tuas mãos tem poder. Quebra todo o laço de Satanás, todas as correntes infernais. Em nome de Jesus, caia tudo por terra. Toda muralha seja quebrada. Pelo poder do nome e do sangue de nosso Senhor Jesus. Ó Pai, deixa uma bênção para Itatiba, para toda a região, para todo o nosso estado de São Paulo, nosso Brasil, e para o globo terrestre de uma forma geral. Meu Deus, dá-nos força para caminhar. Dá-nos graça para perseverar, Senhor, até a volta de teu amado Filho. Sustenta nós nos teus caminhos. As tuas mãos são fortes e poderosas. Guarda todos, Senhor. Eu te peço em nome do Pai. Eu te louvo e te agradeço em nome do Filho. E em nome de Deus, Espírito Santo, assim seja confirmado para a tua glória. Todas essas pessoas que ligaram, a Teresa do nosso teto, com seus familiares, e eu entrego nas mãos do Senhor, meu Pai. O Senhor sabe o que ela precisa. Meu Deus, a nossa irmã Rosângela, do Jardim das Nações com seus familiares. Eu entrego nas tuas mãos. O nosso irmão Odemar, também do Jardim das Nações, com toda a sua família, meu Pai. Passa lá uma gota do sangue que Jesus derramou na cruz do Calvário, dá saúde para aquele homem. Ele é teu servo. Ele tem procurado andar nos teus caminhos com fidelidade. A nossa irmã Júlia, meu Pai, e seus familiares também lá do Coroado, meu Pai. Todo o poder está nas tuas mãos, Senhor, para curar, para libertar, em nome de nosso Senhor Jesus. A Helena, lá da terra de São Sebastião, envia um mensageiro para visitar ela agora, meu Pai. A Rita do SECAP também ligou, pediu. E nós entrega a Rita e seus familiares nas mãos do Senhor. O Pai tem poder para curar, para libertar, para sarar e para salvar. Em nome do Pai, do Filho e do Espírito de Deus, eu oro, creio na vitória em nome de nosso Senhor e Salvador Jesus. Assim seja, meu Pai. Amém. E amém, Senhor Jesus. Graças a Deus. São 14 horas com mais 6 minutinhos. 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Daniele, vamos atender mais ouvinte ou não tem pedido?
1: Tem, o Francisco ligou e ele pediu com Os Herdeiros de Deus, Amigo Jesus. Ele ligou lá do Jardim Nardim.
0: Paz do Senhor, irmão Francisco, você ligou, pediu? Você vai ouvir, tá aí o louvor que você pediu, viu?

0: 10:11. 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É, liga, pede o seu louvor. Vamos te atender com todo carinho, com todo respeito, que bem você merece. Você tem um convite. Indiferente do teu credo religioso ou que você não tenha religião alguma, viu? Venha nos visitar, Antônio Ciolim, 44 Parque do São Francisco. Tem culto quarta, sexta, sábado e domingo, a partir das 19h. Lá tem a pregação da palavra de Deus, divinas e poderosas revelação do Espírito Santo de Deus, unção com azeite santo, louvor e o maior de tudo, a presença da Trindade. Pai, Filho e Espírito Santo está lá conosco, viu? A presença firme do Pai, do Filho e do Espírito Santo de Deus. Sinceridade e humildade. Palavra nítida pregada, viu? Venha, venha você e traga sua amada e digníssima família. Antônio Ciolim, 44 Parque do São Francisco. Amém? Louvado seja Deus. Vamos tocar mais louvor e atender. Ouvinte, irmã?
1: Jamila, lá do nosso teto, ligou e ela pede com Gerson Rufino Barrabás. Ela oferece a todos vocês ouvintes e também a sua amiga Valquíria.
0: Isso é muito bom, né? Tá preparado aí para o encontro? Então nós vamos tocar aqui com Gerson Rufino. Atender a Jamila, né? Isso. Lá do nosso teto, então. Tá aí, você ligou, você pediu, Pancoto preparou, tocou o Pancoto.

0: 14:16. 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Venha conhecer o trabalho de Deus no ministério e também nas nossas vidas. Louvado e bendito seja o nome santo do Senhor. Daniele, não tem pedido ainda?
1: Ainda não.
0: Então nós vamos, qual é a sequência aí?
1: É Chaga, sobrinho, na alegria ou na dor.
0: É, não é uma dupla não, né?
1: Não.
0: Não é, então tá bom. Então nós vamos tocar, você pode tocar aí, nós vamos oferecer para todos os ouvintes de uma forma geral, viu? Para todos. Inclusive para a nossa irmã Giselda, né? Eu acho que ela está nos ouvindo, né? Será que a Giselda está nos ouvindo lá na Moenda? Eu creio que está. Pode tocar então, Pancoto. Você está preparado aí?
2: Tentando encontrar a lista.
0: Ah, você cortou a lista daí?
2: Na alegria ou na dor, né?
1: Isso.
0: Então tá bom, segura a lista e a lista é santa, hein?

0: São 14 horas com mais 23 minutos e 30 segundinhos. 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Liga, pede o seu louvor, viu? Pode ligar que nós vamos te atender com todo respeito em nome de nosso Senhor e Salvador Jesus. Graças damos a Deus. Antônio Seolim, 44... é o endereço da benção, viu? Parque do São Francisco. Antônio Seolim, 44, Parque do São Francisco. Venha, conheça o trabalho de Deus no ministério e também na nossa vida. Se você é uma pessoa sincera e quer servir a Deus para morar na glória, então vem ali. Ali tem humildade e sinceridade, viu? Ali não tem muito blá, blá, blá, não tem muito enfeitar, muita coisinha não, viu? Vaidade não existe, ali é a palavra de Deus. Então venha ver de perto. Antônio Seolim, 44, Parque do São Francisco, onde nós temos culto quarta, sexta, sábado e domingo, a partir das 19 horas. E nas terça-feira temos um culto às 14 horas para você que pode ir. As portas estão abertas. Estamos ali na presença do Pai, do Filho e do Espírito Santo de Deus para atender vocês com todo carinho e respeito, que bem assim vocês o merecem. Amém? Graças a Deus, louvado seja o nome do Senhor. Vamos tocar mais louvor ou atender ouvinte, Daniele?
1: Tem ouvintes. A Felipa Moreira ligou lá do Vivendas do Engenho d'Água e ela pede com o Fernandinho para sempre. E ela oferece a irmã Fábia e mãe Ana Raquel.
0: Deus abençoe pela participação, viu? E continue conosco, das 13 às 16, todos os sábados. Amém? Pode tocar, Pancuto.

0: São 14 horas com 32 minutinhos. 14 horas e 32 minutinhos. 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Eu convido você para vir conhecer o trabalho de Deus no ministério, viu? E também na vida dos irmãos que nós juntos trabalhamos ali, né? Na humildade e na sinceridade. Venha, venha ver de perto. Louvado seja o nome do Senhor. Talvez já bateu em tantas portas, né? Venha ver de pertinho ali. Você vai ver com seus olhos, participar. Você vai ver que realmente é o que o pastor está pregando. Humildade e sinceridade, viu? Louvado seja o nome do Senhor. Ali nós procuramos deixar Cristo trabalhar. Não nós aparecer em Cristo, mas que Cristo, pela misericórdia, apareça em nós. Amém? Tem mais pedido, Daniela?
1: Sim, a Jennifer Dorta, lá da Vila Mariana, lá de Morungaba, ela ligou e ela pede com Vitor Santana, Jeová Jiré, e ela oferece este louvor para a Maíra, para o pastor Marinho, pessoal da célula que está ouvindo, né, todos eles, inclusive a todos da Igreja Identidade de Cristo.
0: Tá bom, você ligou, você pediu. Está participando conosco das bênçãos do Pai, então vocês vão ouvir, tá bom? Deus abençoe pela a preferência da programação, viu? E aí tá o louvor que você pediu, em nome de Jesus. Pode tocar, Pancoto.

0: 14 horas com mais 40 minutos. 14 com mais 40. 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Culto quarta, sexta, sábado e domingo, a partir das 19 horas. Venha você e sua amada, digníssima família, conhecer o trabalho de Deus no ministério e também nas nossas vidas. Venha ver de perto, viu? Humildade e sinceridade, ali se encontra. Humildade e sinceridade com a santa e gloriosa palavra de nosso Deus. Venha, viu? Estamos te aguardando quarta, sexta, sábado e domingo. Principalmente o fim de semana é uma bênção. Todo dia é uma bênção. Mas no fim de semana é campanha de libertação. Campanha de libertação, viu? Então você venha. Você pode ser revelado pelo Espírito Santo de Deus e alcançar de Deus uma dádiva muito grande. Então venha ver de perto em nome de Jesus. Amém? Tem mais ouvinte? Vamos atender.
1: Sim, ligou também a Júlia, lá do Coroado, e ela pede com Wagner Roberto, eu quero ser fiel. E ela oferece para o senhor pastor, para mim, Deus abençoe, para o Anderson e também para todos vocês que chegaram até aqui nessa programação e que está constantemente ouvindo. Deus abençoe a todos.
0: Deus abençoe, Júlia. E esse louvor eu quero oferecer para a nossa irmã Zilda. Irmã Zilda, hoje, acho que a senhora está sabendo, né? Hoje tem reunião às 18 horas. Venha mais cedo um pouquinho. 18 horas. Venha mais cedo um pouquinho. Se não der, fazer o quê? A senhora mora longe, né? Mas venha para a casa do senhor, irmã Zilda. Esse louvor está aí para a senhora, viu? É pedido da irmã Júlia. E na oportunidade ofereço para a senhora. E manda esse louvor também para o nosso irmão Ademar e seus familiares lá no Jardim das Nações. Irmão Ademar, desperta! O louvor aí muito lindo, presta atenção. E para a irmã Sueli também, lá do Porto Seguro, para o Paulão, para o Luiz Paulo, em nome do Senhor Jesus. Canta Wagner Roberto, quero ser fiel.

0: É a palavra muito linda, fiel. A gente tenta, vamos todos nós, você que me ouve, vamos tentar entrar na área da fidelidade. A palavra é linda e nós temos que procurar ser fiel. Quanta infidelidade a gente vê por aí. E Deus detesta esse tipo de gente, viu? Que usa de infidelidade um para com o outro. Traição, engano, falsidade, mentira, né? Golpes. Isso é falta de fidelidade, né? Que tristeza, né? E Deus detesta isso aí. Mas vamos procurar entrar na área da fidelidade, viu? Não digo para você que eu sou fiel, estou procurando. Estou procurando. Vamos juntos procurar entrar na área da fidelidade? Falar a verdade uns para com os outros. Usar de sinceridade, não de traição, de engano e nem de mentira, né? Amém? Ô, Daniele, vamos atender mais um?
1: Enquanto o Pocô está se preparando, que está acabando de chegar uma ligação agora, vamos estar tocando na lista com Ninfa e Calita, Filadélfia.
0: É, Filadélfia. Ninfa e Calita. Está preparado aí, Pocô? Então, sorta a Ninfa e vamos escutar a voz das mulheres de Deus. Louvar o Senhor. Música.

São 14 horas com mais 53 minutinhos, né? É dia de falar de fidelidade, né? Acaba de tocar o louvor aí com

dizer para vocês aí que tá a manifestação do anticristo em cima aí, ó. Vai vir. Tá chegando, tá chegando. As obras dele já tá na terra faz muito tempo. Agora ele vai, né, destapar a cara aí de uma vez aí, mostrar quem ele é, viu? Se cuida, se cuida. Se você almeja morar na glória, ter o descanso eterno com Cristo, se cuida com a tua vida espiritual, viu? Louvado seja o nome do Senhor. Nós temos aí 6 minutos ainda, mas nós vamos ler a palavra do Senhor, trazer a mensagem na casa do Senhor aqui, né? Graças a Deus. Isso é muito lindo. Depois nós toca mais louvor. Mas vocês podem ligando, pedindo, depois nós atendemos vocês. Agora é momento santo, sagrado. Louvado seja o nome do Senhor. Momento sagrado que é ler a palavra de Deus. Isto, Pancoto, deixa aí no playback enquanto eu estiver pregando aqui, viu? Faça o favor, em nome do Senhor Jesus. Você repete várias vezes aí que vai dar tudo certo. Em nome do Senhor Jesus, viu? Vai dar tudo certo. Graças a Deus. Pode deixar tocar, viu? Nós vamos ler a santa palavra do Senhor em Mateus, no capítulo de número 24, viu? Mateus, capítulo de número 24. É a santa e gloriosa palavra do Senhor nesta tarde. Glória a Deus. Louvado seja Deus. Graças a Deus. Mateus 24, versículo de número 4, viu? E Jesus respondendo, disse-lhes: acautelai, que ninguém vos engana, porque muitos virão em meu nome, dizendo: eu sou Cristo, enganarão a muitos. E ouvirei de guerra e de rumores de guerra. Desculpa, viu? Olhai, não vós assusteis, porque é mister que isso tudo aconteça, mas ainda não é o fim. Portanto, se levantará nação contra nação, reino contra reino, e haverá fome, peste, terremoto em vários lugares. Mas todas essas coisas são os princípios de dores. Então vos hão de entregar para serdes atormentado, e matar-vos-ão, e serão odiados de todas as gentes por causa do meu nome, disse Jesus. Neste tempo, muitos serão escandalizados, e trair-se-ão uns aos outros, e uns aos outros se aborrecerão. E surgirão muitos falsos profetas, e enganarão a muito. E por se multiplicar a iniquidade, o amor de muito esfriará. Mas aquele que perseverar até o fim será salvo. Este evangelho do reino será pregado em todo o mundo, em testemunho a todas as gentes, então virá o fim. Quando, pois, virdes que a abominação da desolação de que falou o profeta Daniel está no lugar santo, quem lê, quem entenda. Então os que estiverem na Judéia, que fujam para os montes, e os que estiverem sob o telhado, não desça a tirar alguma coisa de sua casa. E quem estiver no campo, não voltará atrás buscar as suas vestes. Mas ai das grávidas e das que amamentam naquele dia. Orai, para que a vossa fuga não aconteça no inverno e nem no sábado. Porque haverá então grandes aflições, como nunca houve desde o princípio do mundo,

0: até agora e nem tão pouco haverá jamais. E se aqueles dias não fosse abreviado, nenhuma carne se salvaria, mas por causa dos escolhidos serão abreviados aqueles dias. Então, se alguém vos disser, eis que Cristo está aqui ou ali, não lhe acrediteis, porque surgirão falsos cristos, falsos profetas, e farão tão grandes sinais e prodígio que, se possível fora, enganarão até os escolhidos. Amém? Há quanto tempo, nessa humildade, eu estou pregando isso aí? Porque que esse último versículo aqui fala assim, né? Sobre os falsos mestres que vai vir. E eles vão vir com um poderio tão grande. Mas é tudo poderio de mentira. Isso aí testifica lá em 2 Tessalonicenses, capítulo de número 2 e verso de número 9 em diante. Porque muitas gentes não querem, não aceitam a santa doutrina de nosso Senhor Jesus Cristo. Não concorda com a palavra verdadeiramente pregada, veridicamente pregada. Porque dói na ferida. Dói. Tem pessoas que carrega aí um... Ou seja, tem nome de que vive, mas está morto para Cristo. E eles não querem escutar a verdade. Então, eles não concordam com a realidade. E é bem por isso que o nosso Deus... Ah, então vocês não querem ouvir a verdade? Então, eu vou vos enviar o espírito de mentira, o espírito do engano, o espírito do anticristo vai vir primeiro. A Bíblia diz, escreveu o apóstolo Paulo, que de forma alguma Cristo virá antes que venha primeiro o anticristo. E ele está às portas. Ele está às portas porque a manifestação dele, a gente que humildemente conhece um pouquinho só, que a gente lê a Bíblia, mínima coisa, estou gatinhando, não sei nada, viu? A gente vê que todos os sinais que estavam para cumprir para a vinda do Senhor Jesus, então quase todos já cumpriram. A Bíblia fala, o Novo Testamento fala, e Mateus fala completo, explica tudo. Tem reverência lá em Apocalipse, enfim, vários lugares da Bíblia fala. E a gente já está sabendo como que vai ser a vinda de Cristo. Louvado seja o nome do Senhor. E muitos falsos já estão por aí, falsificando o evangelho de nosso Senhor Jesus Cristo. Os evangelhos falsificados são teologia misturado com as redes sociais. Então não tem espiritualidade. Tem letra. É o que tem é letra. É filosofia, teologia e rede social. As redes sociais estão comendo alto aí. E o povo está igual carneiro, correndo tudo para um lado só, porque está bom, né? Porque não debate contra o erro, contra o pecado, contra a vaidade, contra o crime, contra a falsidade, o adultério, a prostituição, o engano. Não, está bom, né? Entre aspas, está bom, né? O povo vai, enche as igrejas, enche salões, eventos aí, né? Pior que uma festa do mundo. Cheio de gente ali, né? Falando do nome do Senhor Jesus. E isso é a manifestação já do outro, viu? Agora as portas estão para abrir. Ele vai vir. Ele está para vir agora. Imediato aí, viu? O anticristo vai vir logo, logo aí. Ele opõe tudo o contrário que é Deus. Tudo que se chama Deus, invoca o nome de Deus com realidade, ele vai opor o contrário. Ele quer ser Deus. Sentar no trono, no templo, e dizer, sou Deus, sou eu. E quantos já está do lado dele e vai passar? Ele vai blasfemar cruelmente contra o nome dos santos, né? do Pai, do Filho e do Espírito Santo. E quantos santos que pregam a verdade, vai levantar muitos, serão, a palavra fala que serão levados diante dos tribunais. Muitos vão ser presos. Isso é para nós agora. Não é no passado, é Novo Testamento. Isso vai acontecer. Muitos vão ser presos, vão apanhar, vão ser espancados, esbofeteados. Jesus fala, por causa de mim, por causa do meu nome. Vocês vão passar por isso. E agora, será que estamos preparados para vencer? Estamos preparados para enfrentar e não negar Jesus como Salvador? Será que nós temos estudado a palavra do Senhor? Calejado os nossos joelhos? Levado o nosso pensamento no céu? Estamos voltados para a salvação? Compreendemos, será? Será que nós entendemos que quando nós fomos batizados, nós fomos batizados na morte de Cristo? Será que todos que estão me ouvindo compreendem isso? Entenderam? Tiveram esse ensinamento dos pastores? Os pastores e ministros da palavra explicaram isso para você? Eles te deram explicação antes do batismo, foi chegando uma quantidade, vamos juntar quantidade. Não pensou em qualidade, não está pensando em qualidade, quer quantidade. Não teve a explicação que o batismo significa batizar na morte com Cristo e morrer para o pecado e viver em novidade de vida? Se nós somos batizados na morte de Cristo, somente aguardamos com Ele a ressurreição. Só estamos aguardando a ressurreição com Ele, para descansar com Ele na glória. Mas é para aqueles que estão em novidade de vida. É aqueles que estão na palavra que o apóstolo Paulo deixou escrito, está escancarado. Será que os teólogos estão pregando isto? Você que me ouve, você tem a teologia, você tem uma sabedoria tremenda de letra. Você está pregando isso aí, explicando para o pessoal. Se você explicar o pessoal, você teria centenas de seguidores como você tem. Está aparecendo nas redes sociais. Seguidores. Os seguidores de Cristo ouviu a verdade que ele falou. A ponto que quando ele falou a verdade, muitos disse: dura coisa é escutar o discurso desse homem. E voltaram todos para trás. Os seguidores de Cristo não é o seguidor de Bolsonaro, não é o seguidor das redes sociais, não. O seguidor de Cristo, quando ele falou a verdade, duro na verdade, eles voltaram para trás. E ainda falaram, duro é escutar o sermão desse homem. Jesus viu eles voltar, aquela multidão, ficou olhando, tranquilo. Aí ele olhou para os apóstolos e disse para os apóstolos, vocês não querem ir junto também, não? O Pedro falou com lágrima. Para onde iremos, Senhor? Se nós sabemos que só Tu tem palavra de salvação eterna. Este Cristo que falou isso, ficou no passado? Como é que fica a situação de hoje? Como que fica a situação de hoje? Eu pergunto. A pergunta está no ar, me responde. Cadê o Deus de milhões e milhões e milhões de anos atrás? Que Jesus tem a mesma idade de Deus? Cadê aquele Deus? Cadê o Deus de Isaías? De Jeremias? De Elias? Aonde está aquele Deus que formou tudo? Ele mudou? Ele encarnou em forma do Filho, veio, Jesus? Mas o próprio Jesus já disse que tem a idade de Deus, ele fala abertamente. Antes o Verbo estava com Deus, o Verbo era Deus. O Verbo se fez carne e habitou em vosso meio. Ele veio para os que eram seus, mas os seus o rejeitaram. Você tem analisado isso aí? Hoje mudaram tudo, a estratégia mudou tudo. Mudou tudo, tudo, tudo, tudo. Fala o nome de Deus aí por esporte, mas... não tem obediência, o próprio Jesus fala abertamente. Aqueles que guardam os meus mandamentos, esse é que me ama. Você guarda os mandamentos do Senhor Jesus? Jesus veio e cumpriu a lei, meus queridos. O que é que você está ensinando o que aí? Jesus cumpriu a lei. A lei é boa. Você está pensando que eu sou contra a lei? A lei de Deus deu para Moisés. A lei é santa, boa e santa. E quem a ela viver, por isso será salvo. Está entendendo? Mas quem cumpre a lei, se nem os judeus? Que a lei veio para eles, cumpriu a lei. E até porque o Filho de Deus cumpriu a lei. E encerrou os profetas em João Batista. Por que você fica ciscando aí, entregando profecia, dando profetada? Por que você fica dando profetada aí, se a lei, Deus, Jesus cumpriu e encerrou? E agora também encerrou os profetas. Por quê? João Batista veio para terminar ali. Foi o último profeta que veio. Porque agora veio o Filho de Deus, veio a palavra. Você sabia que agora veio o Evangelho do Reino? O Evangelho do Reino, você sabia que foi Cristo quem trouxe? Antes não tinha Evangelho. O Velho Testamento não tem Evangelho. Era a lei e Deus usava os profetas. Mas terminou a lei, porque Jesus cumpriu. Vou repetir várias vezes. Ele cumpriu a lei. E encerrou, porque para que profeta mais? Se o último profeta veio preparar os caminhos para o Messias, preparar as veredas, caminho batido. E ele veio trazendo a verdade. João Batista pregava no deserto da Judéia e ele falava: arrependei, pois, de vossos maus caminhos. Produzi, pois, frutos dignos de arrependimento. Ele falava mais. Quem vos fascinou fugir da ira futura, hein? Vocês falam que Abraão é vosso pai? Vocês falam que é filho de Abraão? Para de falar que é filho de Abraão. Deus pode dar filho para Abraão dessas pedras aí, ó. Essas pedras podem se encurvar e parir filho para Abraão. Esconder atrás da Bíblia e falar que é filho de Deus, hoje tem tudo. Os judeus falaram para Jesus. Você examina a Bíblia? Eu não vou nem te falar onde é que é. Você tem que examinar para você saber onde é que está. Eu sei. E eu sou indouto, hein? Mas eu sei tudo onde é que está. Eu examino isso. Eu não fico buscando teologia, nem buscando filosofia, né? E as redes sociais para me enganar os outros, não. Você quer fazer, problema seu. Mas então, amados e queridos irmãos, louvado e bendito seja o santo nome do Senhor. Jesus orava. Quantas das vezes Jesus falava para os apóstolos: atravessa para outra margem, para o outro lado do braço do mar. O que é que Jesus ia fazer? Orar. Jesus dobrava o seu joelho e orar, buscar a Deus. Buscar o Pai. Pai, se for possível, Pai, passa de mim esse cálice. A hora era tão brava que ele pediu: passa de mim esse cálice. Mas sim, Pai, cumpra em mim a tua e não a minha vontade. Qual era a vontade de Deus? Que ele morresse cravado na cruz para salvar o pecador. Você está pregando esse evangelho? Você está se preparando para Mateus capítulo 10, você já examinou lá? Que nós vamos ser, muitos vão ser arrastados. Eu estou repetindo o que eu comecei aí, viu? Mas é para você entender. Muitos vão ser arrastados diante dos governadores, das delegacias, dos fóruns, dos prefeitos, dos satrapas. Vai ser açoitado, apanhar. E muitos vão ser mortos por o amor de Cristo Jesus. Você está preparado? Você está preparado para isso? O que vier em nome de Jesus você vai enfrentar? Ou você vai se acovardar? O que você tem estudado é suficiente para Jesus te dar a vitória? Acho eu que não. Porque o pouquinho que eu tenho aprendido, o pouquinho, a vírgula que eu tenho aprendido, para mim eu não sei nada. Eu tenho que buscar muita coisa de Deus. Que Deus me desse tempo hábil para me buscar Ele. Quando eu me dobro os joelhos, eu peço ao Senhor Jesus, me converta, me transforma, me capacita segundo a tua boa vontade. Me converte, que eu não sou convertido. Porque se eu fosse convertido, o Senhor já tinha me recolhido. Convertido é aquela pessoa que é transformada. Converteu. Não é mais aquilo, mudou. Será que nós já mudamos aquele homem que vivia nas trevas? A Bíblia fala, o apóstolo Paulo deixou escrito, vão passando as trevas e é chegada a luz. As trevas já saiu de diante dos teus olhos, acabou da língua, da mente, não tem mais treva, saiu, agora chegou a luz. Eu me preocupo muito. Você fala que eu estou fora da mensagem, não, eu estou na Bíblia, viu? Fica quieto aí, viu? Fica tranquilo, eu estou na Bíblia. É, o Espírito Santo sabe trabalhar. E eu me maravilho muito quando Jesus falou para os judeus. Está lá em João 8,32, Jesus falou. Conhecereis vós a verdade, que a verdade vos libertará. Que coisa profunda, né? É fácil de alguém me responder, quem não sabe quem é a verdade? Mas você foi liberto pela verdade? Você que prega, você que tem cargo alto na igreja, você que tem aí, né, uma elevada responsabilidade alta aí, você conheceu a verdade? Você conhece Jesus? Você sabe que a verdade é Ele, você conhece Ele? Olha bem para dentro de você, porque Jesus falou isso aí para os apóstolos. Olhai, vigiai e orai. Porque o Espírito está preparado, mas a carne é fraca. Olhai. Olhar para quê? Para a vida dos outros, que é o que você vive fazendo? Olhar para dentro de vós, olhar para dentro de nós. Nós temos que olhar para dentro de nós. Será que nós estamos hábil? Estamos preparados para falar o que nós temos falado? Será que nós estamos preparados? Será? Porque dizer eu conheço Jesus, 99% dos que estão me ouvindo falam eu conheço. Eu só a pergunta está para você, você está liberto por Ele? Desce até o 36 do mesmo versículo do capítulo 8. O mesmo capítulo aí, nós, eu falei, o 32, agora desce até o 36. Jesus falou para os judeus, se pois o Filho vos libertar, verdadeiramente sereis livres. Quem conhece Jesus, foi liberto por Jesus, é livre, não tem impedimento nenhum, nada impede. Nada impede aquela pessoa, porque a pessoa é livre, Jesus te libertou. Quem está liberto por Jesus não é preso por nada. Nada o segura, nada o prende. Porque é liberto por Jesus. Então, amados e queridos irmãos, os apóstolos interrogavam Jesus. Vamos dar um chego lá na mensagem. Os apóstolos falaram para ele, quando vai acontecer isso? E como é que vai ser o final dos tempos? De que jeito que o Senhor vai vir? Quando vai ser o fim do mundo? Jesus disse, acautelai-vos. A palavra hoje é para nós, viu? Acautelai-vos. Que ninguém vos engane. Quantos está enganado? Não tem cautela. A cautela vem de onde? Da vigilância. Quem é uma pessoa vigilante? É uma pessoa prudente. E a pessoa prudente está sempre despertado. Está sempre despertado, porque tem a prudência, que é a mesma palavra vigilância. Então, a pessoa prudente está sempre atento, está sempre atenta, né? Ele falou, acautelai, que ninguém vos engana, porque muitos, né? Muitos virão em meu nome, dizendo, eu sou o Cristo, enganarão a muito. Você aguarda, você que ouve esse homem simples que está te dizendo, a vinda do anticristo está aí, viu? Eu digo para você que mais de 90% vai seguir o anticristo. Até aqueles que estão com Bíblia debaixo do braço. Vai passar para o lado do anticristo. Vai negar a Jesus. Porque escolheram o espírito do engano para o servi-lo. Porque escolheu o caminho largo. A Bíblia diz que estreito é o caminho, é apertado é o caminho, e a porta é mais apertada. Por quê? Porque nós temos que deixar a bagagem. Tem que morrer o velho homem. O velho Adão tem que morrer, o Adão da carne morreu. Agora nós servimos o Adão do céu. O Adão da terra morreu no batismo. Você não pronuncia isso, morreu o velho Adão, quer dizer, foi batizado. Agora você serve o Adão celestial. Não é o Adão da Eva. Não. Agora é Cristo Jesus. Nós fomos batizados na morte de Cristo. Ali nós fomos batizados. Então nós morreu com Cristo. Estamos mortos para o pecado. Agora não vivo mais eu, mas Cristo vive em mim. Paulo deixou escrito isso. Você tem examinado isso? Louvado seja o nome do Senhor. Né? E ouvirá de guerra, de rumores de guerra. Quanto tempo aí na terra o sangue está sendo derramado? Guerra, rumores de guerra. Agora começou a vir, né, aí os terremotos, né? Terremoto, tremores de terra aí, caindo prédio, tudo. Primeiro Deus permitiu, né? Não está escrito aqui na Bíblia. Veio, aí uma doencinha, Covid, matou tanta gente. O povo nem se incomodou. O povo não se incomodou aí com as guerras que estão aí, covardia, países grandes, acabando com os pequenos aí, né? É bíblico. Tem que acontecer. Fome. Um país abençoado como o nosso, um estado abençoado como São Paulo, você acredita que tem fome no estado de São Paulo? Tem! Está escondidinho aí, ninguém divulga isso. Tem fome! O estado mais progressivo, melhor estado do Brasil, aqui tem! Imagine! Lá para aqueles outros estados, lá para aqueles cantão lá, como é que tá as coisas? Fome! É, pai contra filho, filho contra pai, mãe contra filha, filha contra mãe, e assim excessivamente está. Não tem mais moral, não tem mais respeito, não tem mais nada. Antigamente aquela reverência, uma pessoa mais velha, podia ser mais velha que a gente, um ano mais velha. O nosso pai nos ensinou, você não fala o quê para ele? Ou para ela, você fala Senhor, Senhora. Hoje, se a gente falar, eu não. Se alguém falar, eu chamar fulano, Senhor, eu fico satisfeito. Eu sei que isso é uma reverência de educação, de berço. Eu sei que isso aí é uma reverência de educação de berço. Por isso que sabe tratar os outros. A pessoa não aceita. Não tem mais moral. Não dá para andar num coletivo. Antigamente, subia num coletivo, um ônibus aí, um circular, andava com a esposa, com os filhos. Hoje não dá mais. Não tem mais moral. A juventude, adolescência, tem a boca sorta, fala aquilo que quer. Ninguém proíbe. Não tem lei para isso aí. Falam o que quer. A geração é maligna. Jesus falou... Geração incrédula e adúltera, passa o céu, passa a terra, minha palavra não há de passar. Ela vai acabar com essa geração por causa disso. Não tem mais respeito, não tem mais moral, não tem mais caráter. Então, aonde que pode Deus, o Criador, estar satisfeito com isso? Se ele formou os céus, a terra e o mar, tudo que neles há, e fez o homem para adorar a ele. E o homem não respeita Deus. O homem não quer nada com Deus. A palavra de Deus está sendo pregada, está sendo anunciada. Não querem Deus. Então, por isso é que vai vir o anticristo. Está lá em 2 Tessalonicense, uma das referências bíblicas. 2 Tessalonicenses capítulo 2 e verso de número 9 em diante. Você tem a Bíblia Católica, é a mesma coisa, a palavra, a tradução é uma só. Os 66 livros que estão aqui comigo, é os 66 livros que estão na Bíblia Católica. Pode ler a mesma coisa, a tradução é a mesma. Lá está escrito. Não quiseram ouvir a palavra da verdade, não me aceitaram a verdade. Então vou enviar para vocês o espírito do erro, do engano. Com grandes sinais, prodígios e maravilhas de mentira. O anticristo vai vir aí com a eficácia de Satanás, fazendo grandes milagres, curando, cego vendo, mudo falando, paralítico andando, todos os sinais que Deus é que permitiu ele vir fazer isso. Para que aqueles que não aceitaram a verdade passem tudo para esse lado daí. Para receber o seu julgamento que você merece. Você, eu digo, é a pessoa que faz aquilo ali, que não obedece a palavra da verdade, que não aceita a verdade, que bate de frente contra a verdade. Todos aqueles que batem de frente contra a santa doutrina do Senhor, a pessoa está cometendo um crime, a palavra do Senhor fala. Louvado seja o nome do Senhor. Mas Deus não se importou com isso, não. Ele sabia e sabe que o povo é do coração duro. Então vai vir o espírito do erro, do engano, com grandes operações do erro e da mentira, que todos vão acreditar. Olha, vamos lá. Olha, é que Cristo está ali. Cristo está aqui. Ele já falou, não vades. Quem lê, entenda. Não vades. Eis que ele está aqui, está acolá. Não vades. Morar no céu não é fácil, não. Jesus veio, Deus encarnou, dá um passinho atrás. Deus encarnou, houve encarnação. A Bíblia não fala de reencarnação. Houve encarnação. Deus encarnou e nasceu em forma de filho, Jesus. Deus encarnou em forma de filho. Ele veio aqui para sofrer, para nos dar o direito de reconciliar com Deus. Mas e quem abre a mente do povo que é por aí? Ele encarnou. Agora não tem reencarnação, tem ressurreição. Como Deus ressurgiu o filho dos mortos? Porque mataram Jesus cravado na cruz, para isso ele veio. Ele veio. Deus encarnou em forma de filho para vir padecer, para derrotar Satanás com as suas malignidades. Ele veio para isto. Ele veio para sofrer mesmo por nós. Ele veio ser cravado vivo na cruz. Então ele padeceu por isso, para nos dar o direito de reconciliar com ele. Então por isso que ele trouxe o novo teste, chama Novo Testamento, no sangue do Cordeiro, porque os pecados sempre foram perdoados com sangue, mas no passado eles tentavam sacrificar bode, cordeiro, ovelha, pássaros, pombos, rolas e etc. para espanjar o sangue no altar, viu? Era um teste, era. Mas com sangue de animal Deus não perdoou ninguém. Agora Deus veio nascer em forma de filho, nascer em carne, sofrer tanto. Você pode estar pensando, se ele é filho de Deus, por que ele sofreu? Ele veio para isso. Por isso que ele viveu aqui até os 33 anos, viu? Ele veio para isto, padecer, para resgatar as almas que estavam nas unhas do adversário, pela dura serviço maligna. Aí agora ele trouxe um novo teste no sangue dele. Agora todos que nele crê e for batizado, será salvo. Pelo sangue de Jesus. Que a palavra do Senhor diz que o sangue de nosso Senhor Jesus Cristo é que nos purifica de todo o pecado. Não é de um e não é de dois. É de todo o pecado. Então quem crê e for batizado e andar em obediência, está liberto. Já tem aquele que é batizado na morte de Cristo e os pecados foram para a cruz. Esse já está praticamente julgado. É só perseverar. A Bíblia diz que tem que perseverar, aguardar a ressurreição. Bendito e louvado seja o santo e o poderoso nome do Senhor. Mas para isso, tem que entregar Jesus como Salvador. Tem que crer. Obedecer. E ser batizado. No batismo de arrependimento de pecado. Tem que crer e obedecer. Então os apóstolos interrogaram ele. Quando vai ser, ele explicou. Muitos virão em meu nome. E enganarão a muito. E se possível for, vai enganar até os escolhidos de Deus. Quantas pessoas que, no tempo que quando Jesus me chamou para a salvação, gostava da fidelidade, sofrer com Cristo. É gostoso sofrer com Cristo. É certeza de esperança de vitória, só perseverar. Nós temos aqui o Consolador, o Espírito Santo, que nos protege, que nos ajuda, que nos ensina a caminhar. Então, louvado seja o nome do Senhor. Quantos naquela época foram batizados juntamente comigo? Desviou, abandonou Cristo, a maior parte já morreram quase que tudo. E tem alguns aí que está vivo, está desviado, no vício. Abandonou Cristo Jesus. E nós não podemos abandonar aquele que se entregou a Jesus como Salvador. O apóstolo Pedro escreveu numa das suas epístolas, ali no capítulo 2 de 2 Pedro, ele disse abertamente: melhor seria então que tu nunca tivesse conhecido a verdade, que é Jesus, hein? Do que conhecendo a justiça de Deus e destraviar dela. Melhor seria, então, nunca tivesse conseguido. Quantas pessoas que estão me ouvindo, desviado do Evangelho, apartado dos caminhos do Senhor. Quantas pessoas estão morrendo desviado. Ontem mesmo eu fiz um funeral, a pessoa desviada do Evangelho, apartado dos caminhos do Senhor. O povo acha que se usar a roupa comprida, a mulher com a roupa comprida, o homem aí não está bebendo. Eu parei, não estou indo na igreja, mas eu não desviei não, estou salvo. Examine a escritura. A Bíblia diz em João, no capítulo 6, no verso 53, 54 em diante, a palavra do Senhor diz, o próprio Jesus diz, quem não come a minha carne e não bebe do meu sangue, não tem vida em vós mesmo. Aquele que come a carne e bebe do meu sangue, ainda que ele morra, eu a ressuscitarei no último dia. A palavra do Senhor nos garante isso, mas é aquele que está participando, que está em comunhão. E te digo mais, tem que estar em comunhão, procurar, se for possível, ter comunhão com todos, não é só dentro da igreja, não, é com todos. O que adianta eu procurar fidelidade para com aqueles que estão dentro da igreja? Eu, é você, todos nós, eu já faço a parábola, a comparação comigo. Tem que buscar fidelidade com todos, se possível for, ter comunhão com todos. Com os bons e com os maus. Deus não é, ele não é mau. Deus, ele é justiça. Estão pregando que ele é amor, sim, mas ele é justiça também. Deus não é bonzinho, não. Deus é justo. Ele é justo. Ele não vai tirar a razão de quem tem para dar para quem não tem, aí por causa de poder aquisitivo, não, viu? Você pensar, você dobra o Pai ou o Filho ou o Espírito Santo, que não dobra. A razão de quem tem, aí está a justiça. Deus é justo. Quem tem, tem. Quem não tem, não tem. Para isso é que ele nos deu o livre-arbítrio. Tem muitos que ignoram, ah, o pastor é isso, é aquilo outro, né? Não tem problema, pode falar que eu sou, fala o que você quiser. Só que eu estou convicto daquilo que eu estou falando, viu? Estou convicto do que estou falando. E você sabe o que você falou? Para se aparecer um para o outro e falar, pastor é isso. Fala. Deus te deu boca para você falar o que você quer. Até porque a Bíblia também te dá o direito. Apocalipse capítulo número... Estou te falando porque eu conheço. Você olha para no livro pela capa. Você está me olhando, você está me vendo pela capa. Por que que você não olha pelo conteúdo? É, olha pelo conteúdo. Louvado seja o nome do Senhor. Então, amados, que o livre-arbítrio está lá em Apocalipse, no capítulo número 22 e no verso número 11. Aquele que é sujo, gosta de sujeira, você fica bravo, não, faz a sujeira tua. A Bíblia está te dando o arbítrio aí. Quem é sujo, suja-se ainda mais, pode sujar. Quem é injusto, faça injustiça ainda. Pode fazer o quanto você quiser. Ninguém vai te proibir se você é injusto. Agora, porque você é injusto, você levanta contra os justos? Porque você é sujo, você levanta contra aquele que está buscando e falando da limpeza? Por quê? Isso é um versículo bíblico que eu estou te falando. É o versículo bíblico que dá o direito do livre-arbítrio. O que é livre-arbítrio? Fazer o que tu quer. Tu vai fazer aquilo que tu quer. Só que você vai receber aquilo que você merece. Porque para cima de nós tem um reino. É um reino eterno. É os céus. O juízo verdadeiro está para cima. Ele conhece a minha, tuas, nossas obras. E todos precisam de Deus. Aquele que é sujo, suja-se ainda. Mas aquele que é limpo, limpe-se ainda. Quem faz injustiça, faça injustiça ainda, pode fazer. Você sabe o que é a palavra injustiça? É iníquo, é iniquidade. A iniquidade é a injustiça. E todos são pecado. E o pecado é do diabo. Então, a palavra certa, seca, é essa daí. Quem peca, faz a vontade do diabo. Pronto, acabou. Não tem que escapo, não. Louvado seja o nome do Senhor. Aquele que gosta da limpeza, vai fazendo limpeza. Gosta da justiça, faz justiça ainda. Porque Jesus está vindo. Ele disse, eu vou para meu Pai, quando ele estava no ministério em forma de carne aqui na terra. Vou para meu Pai, vou vos preparar lugar. Se eu for e vos preparar o lugar, disse Jesus, eu virei outra vez para levar vocês, para que onde eu estiver estejais vós também. Você já analisou que palavra forte essa daí? Quando ele falou isso, ele estava com os apóstolos e discípulos aqui na terra. Ele já foi. O lugar já está preparado. Só resta ele vir, tu não acredita? Eu tenho absoluta certeza do que estou falando. Ele vem. As plantas do pé de Jesus vão andar aqui na terra, pastor? Não. Para que ele vai andar aqui na terra? Não precisa que ele... Mas então como que ele vem? Espera, você não sabe, espera. A Bíblia diz que na nuvem que ele subiu, como ele subiu nas nuvens para a glória, na mesma ele voltará, ele vai aparecer nas nuvens. E por que que ele não vem aqui na terra? Porque aqui já está a terceira pessoa bendita, que é o Espírito Santo, que move sobre os ventos e conhece a minha vida e a tua. Ele conhece a astúcia de cada um. Ele sabe o seu viver, ele sabe o meu. Não precisa ninguém apontar, o Espírito Santo anota tudo. A minha, tuas, nossas obras. Isso está patente diante do memorial que tem lá no céu, perante Deus. Está patente. Só que ele vai aparecer nas nuvens. Todo olho vai contemplar o aparecimento de Cristo Jesus nas nuvens, nos aires. Mas vai ao encontro deles, aqueles que obedeceu ele. Aqueles que guardaram o mandamento dele. Ele fala... Os que me amam são os que guardam os meus mandamentos. Você guarda os mandamentos do Senhor? Ele resumiu. Jesus não tirou mandamento. Ele resumiu. Dos 10 mandamentos, ele resumiu em 2. Ele pode. Ele é o Deus encarnado. Ele veio, ele fez e o Pai conforma em tudo. Ele resumiu. De 10 mandamentos, ele passou para 2. Quais são eles, pastor? Guarda lá o primeiro. Amarás o Senhor teu Deus de todo o teu entendimento, de todo o teu coração, com toda a tua força e com toda a tua alma. Você faz isso? Este é o primeiro grande mandamento da lei. Sai 5 fora. E o segundo? Amarás ao teu próximo como a ti mesmo. Fechou. Quem ama o próximo, não deseja a mulher do próximo, não rouba, não furta, não mente, não engana. Para que precisa falar, não matarás, não roubarás? Não. Ele resumiu. Porque ele trouxe o Novo Testamento. Agora um novo teste no sangue de Cristo. Não sou general. Não. Eu não sei nem ler direito como que o general... General Bolsonaro, que você gosta dele. Capitão general, não. Eu não sei ler, não. Mas com o joelho no chão, a boca no pó, pedindo a direção do Senhor para a salvação da minha alma e daqueles que me ignoram aí fora, o Espírito Santo abre a minha mente. Mente aberta, iluminada por Cristo. O que adianta você saber tudo, se ler, ter teologia, filosofia, ter dinheiro, ter tudo, mas sua mente é cerrada para Cristo? As coisas de Deus são como o vento, meu querido. O vento assopra, você não vê de onde ele saiu. E nem você vê para onde ele vai. Sabe disso? Assim é a pessoa que é do Espírito. Deus fala na boca dele e confunde a mente daqueles que se coloca como sábio. Mas a Bíblia me ensinou isso lá em 85. Viu? 84 para 85. Eu já aprendi isso aí. Que aquele que se colocar como sábio diante de Cristo não sabe nem como convém ainda aprender a saber. Ficou para lá de Bagdá. Mas aquele que é humilde, que dobra o seu joelho com os pés descalços no chão e cama, Senhor, tem de misericórdia de mim, que eu sou um pecador miserável. Esse Cristo olha para ele. Esta Cristo olha para ela. Esse e essa está seguindo a ele. É o que ele quer de nós, é isso. O João Batista, quando pregava o evangelho, ele mandou 2 apóstolos dele falar. Ele estava pregando a vinda do Messias. De repente parece um. Olha, tem um pregando, coisa tremenda. Então deve ser ele. Vai lá 2 discípulos, pergunta para ele se é ele o Messias prometido ou se nós esperamos por outro. Sabedoria de João, tá vendo? Os discípulos chegou lá. Quando chegou onde que Jesus estava, eles não sabiam que era Jesus, mas ali estava um milagre. É por aí então. Ali o cego viu, o mudo falou, paralítico andou, surdo ouviu. Esse cara todo assustado, falou, mas o que está acontecendo aqui? Jesus falou, você vai e conta para João o que vocês viram aqui. Vocês contando para João o que vocês viram aqui, João lá sabe. Está vendo como os Espíritos testificam? Que ele sabia que João é um homem de Deus, um mensageiro de Deus. Foi o que os discípulos de João fez. Voltou e falou, olha, estamos assustados. Chegamos lá, o mudo falou, o paralítico andou, o cego viu, o surdo ouviu, mas viu tudo isso aí. João sentou o joelho no chão e falou, importa que ele cresça, que eu diminua, é esse o Messias. Nós temos que reconhecer o próximo como mais do que nós. Será que você que está me ouvindo do outro lado aí, né, tem isso aí? Colocar o próximo sempre acima de você, melhor do que você? Jesus, sendo o próprio Deus encarnado, ele nunca teve por usurpação de ser como o Pai, sempre diz, meu Pai é maior do que eu. Ele foi tão humilde, a humildade de Jesus aqui na terra foi tanta, até a morte ele foi humilde, e morte de cruz. Ei, glória, hein? E morte de cruz. E só vai morar com ele quem for humilde. Só vai morar com ele quem é humilde. Grande para ele não tem grande. Para cima de Deus e de Jesus não tem céu, não tem coroa, não tem boné, não tem nada para cima não. Não. Ele veio aqui, padeceu, passou por tudo isso, é o próprio Deus encarnado. O Pai e Espírito que nunca saiu do seu trono, ressurgiu ele dos mortos, enviou o Consolador para ficar conosco. E falou para o filho, assentai-vos aqui à minha destra, filho, até que eu coloco todos os teus inimigos por escabelo de vossos pés. Jesus está sentada à destra, à direita de Deus. E do lado esquerdo o trono está vazio, porque o Espírito Santo está conosco. O Deus Pai é o Criador, Deus Filho é o Salvador, e Deus Espírito Santo é o Consolador, que está conosco, que vem nos consolar até a consumação do século. Quem tem ouvido para ouvir, ouça o que o Espírito falou, viu? Presta atenção, viu? Amém? Jesus está voltando. Glória a Deus. Daniele, vamos dar para nós atender mais. Tem pedido aí, não tem?
1: Sim. A Juliana, lá do Santo Antônio, ela ligou e ela pede com Bruna Carla, seu mano, e ela oferece a Dona Dalva, lá do bairro do São Francisco, e também a todo o pessoal que está sintonizado nessa programação, marquei o encontro com Deus.
0: Graças a Deus, são 15 horas e 44 minutinhos, 15 e 44. 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

0: São 15 horas, com 49 minutos, 15h49. 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Ô, Daniela, nós vamos atender mais alguém?
1: Sim, ligou também a Viviane, lá do Santa Filomena, e ela pede com Estila, fiel a mim, e ela oferece aos filhos Joana, Flávia e Joaquim.
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São 15 horas e 53 minutinhos. Vamos em seguida tocar do Rosibaldo aí, né? O... Mãos Furadas, né? Mãos... É, o homem da Mãos Furadas. Os Levita.

0: O homem das mãos furadas nos guardou até aqui. Agora, Daniele, passou a despedida, Daniele.
1: Eu agradeço a Deus por essa rica oportunidade que Deus tem concedido a todos nós para que nós possamos chegar até aqui. Nesta programação, marquei um encontro com Deus. Deus abençoe a todos que chegaram até aqui e a sua participação. Querendo Deus, na semana que vem, nós vamos estar aqui novamente, aguardando a todos vocês para nós adorarmos juntos a face santa de Cristo Jesus, a Trindade Santa, Pai, Filho e Espírito Santo de Deus.
0: Eu também agradeço a Deus, que Deus nos guarda, nos protege. Muito obrigado, meu Pai. Agradeço os ouvintes, Deus recompensa todos vocês. Perdoa se não pude fazer melhor, né? Não podemos fazer melhor. E querendo Deus, com a misericórdia dele, estaremos aqui sábado próximo. Às 13 horas nós estaremos aqui. Até lá, fiquem todos na gloriosa e doce paz de nosso Senhor e Salvador Jesus. Fica com Deus. Deus abençoe.

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1: 16 horas
2: e 30 segundos.
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0: Ah. Opa, opa! Boa tarde, Itatiba, boa tarde, região, boa tarde, onde chegam as ondas da CRN, a nossa central de rádio e notícias, a 1420 do AM Itatiba, São Paulo, Brasil. Começando por aqui às 16 horas 8 minutos, o Raiz e Sertaneja. Nessa tarde, vamos ver a data aqui, 10 de outubro de 2026, ao vivaço nos estúdios. Eu sou Benedito Penteado, vamos ficar juntinho até as 17 horas para o fino da moda sertaneja. Opa, sempre agradecendo a Deus primeiramente por mais um dia de vida e por mais uma programação aqui na CRN. E bora que bora, já vamos. Mas primeiro vamos, nosso técnico Anderson Pancotto vai dar uma boa tarde para a galera do Raiz Sertaneja.
1: Boa tarde, Dito. Boa tarde a todos os ouvintes.
0: Boa tarde.
1: E agora tem lugar que você tem que andar devagar, viu? Tem radar a 30 km por hora.
0: Tem, cuidado.
1: É, outro dia eu parei o carro, empurrei o carro pra não ser multado.
0: Cuidado.
1: Verdade. De bicicleta o pessoal passa os carros.
0: Vale o alerta, vamos ficar esperto. 16 horas 9 minutos, faz aquele favorzinho, vamos abrir a porteira do Raiz pra gente ir de moda boa. Galera. Neval Pedroso, boa tarde, gente. Boa tarde a todos que estão encostando aqui no Raiz Sertaneja pelo Facebook. É o Facebook do Benedito Penteado. Pronto, bateu no descanso. Até as 17 horas, o fino da moda sertaneja por aqui. Opa! Vamos que vamos, 16h10. E pra começar bem, Mazzaropi, essa faz tempo que eu não ouço, hein? Mazzaropi cai sereno. Na segunda gaveta, de Paulo e Paulino, sonhei com você. Ô, oh, dois modão pra virar o coração com o bico pra cima. Que maravilha! Bora que bora então de moda, Anderson! Bora de moda, Mazzaropi e de Paulo e Paulino.

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0: Estamos de volta com Raiz Sertaneja. Vamos ver o relojão da fazenda? Vamos tirar. Opa, tem a folha da bananeira ali. Aí, tiramos a folha da bananeira agora da frente do relojão da fazenda. 16 horas 20 minutos ao vivaço nos estúdios, né? É, sabadão, véspera de domingo, véspera de feriado. Coisa boa, não? Que coisa boa. Essa hora aqui tá na hora do café da tarde, né? Delícia. Aquele barde de pipoca. Coisa boa. Esse Benedito Penteado é todo atrapalhado, né? Barde de pipoca. Meu Deus, onde que ele achou isso? Coisa boa. Particularmente gosto muito de pipoca. Delícia. Aquele pão de queijo. Mãe do céu. Deu até fome, viu? Deu fome. Maravilha. Bora seguir com o Raiz Sertaneja para falar com a gente. 4524-0003. 4524-1594. Pode ligar, pedir seu modão. Ainda cabe aqui uns dois modão aqui, tá bom, gente? Obrigado pelo carinho da audiência. Quem tá pelo rádio, quem tá comigo no Facebook, nos aplicativos. Opa, obrigado. Esse aqui é o Raiz Sertaneja. Bora agora daqui pra lá. Quem manda no programa? Os queridos ouvintes. Ah, se não fossem os ouvintes, né? O rádio não teria sentido, não é verdade? Deixa eu mandar um abraço aqui pro Julinho Gu e a Dona Geni, que não perde um Raiz Sertaneja. Dona Geni, segura! Obrigado pelo carinho da audiência. Agora vamos começar a atender os queridos ouvintes. Bora lá. Agora eu vou atender o João Gato, lá do bairro do Engenho. João Gato, você tá bom, meu querido? Tudo beleza aí com você e família? Sempre na audiência do programa. Obrigado pelo carinho. Tchão, Carreira e Pardinho, a mãos do tempo. Opa, pro Beto Dias. Betão Dias é o homem do esporte aqui na CRN. De segunda a sexta-feira, das 11 ao meio-dia. Abração pro Betão Dias e também... Você quer falar, né? Pera aí, vou mandar um abraço pro Joandir Teixeira também, que é o homem do futebol em Itatiba. Pode falar.
1: O único defeito do Beto é ser corintiano.
0: Daqui a pouco ele liga. Com certeza ele tá na audiência do programa. Abraço pro Betão Dias. Amanhã tem Parmeira, é verdade. O João Gato, obrigado, meu querido. Um abraço pra você e família, viu? Um excelente final de semana, viu? Daqui a pouco vamos modão. Tchão Carreiro Pardinho, a mãos do tempo, tá? Maravilha, obrigado, querido. Na segunda gaveta, Roberto Camargo. Robertão Camargo, hein? Hoje ele tá me assistindo, ele tá no Facebook, hoje tá chiquetoso. Robertão Camargo, vamos começar a mandar os abraços para a família Camargo. Até quinta-feira da semana que vem a gente já terminou de deixar os abraços, é simples assim. Chicotinho tá lá no Rio Abaixo, hoje não precisa molhar a horta. Chicotinho, abraço para todos da família Camargo, família muito querida, que Deus abençoa. Robertão também deixa um abraço para o Amém, Amém, Amém, né? Para todos da família Franco Penteado lá no Bairrão dos Pires, seu Emídio, que é meu pai, seu Emídio, segura, também para o Abílio, pro Laércio, enfim, para todos da família Franco Penteado, né? E para todos que estão na audiência, não pode esquecer, Nardo e Neuza Gava também. Agora fechou a porteira, né, Robertão? Esteio de Aroeira, Zé Fortuna e Pitangueiro, e para todos que estão na audiência. Então vamos ver lá o relojão, 16h23, Tchão Carreira e Pardinho na primeira, e depois Zé Fortuna e Pitangueiro, nós volta já. Vamos de moda, Anderson, bora de moda no Raiz e Sertaneja.

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estamos de volta. Vamos ver o relojão da fazenda? Opa, o relojão da fazenda, 16 horas 33 minutos, ao vivaço, nos estúdios da CRN, neste 10 de outubro, né, de 2026. Ô Anderson, solta um pouco o fundo musical para mim, por gentileza.

Musical maravilhoso. Isso, esse fundo musical é muito bom com o deitado numa rede, né? É, numa varanda, aquela bem espaçosa, rede na varanda. Oh, delícia de vida, não? Barulho de cachoeira d'água no fundo do quintal. Oh, nossa mãe do céu. Oh, coisa boa a vida, né? 16 horas 34 minutos, bora seguir. A garganta tá começando a arranhar, viu, gente? Então, bora lá. 16 horas 34 minutos. Agora eu vou pro Nossa Senhora das Graças. O seu Rock ligou pra nós e pediu um modão. Ei, seu Rock. Boa tarde, seu Rock, pro senhor e família. Obrigado pela audiência do programa, viu? Tá sempre ouvindo a gente, né, seu Rock? O Menino da Tábua, Pardinho e Pardal. Ô, seu Rock, pra todos da família e pra todos que estão na audiência do programa. Depois da segunda gaveta, né, vamos atender a Tereza, lá do nosso teto. Tereza tá sempre com a gente, também ajudando a fazer o Raiz Sertaneja. Tá deixando essa moda aqui pro Benedito Penteado, pro Anderson Pancoto e para todos que estão na audiência do programa. Bom Jesus de Pirapora, Tonico Pinoco. Tereza! Abraço para você, bom final de semana. Bora de moda, Anderson, que a garganta tá dando aquela arranhada. Menino da Tábua e Bom Jesus de Pirapora, nós volta já. Bora de moda!

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0: De volta com Raiz e Sertanejo ao vivo aqui na CRN, nesse sabadão gostoso. Opa, vamos marcar na agenda aí, todo sabadão a gente tá por aqui para levar para mim, para você, para todos nós, o fim da moda sertaneja com Raiz e Sertaneja, sempre das 16 às 17 horas, aos sábados. Deixa eu mandar um abraço aqui, sabe para quem, Anderson? Daqui a pouco você dá um prato do seu programa, o PHD. Paulo Henrique Degania. Paulo Henrique Degania, abraço. O Anderson, fala da sua programação no Sertanejo CRN.
1: Então, todos os dias de segunda a sábado estamos por aqui. No domingo é o Renato, com o Sertanejo CRN. Pessoal, liga, pede. Música raiz, música sertaneja romântica, música universitária. Mistura um pouquinho de todo o ouvinte é quem manda.
0: Hoje a gaveta do Raiz estava meio bagunçada, né?
1: Acho que foi então, mexido lá hoje. A gente usa vários discos lá. A gente agradece. Não dá tempo de arrumar.
0: Então tá aí, ó, a dica. Vamos acompanhar, então, de segunda a sexta-feira, né? Sempre das 5 às 6 da manhã, né? Sim. Maravilha! Não, de segunda a sábado. Domingo é o Renatinho Dias. Abraço pro Renatinho Dias também. Maravilha! Bora com o Raiz Sertanejo às 16 horas 45 minutos. Agora vou atender meu xará, meu companheiro, meu amigo Benedito Valêncio. Dito Valêncio, eu não sei se ele tá no Barreiro, eu não sei. Então vamos deixar em suspense onde ele tá. Um abraço pro nosso amigo Benedito Valêncio, Zico e Zeca, caneta enxada para todos os amigos e amigas, né? Meu xará, o Dito Valêncio, e para todos que estão na audiência do programa também. Aquele abraço, meu querido. Na segunda gaveta, às 16h46, eu vou pro bairro do Mombuca, seu Atílio Bergamin. Atílio Bergamin, tudo certinho aí, garoto? Obrigado pelo carinho da audiência. Um abração pro Atílio e pra toda a famiagem, né? Tonico e Tinoco, Aparecida do Norte. Vai lá pro Gil e o Ivo Bianchini, que tem programação aqui na CRN também, nossos companheiros, também pro Nardo e Neuza Gava e também pro Olivar. Olivar, segura! E para todos que estão ligadinhos no programa, né, seu Atílio? Aquele abraço, um excelente final de semana! Bora de moda! Zico e Zeca e Tonico e Tinoco!
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Estamos de volta com Raiz Sertaneja nos últimos 7 minutos e meio aí de Raiz Sertaneja. Bora lá, bela música, né? Aparecida do Norte, Tonico Tinoco. E segunda-feira vamos festejar a festa da padroeira do Brasil, Nossa Senhora Aparecida, né? Juntamente com o Dia das Crianças, que ela guarde e cubra com o manto sagrado a todos nós, né? Bora lá com Raiz e Sertaneja, agora vou atender a Dora Batista, lá na Fazenda Velha, bairro do Barreiro, tá ela e a famiagem toda. Caipira fala famiagem, né, Dora? Um abraço para toda a família da Dora, viu? Creonice, o Manuel, o Márcio, a Lígia, para todos, não vou deixar nome aqui, vão ficar bravos comigo, né, Dora? Obrigado pelo carinho da audiência. Raul Torres e Florencio, modão boa. Boiada Cuiabana, tá deixando para toda a família e para todos que estão ligados no programa. Bora, Anderson, ouvir aí, nós volta para falar tchau. Bora de moda!

Estamos de volta para falar um tchau, né? Mas vai ficar de fundo, acho que já tá de fundo. Vieira Verinha, Garça Branca, vou deixar pro seu Emílio Penteado e Dona Ana, bairro dos Pires, meus pais. Bora lá, obrigado Anderson Pancotto pela técnica. E se Deus permitir, sábado que vem vamos estar aí para mais um Raiz Sertaneja, sempre às 16 horas da tarde. Um excelente final de semana, fiquem todos com Deus. Até o próximo, tchau, tchau!

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19: Olá, muito boa tarde. Está começando pela CRN, a sua central de rádio e notícias de Itatiba, a Rádio do Povo, o nosso programa Revista na CRN. Comigo, Juarez Moçambani, na apresentação, vamos juntos às 19 horas, com muita música e informação. Para começar nosso programa, vamos de música. Vamos ouvir Gustavo Lima, Retrovisor, e Zé Felipe e Ana Castela, Sua Boca Mente.
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E no nosso quadro Você Sabia? De hoje, saiba quais as cores usadas no padrão mundial de reciclagem. Plástico é a lixeira vermelha. Você tem que descartar tampas, sacos, sacolas, baldes, garrafas PETs e frascos. O vidro é a lixeira verde. Você tem que descartar garrafas, cacos, vidros de conserva e lâmpadas. O papel é lixeira azul. Você tem que descartar revistas, jornais, caixas de papelão, cadernos e papéis em geral. O metal é a lixeira amarela. Você tem que descartar latas, arames, tampas de garrafas. Rejeitos é a lixeira preta. Você tem que descartar restos de alimentos, folhas de árvores, cascas de frutas, legumes, ovos e outros elementos contaminados. E esse foi o nosso Você Sabia? De hoje. Vamos de música, já eu volto com o nosso quadro Arquivo Musical.

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15: Vamos seguindo com o nosso programa Revista na CRN. Agora, no nosso quadro Arquivo Musical, vamos relembrar um sucesso clássico do cantor Dominguinhos. Isso aqui tá bom demais.
16: Ô, Chico, dá um calor, hein?

0: E vamos seguindo o nosso programa e no nosso quadro Dose Dupla de hoje. Vamos ouvir dois grandes sucessos do cantor Gustavo Lima. Vamos ouvir Canudinho e Balada Boa.
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12: E vamos seguindo com o nosso programa. Vamos agora ao nosso quadro. E no nosso Faça Fácil de hoje, vamos aprender uma receitinha de rocambole de goiabada. Vamos aos ingredientes. 6 ovos, 6 colheres de sopa de açúcar, 6 colheres de sopa de açúcar, 6 colheres de sopa de farinha de trigo, 6 colheres de sopa de farinha de trigo, 1/2 xícara de chá de goiabada derretida. 1/2 xícara de chá de goiabada derretida. Modo de preparo. Na batedeira, bata os ovos até dobrarem de volume e acrescente as colheradas de açúcar uma a uma. Depois, da mesma maneira, acrescente a farinha, sempre com uma colherada uma a uma. Despeje a massa sobre uma assadeira retangular forrada com papel manteiga. Leve ao forno pré-aquecido em temperatura média-baixa por aproximadamente 15 minutos ou até dourar. Depois de assado, polvilhe com o açúcar e vire o bolo sobre um pano de prato limpo e levemente úmido. Recheie com a goiabada derretida e enrole com a ajuda de um pano de prato, até formar um rocambole. Sobre a goiabada derretida, para ela ficar mais mole, você coloca os pedaços da goiabada, coloca um pouco de água e leve ao fogo. Aí ela vai derreter, ela vai ficar uma goiabada cremosa para você poder passar como no recheio do rocambole. E esse foi o nosso Faça Fácil de hoje. Vamos de música, já volto com o nosso quadro Dicas e Truques.

0: E adeus.
1: Vamos seguindo com o nosso programa. Agora vamos para o nosso quadro
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1: Dicas e Truques. Hoje com dicas de cuidados com as unhas. Se você não pode ir a uma pedicure ou podóloga regularmente, em casa mesmo arrume as unhas. Na hora de retirar a cutícula, nada de excessos. Afinal, elas protegem a região contra doenças como micose. Quem entende do assunto, alerta. Ainda que usar esmaltes com frequência não é saudável, elas embelezam, mas não deixam a unha respirar. O indicado é aplicá-los esporadicamente e deixá-los no máximo por 3 dias. Passear com os pés à mostra e unhas muito compridas é sinal de desleixo. Saiba como cortá-las para não fazer feio. Nunca corte os cantos e deixe sempre quadradinhas, para não encravar. Mas se isso acontecer, procure um podólogo para desencravar. E esse foi o nosso Dicas e Truques de hoje.
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3: 17 horas e 58 minutos.
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7: Vamos seguindo com o nosso programa. Vamos agora ao nosso quadro As Mais Perdidas da Semana. E no primeiro bloco, vamos ouvir as mais pedidas do programa Samba na CRN, que é apresentado pelo Valdir Santos de segunda a sexta, das 14 às 15 horas. Vamos ouvir Turma do Pagode, Coisas do Amor, Alcione, O Surdo, Só para Contrariar Essa Tal Liberdade, Revelação, Te Devoro.
8: E aí, preta? Tá por onde?
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9: Vamos seguindo com o nosso programa, agora o nosso segundo bloco do quadro As Mais Pedidas da Semana. Vamos ouvir as mais pedidas do programa Manhã CRM, que é apresentado pela Paula Zeminiani, às segundas, terças, quartas e sextas, das 10 às 11 horas. Vamos ouvir Péricles, Até Que Durou, Sorriso Maroto, 50 Vezes, Dilcinho, Gênio Azul, Marcos e Beluti, Eu Era...

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16: Vamos seguindo com o nosso programa, agora o nosso terceiro e último bloco do nosso quadro As Mais Pedidas da Semana. Vamos ouvir agora as mais pedidas do programa Momento Sertanejo, que é apresentado pelo Gilban e Ivo Bianchini, todas as sextas, das 16 às 18 horas, e aos domingos, das 17 às 19 horas. Vamos ouvir Tonico e Tinoco, Baile na Roça, Trio Parada Dura, Barco de Papel, Chico Amado e Xodó, A Mudança, e Nenete Dorinha, Recordações.

0: E esse foi o nosso quadro As Mais Pedidas da Semana. E o nosso programa Revista na CRN vai ficando por aqui, agradecendo sempre o carinho da sua audiência e da sua companhia. Lembrando que no próximo sábado, às 17 horas, temos um encontro marcado com mais um programa Revista na CRN. Desejo a você um excelente final de semana, uma semana santa abençoada e até sábado. Valeu, tchau!
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2: 6:55.
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3: José Luiz de Camargo, Paulo César Scavone, Sebastião José Vendramini, Urbano e Edna Lúcia, José João Moreton, José Luiz Meneguin, Antônio José da Silva e Dolores Maria da Silva, Fernanda Moraes, João Iracema de Carvalho Barros, Tiago de Jesus Sampaio, Ricardo Bernardes Escarpante, Antônio Nunes, João Lisboa, Glauci Raquel Silva Corselli, 6 anos de falecimento, Carla Helena, Luiz Carlos Silva, José Luiz Corselli, João César Bueno, José Isídio de Moraes, José Carlos Bianco, Henriqueta Bussi Barbosa e Benedito Barbosa, Franco e Liliana Gianúbilo, Antônio e Lídia Gianúbilo, Antônia Isilda Firmo, Fátima Aparecida Braga de Oliveira, Francisco de Assis Bezana, Sueli Aparecida Schenfeld Domingues, João Schenfeld e Noêmia Damásio Schenfeld, Vicente Domingues e Maria Aparecida Caxiné Domingues, Sebastião Caxiné, Ana Romanin Franco, Alfredo Reganin, Magna Rodrigues Saraiva, Cláudio e Judite Firmo Vieira, Milena Penteado Sanfim Vieira, Ilza Maria e César da Silva Reis, José Volmar Bueno e Maria José Betim Bueno, Sandra Maria de Torso Nascimento, Ângelo Gasparini, Santo Fuzucci e Palmira Palma de Fuzucci, Emílio Gomes e Juliano Gomes, Arildo Camilo Megda, Antônio.

Antônio Osvaldo Zupardo e Maria Isabel dos Santos Zupardo, Orlando Orlischelli, Leonor Ordine Roque Mário Ordine, Geraldo Belgini, José Milton de Lima, 15 meses de falecimento, Sidney Cazu Kawamura, Tereza Martins da Penha e Romualdo Brígida da Penha, João Batista da Penha. Pelos falecidos da família, Moura, Bernardo Chagas, Rosseto, Ambrosim, Bantim Linardi, Picarello Franco, Francisco Mariano, Brito, Firmo, Mazuti, Lanfranc, Vieira de Almeida, Palma, Seste, Cavalaro. Pela saúde de Domingos de Moraes, Maria Marcos dos Santos e Maria José dos Santos, Luiz Carlos Martini, a Maria Aparecida de Moraes Corse, Maria Lúcia Lanfranc Mazuti, Elizabeth Cavalaro Seste. Pelo aniversário de Mariana Rosseto do Prato. Graças alcançadas. Por uma graça alcançada, São Longuinho e Cosme Damião. Por uma intenção particular. Anjos da guarda, pedimos a proteção. Júnior, Thaís, Manuela, Mariana, Eduardo, Maria e Emília, Felipe, Mateus, Christian, Luiz Felipe, Isadora, Tomás, Isadora, Laura, Luara, Mateus, Isabelle, Laura e Helena, João Vitor, Lucas, Gabriela, Mateus, Murilo, Isabela, Renan, João e Bento, dos alunos e professores e funcionários da Elite Rede de Ensino. Santos e Santas, Santa Rita, Nossa Senhora Aparecida, Mãe Rainha, Nossa Senhora de Fátima, Nossa Senhora da Saúde, Maria Passa na Frente, Santos Pedito, São Bento, Santa Faustina, São José, São Pio, São José Maria Escriva e Santa Luzia. Missa do 28º Domingo do Tempo Comum. O Senhor dará um banquete e enxugará as lágrimas de todas as faces. A liturgia nos convida a participar do banquete da vida oferecida pelo próprio Deus, que enviou o seu Filho para evangelizar os simples e levar a salvação a todos os povos. O mês missionário nos recorda a missão que cada um de nós recebeu no batismo, evangelizar e testemunhar Jesus Cristo como a nossa vida. Como membros do corpo de Cristo, que é a Igreja, somos enviados a anunciar o Evangelho e a viver nossa fé com amor, serviço e compromisso com a missão. Na alegria de sermos missionários do Senhor, iniciemos nossa Santa Missa.

0: Em nome do Pai, e do Filho, e do Espírito Santo. Se levardes em conta, Senhor, as nossas faltas, quem haverá de subsistir? Mas em vós se encontra a misericórdia, encontra o perdão. A graça, a paz, o amor de Deus, nosso Pai, a comunhão do Espírito Santo, a proteção de Nossa Senhora, estejam sempre convosco. Boa noite a todos. Celebramos a Eucaristia do Senhor neste 28º domingo do tempo comum. Mês missionário, celebramos também dia 12 Nossa Senhora da Conceição Aparecida, rainha, padroeira do nosso imenso Brasil, o qual nós colocamos todo o nosso povo brasileiro. Rezamos a Nossa Senhora pelas nossas crianças. Vamos celebrar o dia do mestre, o dia do professor, colocando também cada um de nós aos pés da Virgem Maria, para que ela apresente ao seu Filho Jesus os nossos pedidos, os nossos agradecimentos, tudo aquilo que em oração colocamos no altar de Deus. Ato penitencial. Irmãos e irmãs, reconheçamos os nossos pecados para celebrarmos dignamente os santos mistérios. Confessemos os nossos pecados.
1: Confesso a Deus Todo-Poderoso e a vós, irmãos e irmãs, que pequei muitas vezes por pensamentos e palavras, atos e omissões, por minha tão grande culpa. E peço à Virgem Maria, aos anjos e santos e a vós, irmãos e irmãs, que rogueis por mim a Deus nosso Senhor.
0: Deus Todo-Poderoso, tenha compaixão de cada um de nós, perdoe os nossos pecados e na sua bondade nos conduza à vida eterna. Senhor, tende piedade de nós.
1: Senhor, tende piedade de nós.
0: Cristo, tende piedade de nós.
1: Cristo, tende piedade de nós.
0: Senhor, tende piedade de nós.
1: Glória
0: a Deus nas alturas.
1: Paz na terra aos homens por ele amados. Senhor Deus, Rei dos céus, Deus Pai Todo-Poderoso, nós vos louvamos, nós vos bendizemos, nós vos adoramos, nós vos glorificamos, nós vos damos graças por vossa imensa glória. Senhor Jesus Cristo, Filho de gente, Senhor Deus, Cordeiro de Deus, Filho de Deus Pai, vós que tirais o pecado do mundo,
0: tende piedade de nós. Vós que tirais o pecado do mundo, acolhei a nossa súplica. Vós que estais à direita do Pai, tende piedade de nós. Só vós sois o Santo, só vós o Senhor, só vós o Altíssimo. Jesus Cristo, com o Espírito Santo, na glória de Deus Pai. Oremos. Nós vos pedimos, Senhor, que a vossa graça nos preceda e acompanhe e nos torne atentos para perseverar na prática do bem. Por nosso Senhor Jesus Cristo, vosso Filho, que é Deus, e convosco vive e reina na unidade do Espírito Santo, por todos os séculos dos séculos.
2: Liturgia da Palavra. Jesus nos convida para o banquete do reino e nos chama a acolher, com alegria e compromisso, a sua palavra.
3: Leitura do livro do profeta Isaías. O Senhor dos Exércitos dará neste monte para todos os povos um banquete de ricas iguarias, regado com o vinho puro, servido de pratos deliciosos e dos mais finos vinhos. Ele removerá neste monte a ponta da cadeia que ligava todos os povos, a teia em que tinha envolvido todas as nações. O Senhor Deus eliminará para sempre a morte e enxugará as lágrimas de todas as faces e acabará com a desonra do seu povo em toda a terra. O Senhor disse, naquele dia se dirá, este é o nosso Deus, esperamos nele até que nos salvou. Este é o Senhor, nele temos confiado, vamos alegrar-nos e exultar por nos ter salvo. E a mão do Senhor repousará sobre este monte. Palavra do Senhor.

Da carta de São Paulo aos Filipenses. Irmãos, sei viver na miséria e sei viver na abundância. Eu aprendi o segredo de viver em toda e qualquer situação, estando farto ou passando fome, tendo de sobra ou sofrendo necessidade. Tudo posso naquele que me dá força. No entanto, fizestes bem em compartilhar as minhas dificuldades. O meu Deus proverá esplendidamente com sua riqueza a todas as vossas necessidades em Cristo Jesus. O nosso Deus e Pai, a glória pelos séculos dos séculos. Amém. Palavra do Senhor.

O Senhor esteja convosco. Proclamação do Evangelho de Jesus Cristo, segundo Mateus. Naquele tempo, Jesus começou a falar em parábolas aos sumos sacerdotes e aos anciãos do povo, dizendo: o reino dos céus é como a história do rei que preparou a festa de casamento do seu filho e mandou seus empregados para chamar os convidados para a festa, mas estes não quiseram ir. O rei mandou outros empregados dizendo: dizei aos convidados, já preparei o banquete. Os bois e os animais cevados já foram abatidos e tudo está pronto. Vinde para a festa. Mas os convidados não deram a menor atenção. Um foi para o seu campo, outro para os seus negócios. Outros agarraram os empregados, bateram neles e o mataram. O rei ficou indignado e mandou suas tropas para matar aqueles assassinos e incendiar a cidade deles. Em seguida, o rei disse aos empregados: a festa de casamento está pronta, mas os convidados não foram dignos dela. Portanto, ide às encruzilhadas dos caminhos e convidai para a festa todos os que encontrardes. Então os empregados saíram pelos caminhos e reuniram todos os que encontraram, maus e bons, e a sala da festa ficou cheia de convidados. Quando o rei entrou para ver os convidados, observou aí um homem que não estava usando traje de festa e perguntou-lhe: amigo, como entrastes aqui sem o traje de festa? Mas o homem nada respondeu. Então o rei disse aos que serviam: amarrai os pés e as mãos desse homem e jogai-o fora na escuridão. Aí haverá choro e ranger de dentes, pois que muitos são chamados e poucos são os escolhidos. Palavra da salvação.

0: na liturgia da semana passada. Nós ouvíamos a parábola dos vinhateiros homicidas. E o Evangelho nos fazia pensar quais são os frutos que nós estamos produzindo no decorrer da nossa vida. E ali, na oração pós-comunhão, a liturgia trazia: sejamos transformados naquele que nós comungamos, que é o Cristo, a grande festa do banquete que nós sempre participamos. Hoje, olhando essa outra parábola que Jesus conta para os seus discípulos, novamente ele vai falar do banquete. O reino dos céus é comparado a um grande banquete de festa. Quando nós vamos receber alguém na nossa casa, quando nós vamos em alguma festa, num restaurante, nós nos assentamos ao redor daquela mesa. Ali nós comemoramos algo, nós conversamos sobre um assunto. Ali muitas vezes ao redor daquela mesa tem momentos de alegria, momentos de tristeza. Dependendo da situação financeira, tem a fartura, tem a dificuldade. Ao estar ao redor daquela mesa, seja na nossa casa, seja na casa de um parente, de um amigo, seja no lugar público, existe ali uma convivência, existe um motivo. Nós podemos dizer que aquela mesa do banquete pode também ser um sinal, então, de bênção. A primeira leitura, Isaías repete tudo aquilo que está no Evangelho. Apresenta a fartura de uma mesa. Lá no Antigo Testamento, Isaías quer apresentar a vitória de Deus junto ao seu povo. É Deus que vence os inimigos. Todo aquele que está com Deus vai conseguir vencer aquilo que é mal. Mas por que que o profeta vai dizer que Deus vence os seus inimigos? Quem que é inimigo de Deus? Inimigo de Deus é aquele que não quer fazer o bem. Existem muitos inimigos de Deus. Aquilo que vai contrário à sabedoria divina. Aquilo que vai contrário ao saber de Deus. Deus é o sumo eterno bem, diz Santo Agostinho. Mas existe o sumo eterno mal que quer afastar então o Deus do amor, aquele que é o eterno bem. Então ali no versículo 6, Isaías coloca assim: o Senhor dos exércitos dará neste monte para todos os povos um banquete de suas iguarias. Vindo de Deus é a ausência do mal para que o bem seja então essa fortaleza. O Senhor dará neste monte. Onde é esse monte? É o Monte Sião, é o local da bênção. A nossa casa, a mesa da nossa casa, quando uma família se reúne ao redor da mesa, quando os pais, os filhos, os netos, toda a família se reúne, ali se torna o Monte Sião, o lugar da bênção da presença de Deus. Nós vemos tudo isso porque nós invocamos o Deus Altíssimo para que o Senhor nosso Deus nos ajude a prosperar, a olhar para frente, a ter força então na nossa caminhada. Depois o Evangelho de São Mateus. Veja que Mateus, ele escreve de forma detalhista. Um grande rei mandou preparar a festa de casamento do seu filho. Quando tudo estava pronto, e ele fala, o boi, as guloseimas, a mesa arrumada, ele pede para os empregados ir avisar os convidados que poderiam vir para a festa, porque tudo estava arrumado. Os empregados foram. Um disse: eu vou para o campo, eu vou trabalhar. Outro: eu vou resolver os meus negócios. Outros não deram importância nenhuma. Outros espancaram os empregados e mataram. Lembra do evangelho da vinha? A mesma coisa, arrendou as terras, quando o proprietário mandou buscar lá as colheitas, aqueles que arrendaram, mataram, até o filho do dono da vinha, eles mataram. Tem uma festa que estava pronta, não apareceu ninguém. A festa que estava organizada, não veio ninguém. O que que o rei mandou fazer? Saiam de novo nas encruzilhadas, nos caminhos, e convide todos aqueles que vocês encontrarem. E eles foram. Chamaram os bons e chamaram os maus. Deixa eu fazer o contrário agora, né? Chamar os bons e chamar os maus, né? Chamou todos. Quem é o rei? É Deus. Quem é o filho da festa? É o Cristo. É a nova aliança de Deus para com o seu povo. Quem são os empregados? Aqueles que foram chamar para a festa? São os profetas do Antigo Testamento, são os apóstolos do Novo Testamento. Quem são os convidados? A humanidade. Somos nós. Quantas vezes o Senhor nos chama para o seu banquete e para a sua festa? E a gente vai atrás dos negócios da gente, a gente muitas vezes vai para o campo, muitas vezes vai para um outro lado, para cá e para lá, e não comparece na festa que Deus preparou para nós. E olha o que depois ali nós vamos encontrar. Muitos foram convidados, mas poucos apareceram. Se nós formos olhar, quantas vezes Deus nos chama para alguma coisa, para coisas simples, e às vezes na correria da nossa vida, naquilo que às vezes a gente está preocupado, a gente não dá atenção no chamado de Deus. Às vezes a mãe da gente chama a gente não presta atenção. Às vezes o pai da gente chama a gente para alguma coisa e a gente não presta atenção. Às vezes os filhos de vocês chamam vocês para alguma coisa e vocês, como pais, não prestam atenção naquilo que os vossos filhos chamaram. Muitos são chamados, mas poucos prestam atenção. E veja que ele vai construindo algo muito bonito que chega até nós. Esse chamado do rei, que é Deus, para essa festa do banquete, para essa festa de casamento, nessa aliança com o Filho de Deus, é essa aliança com, da humanidade para com o Senhor. É aquilo que nós cantávamos no Salmo: na casa do Senhor habitarei eternamente. Por quê? Quando o rei pede, vão para as encruzilhadas, vão para os caminhos, e vocês chamem todos aqueles que vocês encontrarem. E os empregados fazem isso, e chamam os bons e os maus. Esse é Deus que vai formando a sua igreja, o seu povo, um povo santo e um povo pecador, para que possamos um dia eternamente habitar na casa do Senhor. Todos nós somos chamados. A igreja é fruto do povo de Deus. Desde o início da história, é o amor de Deus que reúne o seu povo para que a gente possa habitar na casa do Senhor. Por isso que nós sempre rezamos na missa: bendito seja Deus que nos reuniu no amor de Cristo. Por isso que na missa nós rezamos por Cristo, com Cristo, em Cristo. É o que nos reúne, é o banquete que nós participamos, é a festa que nós celebramos, essa é a Eucaristia que o Senhor nos reúne. Esse é o banquete de Deus eternamente, uma aliança de um Deus para com o seu povo. E quem que é essa esposa desse casamento? O noivo é Cristo, a esposa é a igreja, e nós fazemos parte desse banquete eternamente. Então a missa, a nossa casa, a nossa família, quando nós nos reunimos, quando nós estamos juntos, nós vamos construindo esse reino de Deus. Pense um pouco na responsabilidade de nós sermos povo de Deus. E veja que lá no versículo 11 do Evangelho, quando o rei entrou na festa, ele observou um homem que não estava vestido com o traje da festa. O rei perguntou: por que que você não está usando o traje da festa? O homem não respondeu nada. Quem é esse homem? Somos nós. Qual é o traje da festa? É a roupa de batismo que a gente traz no dia do nosso batismo. Revestivos da veste sacramental, ou seja, revestivos de Jesus Cristo. Aquele homem nada respondeu. Por que que aquele homem nada respondeu? Porque ele não cumpria a sua missão. Nós estamos muitas vezes revestidos do nosso batismo, mas não cumprimos a missão de batizados. E olha que o finalzinho do texto do Evangelho: então vocês tirem esse homem daqui, porque ele não faz parte do banquete. Daí que o Evangelho termina dizendo: muitos são chamados, mas poucos são os escolhidos. Todos nós somos chamados por Deus. Todos nós um dia recebemos o nosso batismo. Nós temos a nossa veste batismal. Nós somos revestidos de Jesus Cristo. A gente só não vai para o céu porque a gente não dá testemunho do nosso batismo. Veja que o Evangelho, se nós formos olhar essa veste batismal, é para que a gente pense na nossa vida cristã. Que tipo de fruto eu estou produzindo na vinha do Senhor? O Evangelho da semana passada perguntava. E eu como cristão, como cristã, qual é o testemunho de Jesus Cristo que eu dou? Então o banquete de Deus é para todos nós, bons e maus. Ninguém fica de fora. Só não vai para o banquete quem não quer participar dessa graça de Deus. Olha como que Deus é bom. Daí a gente reclama assim: ah, mas Deus esqueceu de mim, mas Deus não olha por mim. Não tem nada disso. Deus nunca esqueceu de você. Deus nunca te abandonou. É nós que muitas vezes não nos revestimos dessa graça de Deus para podermos então sentar à sua mesa e comer do seu banquete. Por isso que a festa do Filho de Deus não tinha ninguém. Ninguém foi. Todo mundo arrumou uma desculpa para não estar com Deus. Essa desculpa são as coisas do mundo. E às vezes a gente precisa parar na nossa vida, dar valor para aquilo que a gente tem, para aquilo que a gente já conquistou, para que a gente possa então seguir em frente nessa eternidade do Senhor. Assim seja. Amém. Creio em Deus Pai Todo-Poderoso. Apresentemos a Deus nosso Pai com humildade os nossos pedidos.
1: Para que a igreja seja um lugar de vivência da fé, de acolhida e testemunho da misericórdia divina, através de sua missão no mundo, rezemos. Senhor, fortalecei-nos na missão. pelos pastores da igreja, para que, como fiéis servidores de Deus e dos irmãos e irmãs, sejam fiéis na missão como construtores da unidade. Rezemos. Pelos professores, em sua vocação de levar a todos o aprendizado na busca de uma sociedade que promova a dignidade da pessoa humana, rezemos. Senhor, por todos nós, que a exemplo de Maria, estrela da evangelização, nos coloquemos disponíveis ao cuidado da vida, sobretudo dos mais simples e dos excluídos da sociedade, rezemos.
0: Na gratidão a Deus, no reconhecimento por tudo aquilo que na nossa vida Deus tem realizado, pela nossa família, pela nossa casa, pelos nossos bens, pelas conquistas espirituais, materiais, pelas bênçãos, em sinal de agradecimento rezemos juntos. Recebei, Senhor, minha oferta. Voltados a Nossa Senhora da Conceição Aparecida, como rainha padroeira do povo brasileiro, rezemos por todos nós, pelos professores, pelas crianças, pelo nosso imenso Brasil, pela nossa família, pela nossa casa. Ave Maria,
2: cheia de graça, o Senhor é convosco. Bendita sois vós entre as mulheres, bendito é o fruto do vosso ventre, Jesus. Santa Maria, Mãe de Deus, rogai por nós, pecadores, agora e na hora de nossa morte.
0: Tudo isso vos pedimos por Cristo nosso Senhor.
1: Apresentemos no altar do Senhor nossa vida e nossa missão. Ofereçamos também a gratuidade de cada dizimista que partilha seus dons com fé, amor e gratidão.

0: Orai, irmãos e irmãs, para que este nosso sacrifício seja aceito por Deus Pai Todo-Poderoso. Acolhei, Senhor, as preces dos fiéis com a oração do sacrifício, para que possamos, por esse serviço da nossa piedosa devoção, alcançar a glória do céu, por Cristo nosso Senhor. O Senhor esteja convosco. Corações ao alto. Demos graças ao Senhor nosso Deus. Na verdade, é digno e justo, é nosso dever e salvação bendizer-vos e dar-vos graças, Pai Santo, fonte da verdade e da vida, porque neste domingo festivo nos acolhestes em vossa casa. Hoje, vossa família, reunida para escutar a vossa palavra e repartir o pão da Eucaristia, celebra a memória do Senhor ressuscitado, enquanto a humanidade passa, a humanidade inteira, espero domingo sem ocaso para entrar no vosso repouso. Então contemplaremos a vossa face e louvaremos para sempre a vossa misericórdia. Nesta alegre esperança, unidos aos anjos e santos, dizemos a uma só voz:
1: Santo, Santo.
0: Na verdade, ó Pai, vós sois santo e fonte de toda santidade. Santificai, pois, esses dons, derramando sobre eles o vosso Espírito, a fim de que se tornem para nós o corpo, o sangue de nosso Senhor Jesus Cristo.
1: Enviai o vosso Espírito Santo.
0: Estando para ser entregue, abraçando livremente a paixão, Jesus tomou o pão, pronunciou a bênção de ação de graças, partiu e o deu a seus discípulos, dizendo: Tomai todos e comei, isto é, o meu corpo que será entregue por vós.

Do mesmo modo, no final daquela ceia, ele tomou o cálice em suas mãos e, dando graças novamente, o entregou a seus discípulos, dizendo: tomai todos e bebei. Este é o cálice do meu sangue, o sangue da nova e eterna aliança, que será derramado por vós e por todos para a remissão dos pecados. Fazei isto em memória de mim.

0: pelo sim de Maria, Mãe de Deus, Mãe da Igreja e Nossa Mãe, a Senhora Aparecida, eis o mistério da fé. Celebrando, pois, o memorial da morte e ressurreição do vosso Filho, nós vos oferecemos, ó Pai, o pão da vida, o cálice da salvação, e vos agradecemos porque nos tornastes dignos de estar aqui na vossa presença e vos servir. Suplicantes vos pedimos que, participando do corpo e sangue de Cristo, sejamos reunidos pelo Espírito Santo num só corpo. Lembrai-vos, ó Pai, da vossa Igreja, que se faz presente pelo mundo inteiro, que ela cresça na caridade em comunhão com o Papa Leão, com nosso Bispo Sérgio, os bispos do mundo inteiro, os presbíteros, os diáconos e todos os ministros do vosso povo. Lembrai-vos também na vossa misericórdia dos nossos irmãos e irmãs, que adormeceram na esperança da ressurreição. O sétimo dia de falecimento de Antônio Valdemir Sanfins. O sétimo dia de falecimento de Maria José de Castro Marques. Falecida essa semana, Francine. Rezemos pelos nossos parentes, amigos que já faleceram. As intenções trazidas a esta Eucaristia e de todos os que partiram desta vida, acolhei-os junto a vós na luz da vossa face. Enfim, nós vos pedimos, tende piedade de todos nós e dai-nos participar da vida eterna, com a Virgem Maria, Mãe de Deus, São José, seu esposo, os apóstolos e todos os santos que neste mundo viveram na vossa amizade, a fim de vos louvarmos, glorificarmos, por Jesus Cristo, vosso Filho. Por Cristo, com Cristo e em Cristo. A vós, Deus Pai Todo-Poderoso, na unidade do Espírito Santo, toda honra, toda glória, por todos os séculos dos séculos. Amém. Pai nosso.
1: Assim na terra como no céu. O pão nosso de cada dia nos dai hoje.
2: Perdoai as nossas ofensas, assim como nós perdoamos a quem nos tem ofendido. E não nos deixeis cair em tentação, mas livrai-nos do mal.
0: Livrai-nos de todos os males, ó Pai, e dai-nos hoje a vossa paz. Ajudados pela vossa misericórdia, sejamos sempre livres do pecado, protegidos de todos os perigos, enquanto aguardamos a feliz esperança e a vinda do nosso Salvador Jesus Cristo. Senhor Jesus Cristo, dissestes aos vossos apóstolos: eu vos deixo a paz, eu vos dou a minha paz. Não olheis os nossos pecados, mas a fé que anima a vossa Igreja. Dai-lhe, segundo o vosso desejo, a paz e a unidade. Vós que sois Deus com o Pai e o Espírito Santo. A paz do Senhor esteja sempre convosco. Cordeiro de Deus.
3: Não se torne causa de juízo e condenação, mas por vossa bondade. Seja o sustento e remédio para nós.
0: Os ricos empobrecem e passam fome, mas nada falta àqueles que procuram o Senhor. Eis o Cordeiro de Deus, aquele que tira o pecado do mundo.
4: Senhor, eu não sou digno de
0: que entreis em minha morada, mas dizei uma palavra sobre esse corpo. Corpo e o sangue do Cristo nos guarde para a vida eterna.
5: Amém. Comunhão. Na Eucaristia, acolhemos o convite de Jesus para a sua mesa. Que esta comunhão fortaleça em nós a fé, o amor e o compromisso com o Evangelho.

alma de Cristo, corpo de Cristo, sangue de Cristo, água do lado de Cristo, paixão de Cristo. Ó bom Jesus, dentro de vossas chagas, não permitais do espírito maligno, na hora da minha morte, amanhã, domingo, nós temos de costume a missa às 8, às 10 horas. Depois, às 11h30, nós vamos ter uma terceira missa.

missa na capela de Nossa Senhora Aparecida, no bairro da Ponte, a capelinha menor ali da comunidade. Nós celebramos segunda-feira Nossa Senhora da Conceição Aparecida. E essa capela faz parte da nossa paróquia. Então, amanhã, além da missa das 8 às 10 aqui na igreja, às 11h30 nós vamos ter a missa na capela de Nossa Senhora Aparecida, no bairro da Ponte. Seguida, depois, a missa funcionará as barracas de bebidas, lanche, pastel, doces, bolo, em prol, então, ali a capela do bairro. Na segunda-feira, daí com isso, temos a missa às 5 e às 7 da noite não haverá missa na capela do Carmo, por causa da missa na festa de Nossa Senhora Aparecida ali na ponte. Na segunda-feira, vamos ter a missa às 8 horas da manhã, aqui na nossa matriz, dedicado, celebrando então Nossa Senhora da Conceição Aparecida. Então, dia 12, segunda-feira, feriado, às 8 horas a Santa Missa, seguida a missa, sai a carreata, levando então o andor de Nossa Senhora até a capela de Nossa Senhora Aparecida no bairro da Ponte. Na chegada, nós vamos ter a outra segunda missa, celebrando então a festa ali junto ao bairro, e vai funcionar depois em seguida as barracas com o leilão no período da tarde. Terça-feira, o Terço dos Homens, às 19h30 aqui na igreja. Quarta-feira, o Movimento das Mães que Oram pelos Filhos, também às 19h30 aqui na igreja. E um convite às mulheres, às mães, às mulheres, para o encontro que o Movimento das Mães vai realizar no dia 31 de outubro, é um sábado, no período da tarde. As mães que gostariam de participar, fazer então as inscrições na Secretaria Paroquial. Quinta-feira temos a novena de Nossa Senhora, a Santa Missa. Estamos trazendo os mantimentos para a cesta dos pobres. Falta ainda algumas coisas para completar as cestas. É feito a entrega no quarto sábado de cada mês. E a liturgia Deus Conosco, do mês de novembro e dezembro, já chegaram. Pode então retirar com a equipe na entrada da igreja ou na secretaria paroquial. Oremos. Deus eterno e todo-poderoso, nós vos pedimos humildemente, assim como nos alimentais com o sacramento do corpo e sangue de Cristo, fazei-nos participar da natureza divina por Cristo nosso Senhor. Celebrando segunda-feira Nossa Senhora Aparecida, que nós possamos colocar nas mãos da Virgem Maria nossa família, a nossa casa, o nosso trabalho, rezar pelo Brasil, rezar pelas crianças, pelos professores, rezar pela nossa igreja, e que sobre a proteção, sobre o manto de Nossa Senhora, nós possamos todos ser abençoados. O Senhor esteja convosco. Amém.

vida. Abençoe-vos. O Deus Todo-Poderoso, o Pai, o Filho e o Espírito Santo. A alegria do Senhor seja a vossa força. Ide em paz e o Senhor vos acompanhe.

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2: 8:09.
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8: Fagner de Cecília Meirelles e Fagner Canteiros.

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7: 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Vamos ouvir agora uma das músicas semifinalistas. Chinelo de Dedo, de Rodrigo Lima e Thiago Lima, com Calangroove, da Paraíba.

0: Acabamos de ouvir Chinelo de Dedo, de Rodrigo Lima e Thiago Lima, com Calan Groove, música semifinalista do festival. 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
1: Boca Livre de Zé Renato, Juca Filho e Cláudio Nutt, Quem Tem a Viola.

Baby do Brasil, de Caetano Veloso, Menino do Rio. Belchior dele, apenas um rapaz latino-americano. Secos e Molhados, de João Ricardo e João Apolinário, Amor.

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7: Olá, ouvinte da Rádio Nacional, aqui estamos trazendo música para você. Eu sou Márcia Dias e vamos juntos ouvir agora Céu, de Céu e Alec Yaya, de Samba na Sola.